0: meus amados, esse é o nosso Tocando Corações, fechando mais uma lindíssima sequência. Tá na hora do intervalo, rapidinho, eu volto já com muito mais.
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6: Estamos de volta conosco, tocando corações nessa noite especial. Obrigada pelo carinho da audiência. Que Deus abençoe sua noite. Que Deus abençoe seus projetos. Tocando Corações segue com muito carinho para você participar. Nossos contatos liberados. Meu Instagram, Denise Fernandes Locutora. Chegando mais uma de amor. Ótima noite.

Muito bem, amores, fechando mais uma lindíssima sequência, segue o nosso Tocando Corações nessa noite especial. Sou Denise Fernandes, nossas plataformas digitais liberadas para você participar. Fique à vontade para mandar aquele recadinho apaixonado para aquela pessoa especial na sua vida. Chegando mais uma de amor, ótima noite!

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0: Aí, amores, esse é o nosso Tocando Corações e com essa sequência linda que acabamos de ouvir, finalizando a edição dessa noite maravilhosa. Obrigada pelo carinho e pela companhia. Beijos, até amanhã. Tchau, tchau.
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3: Hoje é terça-feira, 28 de julho de 2026. Eu sou Jéssica Mendes e está no ar o Radar Cristão. A cantora Eliane Silva lançou o EP Colecionador de Lágrimas, seu primeiro trabalho pela gravadora Louvor Eterno. O projeto reúne 4 canções, incluindo a faixa título, além dos sucessos O Grandão da Galileia, Juízo de Deus e A Escolha de Deus. Segundo a artista, o novo trabalho traz mensagens de fé, esperança e confiança em Deus, inspiradas na promessa bíblica de que o Senhor conhece e guarda cada lágrima derramada por seus filhos. Eliane também revelou que enfrentou problemas na voz durante a gravação, mas considerou a conclusão do projeto um testemunho da fidelidade de Deus. Além do lançamento nas plataformas digitais, a cantora também disponibilizou o videoclipe da música Colecionador de Lágrimas. Eliane afirma que espera que as novas canções fortaleçam a fé e levem esperança às pessoas que enfrentam momentos difíceis. Já já tem mais destaques para você, aqui no Radar Cristão.
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2: Olá, tudo bem com você? Tudo certinho, tudo tranquilo por aí? Tô chegando com o nosso Hora da Vitória. Uma ótima terça-feira pra você hoje, dia 28 de julho de 2026. Comemoramos hoje o Dia do Agricultor, parabéns! Hoje também, Dia Mundial de Luta contra as Hepatites Virais. E também Dia Mundial de Prevenção à Natureza, de conscientização à prevenção à natureza. E é mais um programa que a gente começa por aqui com muito amor, com muito carinho para você. Sou Luiz Pires, é sempre um prazer, sempre uma alegria enorme poder te fazer companhia por aqui. Hora da Vitória tá apenas começando e eu trago para cantar pra gente louvor bonito. Quem chega e canta pra gente? É eles, Grupo Rosa de Saron, o que me espera?

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0: gente, Deus vai te honrar. E assim, ó, a gente vai fechando por aqui o nosso primeiro bloco. Gente, eu vou para um breve intervalo. Vai embora, não me espera, que é bem rapidinho. Já, já, eu tô de volta com mais Hora da Vitória para você. Segura aí, vai embora, não, que é bem rapidinho.
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7: O peso da água. Um velho professor estava na sala com seus alunos e segurava um copo d'água pequeno. Então ele disse: pesa muito esse copo d'água? Os alunos disseram: não, professor, pesa muito não. Ele é pequeno, né? O professor sorriu e disse: verdade. Mas se eu ficar seguro esse copo durante uma hora, meu braço vai doer. Se eu ficar com esse copo seguro o dia todo, com a mão levantada, meu braço vai paralisar. E aí, vocês entenderam alguma coisa? Os alunos disseram: não. Esse copo representa o peso que carregamos durante a vida. Carregamos tanta coisa, que nem sempre damos conta e às vezes é preciso esquecer um pouco da carga. A historinha de hoje nos ensina que quantas vezes carregamos preocupações, muitas vezes preocupações com coisas que nem nossas são, e nós carregamos, estamos ali sempre carregando aquele peso, né? Quantas preocupações que não são nossas que a gente carrega. Muitas vezes carregamos raiva, rancores, inimizade, carregamos tanta coisa, né? O copo, ele acaba ficando muito cheio, transbordando, mas nós insistimos em carregar esse copo, que muitas vezes nem nos faz tão bem assim. E aí eu te pergunto, é correto carregar tanto peso? É correto ficar o tempo todo se sacrificando, carregando esse copo com as mãos levantadas? Porque vai chegar um momento que você não vai aguentar.

coisas que deveríamos nem pensar em carregar. Só que tem um simples detalhe, né? Nós é que muitas vezes não queremos nos livrar dos fardos, do peso, do copo que tá na nossa mão e nós estamos ali com a mão levantada o tempo todo, mas o copo tá ali. Então, seja qual for o copo que você está carregando com a mão levantada, solte esse copo, pelo menos por um curto período de tempo, e deixe viver um pouco, sabe? Liberte-se um pouco, liberte-se da correria do trabalho, liberte-se daquela coisa que você guardou de outra pessoa, da raiva, do rancor. Isso daí eu te aconselho a se libertar para sempre, sabe? Liberte, abra o coração para perdoar e para mais uma vez se dar a chance de ser feliz e de fazer o outro feliz também com o seu perdão, com a sua compreensão. Porque errar, gente, todo mundo erra, mas perdoar são poucos que perdoam. E nós devemos sempre estar dispostos a perdoar.

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3: Voltamos com a nossa Hora da Vitória e chegou aquele momento todo especial de te agradecer. Olha, muito obrigado, obrigado sempre pelo teu carinho, pela tua amizade, pela tua audiência. Onde quer que você esteja, com quem quer que esteja, tudo de bom pra você, Deus abençoe. Pra você, meu amigo, pra você, minha amiga, que tá de aniversário hoje, meus parabéns, muitas felicidades, muitos anos de vida. Desejo que o nosso Papai do Céu te cubra sempre com muita paz, com muito amor e, é claro, com muita saúde também. Tudo de bom pra você hoje sempre é o que eu te desejo de todo o coração. Vamos agora com o nosso Salmo Diário.
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5: Salmos 125. Os que confiam no Senhor são como o Monte Sião, que não pode ser abalado, mas permanece para sempre. Assim como os montes estão ao redor de Jerusalém, assim Deus está ao redor do seu povo, desde agora e para sempre. O cetro da maldade não permanecerá sobre a terra dada aos justos, para que os justos não passem a fazer o que é errado. Ó Senhor, faz o bem aos que são bons, aos que são retos no coração. Quanto aos que se desviam para seguir caminhos tortuosos, Deus os eliminará junto com os malfeitores. Que haja paz sobre Israel.

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6: Após permanecer afastada da igreja por cerca de 30 anos, uma mulher voltou para Jesus após ser alcançada por uma campanha de oração realizada em Manaus, no Amazonas. Samara retornou à fé depois que sua irmã, Josiane, incluiu seu nome em um projeto de intercessão promovido pela igreja onde congrega. Durante o período de oração, Samara voltou a frequentar os cultos e passou a participar das atividades da congregação. Aos poucos, ela se envolveu em ações da igreja e decidiu retomar sua caminhada cristã, sendo posteriormente batizada. Em seu testemunho, Samara afirmou que, mesmo distante da fé por muitos anos, sempre percebeu o cuidado de Deus em sua vida. Ela também destacou a importância das orações da irmã e do acolhimento recebido pela igreja, fatores que contribuíram para seu retorno aos caminhos de Jesus. Daqui a pouco, mais informações aqui, no seu Radar Cristão.
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8: Voltamos com o nosso Hora da Vitória e chegou aquele momento todo especial de cantar, de louvar, de recordar com os louvores do passado que se fazem presentes e muito presentes em nossas vidas. Como sempre, trago para você uma seleção toda especial daqueles louvores que você sempre ouve por aí. Louvores que você sempre ouvia na rádio, que você sempre ouvia na rua. Louvores que sempre estava tocando em algum lugar e hoje a gente quase não ouve mais, né? Mas, ó, te convido a participar comigo, a pedir o teu louvor por aqui, que eu vou ficar muito, mas muito feliz com a tua participação, tá? Vamos de música, vamos de louvor. Quem chega e canta pra gente louvor bonito é o Gerson Cardoso. A ti, Senhor.

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5: Marcos, capítulo 16. A ordem para a evangelização. Finalmente apareceu Jesus aos 11, quando estavam à mesa, e censurou-lhes a incredulidade e a dureza de coração, porque não deram crédito aos que o tinham visto já ressuscitado. E disse-lhes: ide por todo o mundo e pregai o evangelho a toda criatura. Quem crer e for batizado será salvo, quem porém não crer será condenado. Estes sinais hão de acompanhar aqueles que creem. Em meu nome expelirão demônios, falarão novas línguas, pegarão em serpentes, e se alguma coisa mortífera beberem, não lhes fará mal. Se impuserem as mãos sobre enfermos, eles ficarão curados.
6: A ordem para evangelizar. Então Jesus, ele aparece aos 11. E ele, depois então de ter aparecido a outros discípulos, ele aparece aos 11. Ele dá a ordem para evangelizar, que é exatamente o que temos hoje. Ele diz que aqueles que tocarem qualquer tipo de serpente não será atacado, não será morto, não terá nenhum tipo de problema. Aquele que beber algo venenoso também, se tem em Jesus a fé, que nada acontecerá, nada acontecerá. Mas Jesus, ele deixa bem claro que todo aquele que sair pelo mundo pregando o evangelho tem um prêmio no reino dos céus. Ele deixa bem claro que aquele que crer será salvo. E nós podemos começar essa missão de evangelizar dentro da nossa própria casa, dentro do nosso próprio meio de convivência, começando pela nossa própria família, porque quantas vezes um conselho também é um meio de evangelização, uma palavra amiga, uma direção, também é um meio de pregar o evangelho, né? Então Jesus, ele nos alerta para isso. que nós devemos sempre pregar o Evangelho para toda criatura. E a gente não precisa ir muito longe. Dentro da nossa realidade, quantas pessoas precisam de Jesus? Então, que possamos sempre trazer para Jesus pessoas, almas para o seu reino.

Aleluia. Irmãos, eu perguntei a Jesus: Jesus, por que tu me escolheu? Logo eu, um maconheiro, um cheirador de cocaína, alguém que jogou o nome da família na lama. Eu perguntei: Deus, por que eu? Por que tu me escolheu? E Jesus me respondeu: porque eu escolho as coisas loucas deste mundo para confundir as sábias. Porque eu escolho aqueles que não são para confundir os que são. Porque eu escolho as coisas fracas e desprezíveis deste mundo para aniquilar as fortes. E durante este diálogo com Deus, Ele me deu uma canção nova. E eu vou cantar para você. Se acomoda aí no seu lugar, senta um pouquinho.

boca de Deus aqui esta noite e emprestasse seus lábios ao Senhor e cantasse para a pessoa que está do seu lado: filho, eu quero tanto. Vamos lá. Filho, eu enxugar teu pranto, te fazer só meu. 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
2: A cantora Luísa Posse falou sobre a decisão de seguir carreira na música cristã e revelou que a mudança provocou impactos imediatos em sua vida profissional. Em entrevista ao Pode Crer, a artista contou que após anunciar publicamente o desejo de cantar para Jesus, precisou cancelar compromissos e enfrentou críticas durante o período de transição. Luísa afirmou que a mudança aconteceu de forma natural após sua conversão e que passou a rever parte do repertório e dos projetos que mantinha na carreira. Segundo a cantora, a nova fase representa uma continuidade da sua trajetória artística, agora voltada para transmitir mensagens de fé. A artista também revelou que prepara um novo projeto gospel, previsto para ser gravado nos próximos meses. Luísa afirmou que sua decisão foi motivada pela fé e que deseja compartilhar, por meio da música, o testemunho da transformação que viveu em sua caminhada com Jesus. Fique ligado, em instantes tem mais Radar Cristão.
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5: O versículo de hoje é tirado do livro do profeta Ezequiel, capítulo 36, versículo 26, vem nos dizer assim, ó: darei a vocês um coração novo e porei um espírito novo em vocês. Tirarei de vocês o coração de pedra e os darei um coração de carne. Hoje, Deus vem nos dizer através do profeta Ezequiel que todos nós merecemos um espírito novo. Todos nós precisamos de um espírito novo, de trocar, né? Fazer uma troca. Trocar o coração de pedra por um coração de carne. Porque muitas vezes a gente alimenta tanta coisa dentro do nosso coração, né? Que precisamos de um coração renovado, de uma mente renovada, né? De um espírito renovado. Então Deus nos promete, através do profeta Ezequiel, um novo coração, que possamos sempre nos colocar, sabe, à disposição para ter esse coração de carne, para nos livrar do coração de pedra que muitas vezes nos prende. Vamos de música! Rainha Almeida, chega e canta pra gente, Nada Temerei.
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7: E no nosso momento de intercessão, vamos pedir ao nosso Papai do Céu que nos dê um novo coração, que nos dê um coração capaz de amar, capaz de perdoar, capaz de tolerar as fraquezas do nosso próximo, que nos dê um coração que seja capaz de acolher acima de tudo. Peço também pela tua necessidade, por tudo aquilo que você precisa hoje, e peça em nome de Jesus. Vamos de música, vamos de louvor. Quem chega e canta pra gente é a Priscila Alcântara e o Whindersson Nunes, Girassol.

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2: Centenas de cristãos participaram de uma caminhada de oração pelas ruas de Nairobi, capital do Quênia, em uma manifestação pública de fé. Durante a mobilização, os participantes louvaram a Deus, intercederam pelo país e declararam a frase "O Quênia pertence a Jesus". A caminhada reuniu principalmente jovens cristãos e percorreu importantes vias da capital queniana. Além dos momentos de oração e adoração, a iniciativa buscou incentivar a proclamação pública do Evangelho e fortalecer a fé entre os participantes. Promovida pelo movimento Omba 254, a mobilização faz parte de uma série de ações de evangelismo e intercessão realizadas no país. Segundo os organizadores, o objetivo é reunir cristãos de diferentes igrejas para anunciar a mensagem de Jesus e orar pela transformação espiritual da nação. Encerramos mais um Radar Cristão. Eu sou Jéssica Mendes, volto amanhã com mais notícias para você. Deus abençoe e até lá!
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1: Voltamos com o nosso Hora da Vitória e eu quero aqui, ó, te agradecer de novo. Olha, muito obrigado, obrigado sempre pelo teu carinho, pela tua amizade, pela tua audiência e, é claro, por estar sempre ligado, sempre sintonizado com a gente, tá? Tudo de bom pra você, participe, peça por aqui o teu louvor que eu vou tocar pra você com todo o carinho do mundo. Abro a nossa última sequência, trazendo Bruna Oli pra cantar pra gente Escape, abrindo assim, ó, a nossa última sequência de hoje.

Vanessa Pérez cantaram pra gente Aquele que morreu na cruz, e assim nós vamos fechando por aqui o nosso Hora da Vitória de hoje, agradecendo ao nosso Papai do Céu por mais um dia de trabalho, pelo dom da vida, da comunicação e da alegria. E a você, meu muito obrigado, obrigado sempre pelo teu carinho, pela tua audiência e pela tua amizade também. Tudo de bom pra você hoje, sempre. Deus abençoe, fica com Deus, porque com Ele nós iremos, e sem Ele nada, absolutamente nada seremos. Vou deixando a minha última de hoje. Quem chega e canta pra gente são eles, Diego e Romualdo, Divino Companheiro. Tchau, tchau.

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Amém, queridos, louvado seja Deus. Eu quero cumprimentar todo o povo corajoso com a paz gloriosa do nosso Jesus de Nazaré. Aonde você estiver sintonizado, na partir de agora, aí o programa Templo do Senhor Jesus Cristo na face da terra, né? A apresentação é desse humilde vaso. Eu sou seu irmão em Cristo, meu irmão. Eu sou seu irmão em Cristo, pastor Sebastião Nunes, te fazendo companhia por essa rede de rádio abençoada, né? Que tem levado aí o evangelho 24 horas por dia, 7 dias por semana, ao povo abençoado, né? As nações em todo o território nacional, em todos os estados do Brasil, né? Em todos os portais nacionais e também internacionais que reproduzem rádios online também, estamos com um programa abençoado. Lembrando que o programa Templo do Senhor Jesus é um programa de propósito. Você que está aí, ó, já bateu em tantas portas, né, mulher? Hein, homem? Você já bateu em tantas portas aí, até agora não aconteceu nada. Hoje também, ó, dentro desse programa, de tanta porta que você já bateu, que até agora não aconteceu nada, dentro desse programa, Deus, ele vai falar contigo. Aqui você vai fazer aliança, propósito com o próprio Senhor, e aqui o Senhor vai te ajudar. Deus é um Deus de misericórdia, amém, minha irmã? Amém, minha filha? Deus é um Deus de misericórdia, e a graça dele nos basta, né? Como disse o Senhor ali ao apóstolo Paulo, disse Paulo, a minha graça te basta, viu? A minha graça

quando você tem certeza daquilo que você está falando a Deus. Essa oração, esse pedido a Deus, ó Senhor, abençoa fulano, Beltrano, essa oração feita no geral, ela não tem efeito em nada, viu? Então aprenda a orar, aprenda a se separar a Deus, em nome de Jesus. Hoje também eu vou trazer o que o Senhor me trazia na madrugada de propósito, vou trazer aqui o que o Senhor me trazia da madrugada, que tem a ver com criança, tem a ver também com viagem, tem a ver com relacionamento, já já. Mas antes, eu quero trazer para você o que diz aqui, ó, no livro de Êxodo, viu? Em nome de Jesus, abra aí a sua Bíblia. Sim, ao vivo como vive o nosso Deus. Abra aí a sua Bíblia. Abra aí a sua Bíblia sagrada no livro de Êxodo, capítulo 2, versículo 5, viu? De 2 ao 5. Que diz assim: Arão lhe disse: tira os brincos de ouro que as suas mulheres, os seus filhos e as suas filhas estão usando, e tragam para mim. Então os israelitas tiraram das orelhas os brincos de ouro e o trouxeram a Arão. E ele pegou os brincos, derreteu, derramou o ouro dentro de um molde e fez um bezerro de ouro. Então disseram: povo de Israel, estes são os nossos deuses, que nos tiraram do Egito. Arão construiu um altar diante do bezerro de ouro e anunciou ali ao povo: amanhã haverá uma festa em honra de Deus, o Senhor. Olha só, né? Tem muita gente, meu irmão, que está acompanhando esse programa, que não está vivendo o servir, está vivendo o evangelho distorcido, está vivendo o evangelho que foi ensinado desde a sua infância. Está crendo num Deus que é comparado a bezerro de ouro. Está crendo num Senhor que está sendo comparado a um bezerro de ouro. Aqui o povo, mesmo Deus tendo ali levantado Moisés para dizer: o caminho que vocês vão seguir é esse, você que vai tirar o povo da escravidão. O povo estava ali sofrendo, sendo escravizado, comendo migalha. Mas tinha uma parte desse povo que clamava a Deus, dizendo: olha para nós, olha para o que nós estamos enfrentando. Mas mesmo assim, depois do Senhor ter resgatado o povo ali, mesmo a roupa não envelhecendo, sapato também não, comida, maná, coluna de fogo, o povo foi fazer o quê? Foi fazer altares. Pegaram o que tinham para dedicar a bezerro de ouro, para dedicar a deuses estranhos, fazendo comparação assim, fazendo comparação como se o bezerro ou qualquer outra entidade tem parte com Deus. Talvez a tua vida tá assim, você dedica a tua vida inteira, tava dedicando, sabe o que, a bezerro de ouro, tava dedicando, sabe o que, a tua caminhada, altares feitos por homens. Talvez você tava dedicando a religião, tem dedicado a religião inteira a tua casa. Tem colocado aí pedindo a santo, dizendo: Deus abençoa através de santo que não tem boca. Ou Deus abençoa aí através de fulano, de Beltrano. Sendo que o Senhor é o único Senhor, é o único Deus, e santo é Cristo. Além de Cristo não tem outro. Não tem outro santo a não ser o Senhor Jesus. Aí tem gente que coloca força, vou orar por santa, vou pedir não sei pra quem, eu vou falar pra Beltrano, porque desde que eu era criança, eu sempre fui numa missa falar com o padre, eu sempre fui no fulano de tal pra falar, eu vou clamar aqui, porque vai ouvir, vai interceder, toma vergonha na cara. O povo recebendo de Deus um milagre igual tem acontecido na tua própria vida, quem tá operando é o próprio Deus. Quem está operando o milagre na tua própria vida é o próprio Deus. Não é santo, não é imagem. O povo aqui pegou, ó, sabe o quê? Pegou aqui, ó, ouro, prata, que estava no seu próprio corpo ali, nas suas orelhas, colares. Fizeram o quê? Bezerro de ouro, né? Qual é o bezerro de ouro que você está adorando aí, meu irmão? É a tua mulher que você está adorando? Qual é o bezerro de ouro?

0: teu carro? Hã? O que é que você tem adorado, priorizado aí à frente de Deus? O que é que você tem adorado aí, priorizado à frente do Pai? Porque uma coisa, deixa eu explicar para você, muito séria, seríssima. Uma coisa, meu irmão, é você entender, sabe o quê? Explicar para você. Uma coisa é você entender, amém? Uma coisa é você entender, sabe o quê? Uma coisa é você entender o que que Deus, presta atenção, tem contigo. Outra coisa é o que que o povo tem para contigo. Hã? Ontem eu passei a tarde inteira recebendo mensagem, pessoas dizendo, pastor, aqui onde eu moro não tem ninguém que fala a verdade. O povo aqui está acostumado a caminhar para a igreja como religioso. Hã? As pessoas, em vez de abençoar a outra, não, fica amaldiçoando. Fica lançando para lá, mas o senhor é diferente. O senhor fala a verdade, isso porque Deus não me separou, não me ungiu para me pregar para homens. É? Aquilo que o homem adora receber, aquilo que o homem adora ouvir. Deus me levantou e sobre mim está o espírito de coragem para falar e entregar aquilo que o próprio Deus assim deseja. Eu não sou religioso. E nessa jornada, com mais de 15 anos de vida espiritual, a caminhada é longa. A jornada é longa. Está aí o motivo de muitos não receber milagres, grandes conquistas. Por quê? Querem fazer casamento entre ídolos e Deus. O Senhor diz da sua palavra, presta atenção, que não divide a sua glória com homens, com placa, com imagem. Pelo contrário, quando você coloca a religião, começa a querer fazer casamento entre bezerro de ouro e o Deus, você está trazendo para si, sabe o quê? Uma abominação. Santo é o Senhor Jesus Cristo, o grandão da Galileia. Santo é Jesus, Filho de Deus, que veio e foi à cruz. E não ensinou ninguém buscar santo que não tem boca. Não ensinou ninguém pedir a entidade. Pelo contrário. Ele diz assim, ó. Aprendei de mim que sou manso e humilde. Aprendei de mim que sou manso e humilde. Hã? Qual é o bezerro de ouro que você está aí clamando? Hã? Tem gente que fica falando, ah, eu queria dirigir um carro novo. Por que que você não vende o carro e aplica no que é algo mais importante para a tua própria vida do que um pedaço de ferro? Tem necessidade do momento? Por que que você não ouve a voz de Deus? Porque ser guiado por ele é melhor. Deus levantou Moisés e disse, ó, tu vai tirar o povo lá, sabendo mesmo o Senhor que até mesmo esses iriam fazer isso aqui, ó. Mas Deus falou, ó, quem tá comigo, tá comigo. Quem tá comigo, tá comigo. Quem tá comigo, anda comigo, ouve a minha palavra, as minhas ovelhas conhecem e ouvem a minha voz. Qual é o propósito que você deseja? Hã? Hoje essa entidade vai sair da tua casa. Hoje essa entidade vai sair da tua casa. Tem uma entidade dentro de uma casa. Que o santuário parece é o santuário de ídolos. Dentro da casa. Tá ouvindo o programa? Porque dentro da casa tem um rádio ligado ouvindo o programa. Dentro da casa tem uma entidade dentro dessa casa. Tem uma entidade dentro da casa. Vai sair hoje daí. Vai sair hoje. É o Filho de Deus. Que merece ser glorificado nesse lar. E no nome de Jesus Cristo. Não vai ficar nenhum mal. Ontem eu recebi uma mensagem ali da irmã dizendo: pastor, estava em depressão lá o homem, mas não está mais. Estava no paradeiro, um desespero, na andança no mundo, dizendo: eu vou sair para o mundo, eu vou sair para um lugar, eu vou sair para o outro. Porque se eu sair desse lugar e for para um outro lugar, eu vou ser melhor, lá vou ter felicidade. A tua felicidade está em Cristo Jesus. A tua felicidade está em Cristo Jesus. E não haverá outra felicidade para o ser humano, a não ser em Cristo, viu? Feliz é aquele que ouve a palavra dessa profecia. Feliz é aquele que tem o coração aberto a essa palavra. O Senhor Jesus diz: vai, vão. Hã? Amém. O Senhor Jesus disse assim: vão, dê a paz a esse lar. Se essa paz não for bem recebida, amém. Se essa paz não for bem recebida, ela retornará para vós. Ela retornará para vós. Sabe por que o marido da senhora não gosta de ouvir esse programa? Sabe por quê? Você quer ouvir a verdade? Você quer ouvir a verdade mesmo? Está preparada para ouvir a verdade aí? O marido da senhora não gosta de ouvir esse programa porque ele é um prostituto. Ele não tem compromisso com a obra. Sabe o que eu vi aqui, ó? Também. Presta atenção. Presta atenção aqui, ó. Tem gente que perdeu o temor. Tá perdendo o temor a Deus. Tem gente que tá perdendo o temor a Deus. Acha que tem uma eternidade. Tá fazendo grandes planos. Eu vou fazer planos grandiosos aqui. Eu vou fazer algo grande. Parece que tá ouvindo, sabe o que? Coach. É os que vendem curso pela internet, eles vão até assistir aula, pagam dinheiro para ver o homem dizer: não, você vai prosperar, você vai fazer projeto grandioso, tadinho. Loucos são esses, não conhece 10 minutos da sua vida. Aonde estão os grandes cantores? Aonde estão aqueles cantores que cantavam para o mundo, que já morreram? Estão aonde? Onde é que você acha que eles estão? Para onde é que você acha? Você que está me ouvindo aí agora pela primeira vez? Para onde é que você acha que está a alma desse povo? Você acha que estão dormindo? Não? Tem coisa, meu irmão, que se eu falar aqui, tem gente que vai dizer assim: esse pastor aí tá é doido. Hã? Eita Jesus, tem coisa que se eu falar aqui vão dizer: esse pastor aí tá maluco. Hã? Sabe por quê? Porque a palavra de Deus é loucura para muitos. Ó, tem gente que vai sair. Deus, presta atenção aqui no que eu vou dizer aqui agora. Tem gente perto de você que vai ser deportado de um país para o outro. E não vai vir só a pessoa, não. Vai vir com filho. Vai vir todo mundo. Vai ser deportado. Agora eu vou te dar um conselho. É? Deus vai fazer isso e não põe a tua mão, não, viu? Não põe a tua mão, não, porque se tu pôr, tu vai receber de Deus. Tem gente que vai ser deportado, vai voltar, vai vir filho, vai voltar. Aí vai se lembrar de ser: eu era pessoa do bem. Eu era pessoa do bem. Olha, quem mais confia, que mais vai trair, né? Eita Jesus. Quem mais confia é o que mais, é o que vai mais trair. Judas andou com Jesus, pegou no mesmo pão que o mestre pegou na mesa. Hã? E Deus vai permitir, meu irmão. A Bíblia diz que quando acontece, ó, uma batalha grande, igual está acontecendo no mundo espiritual, quando você vê algo chegar na tua vida aqui na terra, já aconteceu no espiritual há muito tempo, meu irmão. Há muito tempo. Há muito tempo. Aí vai acontecer essa deportação, aí você vai ver do lado, você vai olhar, você vai ouvir, você vai saber e você não vai poder fazer nada. Você não vai poder fazer nada. E ai de ti se pôr a mão para fazer algo. Viu? Sabe por quê? Porque tem gente que perdeu o temor. Tem gente que quer levar a obra de Deus de brincadeira. Tá achando que Deus é brinquedo. E eu vou dizer algo importante. A zombaria, ninguém se zomba de Deus, meu irmão. Ninguém se zomba da obra. Tem gente que está na zombaria da obra que o Senhor tem. Tem gente que acha que a obra de Deus é brincadeira. Hã? Vamos ver. Os zombadores. Hã? Vamos ver. Em nome de Jesus. Aí o Senhor diz assim, ó. Quem está de pé comigo recebe a promessa, viu? Quem está de pé recebe a promessa. Recebe o galardão, o Senhor está entregando um cajado de autoridade, viu, em tuas mãos. O Senhor está entregando um cajado meu de autoridade. Quando tu bater esse cajado assim, ó, pá, no chão, os demônios caem tudo, todos eles. Em nome de Jesus, e a batalha, ela está travada. Tem uma batalha acontecendo travada. Está travada. Mas creia você somente, você que está ouvindo o programa, que a batalha está travada, mas a vitória é sua. Eita glória! A batalha está travada, mas a vitória é sua. Oh, Deus tem compromisso com quem tem com Ele. Coloca isso no teu coração. Coloca isso no teu coração. Quem não tem compromisso com Deus, Deus não tem. A Bíblia que fala, não é eu que estou dizendo, não. É a palavra de Deus que diz. É a palavra do Senhor que diz que o Senhor não se esquece, Ele se lembrará de ti no momento da aflição. Deus não se esquecerá de vós. Pode ter certeza que quem ouve essa palavra e coloca em prática na sua vida, ela não perece, ela não será perecida. E o nome do Senhor Jesus Cristo vai ser glorificado aí na tua vida. Eu vi, sabe o quê? Nessa madrugada, deixa eu trazer isso aqui. Deixa eu trazer isso aqui, ó. Uma mãe solteira. Vou trazer isso aqui, né? Eu tenho que passar, porque Deus sabe com quem fala. O Senhor sabe com quem fala. Eu vou trazer aqui uma mãe solteira, que o filho também nasceu com autismo. Presta atenção. Aí a mãe olha para um lado, olha para o outro, está vivendo a vida secular no mundo. É a senhora, tá? Mãe solteira, está se comportando como uma novinha. Está se comportando como uma novinha. As suas vestes, mas não vou falar das suas vestes, tá? Porque que haverá libertação na tua vida. Se tu querer, vai ter libertação, você vai viver a sua vida. Eu recebi uma mensagem de uma irmã que disse, pastor, como que uma mulher tem que se comportar? Na tua casa você pode ficar do jeito que você achar bem entender que é a tua casa. O teu marido do jeito que você achar melhor. Agora especificamente para essa mãe que tem um filho autista, que ainda não sabe o resultado, ela está aí vivendo a vida secular. Né? As leis estão aí para ser cumprida. A Bíblia diz que nós temos que obedecer à lei dos homens. Então você, ó, tem um direito para essa criança que é válido. Apesar de ter um governo ladrão, corrupto e comunista, como esse que está no poder, mas tem lei válida que foi criada antes desse bandido estar no poder. É, tem leis que valem. Está valendo aí para a senhora, tá? Você precisa primeiro dar um passo e pensar na criança. Você é mãe? Está sendo mãe mesmo? Então se comporta como mãe. Porque a criança, ela não tem culpa e o pai, viu? O pai é um esquecido. Então Deus quer que você tome uma posição a respeito disso. Porque até mesmo ter nascido assim foi permissão dele, tá? até mesmo ter nascido assim foi permissão dele, mas você ainda não entendeu. Não entendeu do propósito da criança na tua vida. Você não entendeu porque está vivendo. Sabe o que, é que eu vi aqui, ó? Bar. Sabe o que, é que eu vi aqui, ó? Amizades. Sabe o que, é que eu vi aqui, ó? Ó, são dois bares, um de frente pro outro. Uma avenida do outro lado tem um, e a avenida do outro. Aí você cola nesse esse bar que é sempre mais vazio, às vezes. Aí o senhor me trazia você aí, ó. A parentela, ouvindo o programa. Presta atenção, ó. Deus quer que você, minha irmã, mãe, tome uma posição. O tempo, olha a tua volta aí, ó. Olha a tua volta aí. Ó. Olha a tua volta aí agora. Você acha que viver do jeito que você está vivendo aí agora, isso é viver? Para onde é que você acha que vai? Se chegar o seu tempo na terra. Para onde é que você acha que vai? Você acha que vai dar de encontro ao Senhor Jesus do jeito que você está aí agora? Não vai. Mas pastor, como é que você garante isso? Garanto porque a Bíblia diz. Não sou eu que estou dizendo. A palavra do Senhor diz que aqueles que morrerem para o mundo, ou viverem em Cristo Jesus, não morrem, passam da morte para a vida eterna. Olha a sua volta aí, o seu tempo no mundo você já teve. O tempo de vivência que você estava vivendo no mundo já teve. Você já teve tempo de festar, você já teve tempo de você estar namorando, você está aprontando. Você já teve esse tempo. E Deus está te chamando para uma grande obra, inclusive a maior delas tá no, que foi gerada no teu ventre, você não está vendo. Né? Você não está vendo. Aí hoje o Senhor diz, ó, toma uma posição hoje, caminha para a minha presença, porque através de tu, toda a tua casa vai ser alcançada. Através de ti, apesar da casa, da família, teve muita perca aí, ó. Né? Aí o Senhor está dizendo assim, ó, chega! Ele quer te usar aí, ó. Através de tu, toda a tua casa vai ser alcançada. Né? Tô aqui para entregar, né? Amém. Louvado seja Deus, eu tô aqui para entregar. Eu tô aqui para entregar o que o Senhor traz a mim, viu? Tô aqui para entregar. Pastor de monte propósito a Deus, estou dentro de um de 90 dias. 90 dias, ó, minha irmã, a senhora tá preparada para viajar, né? A senhora está preparada para viajar? É, mas não é viajar de um estado para o outro, não. É sair de um país para o outro. Está preparada a fazer isso ou não? Tá ou não? Hã? Até que eu vejo uma viagem sendo preparada. Aí você vai, se faz necessário você viajar e algo que vai acontecer lá também vai ter crescimento na vida do casal e algo grandioso vai acontecer. Tem gente que está querendo retornar, e Deus disse, não é agora. Quem está no controle da tua vida, o Senhor disse que é Ele. Então é você, ó, ouça atentamente esse programa, ó, Deus, quem está no controle da tua vida é Deus. Então o Senhor está preparando o melhor para te entregar. Hã? Deus fala assim, ó, vocês vão ali, chegar em frente ao mar, hã? Você vai olhar e dizer, não, aqui é impossível passar esse mar aqui. É impossível vencer essa fase aqui, é difícil. Aí Deus disse assim, ó, levanta o servo e disse assim, ó, toca aí nessa água que vai se abrir, vocês vão passar por dentro, hã? Você tem que crer no milagre, meu irmão. Deus tem o melhor para te entregar. Deus tem o melhor, o servo do Senhor comerão e comerá o melhor dessa terra. Tem o melhor para te entregar. Né? Eu vejo uma viagem acontecendo, eu vejo algo acontecendo, vai ter que, vai ser assim, se prepara, viu? Se prepara, porque uma coisa é você sair de uma região onde você mora, onde você está morando ali, naquele convívio ali, né? Uma coisa é você sair dali e ir para outra cidade, outro estado do mesmo, da mesma nacionalidade. E outra coisa é você sair do lugar onde você está e ir para outro país. Aí quando chegar lá em outro país, é outra história. Lá é, ó, lá é outra legião que vai trabalhar contra. Lá é outro... Ó, tudo é propósito. Tudo é propósito. Hã? Ó, pensa numa organização maligna. Tem gente que acha que demônio é só esses menorzinhos que já ouviu falar. É? Principado e potestade... Lúcifer estava ali, ó, pelo mundo, presta atenção, pelo mundo, não é pela cidade, é pelo mundo. Hã? O senhor disse assim, de onde tu tá vindo, viu? Hã? Irmão, se eu for aprofundar aqui no algo espiritual, o horário do programa vai embora, viu? O horário vai embora aqui, porque é 1h10 de duração, né? 1h10 de duração, em nome de Jesus, então prepara aí, já vai comprando aí, ó, a roupa, né, já vai comprando a roupa mais nova aí, você já vai separando aí, aqui eu vi uma mala, já vai preparando, viu, prepara aí, porque Deus vai dizer assim, agora você vai, mas você não vai para morar não, tá, você não vai para morar lá não, viu, você não vai morar, então você tem que prestar atenção aqui, ó. Você não vai morar lá não, você vai com propósito. Primeiro propósito, pastor, para que a vida não se perca, não se distancie da presença de Deus. Hã? Para somar, para unir, para ser diferente, para a promessa acontecer na vida de ambos. A última palavra é do Senhor que sai. Você, meu irmão, está preparado para receber a varoa aí? Hã? Está preparado aí para receber a varoa? Porque tem uma mulher que Deus está colocando na tua vida que vai fazer assim, ó. Essa é guerreira. Essa é guerreira. Ó, ela tem dito para Deus assim, ó. Se nós for morar debaixo de uma lona, nós vamos. Tô junto. Se nós for pro deserto, eu vou junto, né? Eu tô junto aqui, Deus se faz presente em qualquer tenda da congregação. Eita glória! Hã? Olha aí! Olha aí! Amém, em nome de Jesus. Tá aí, viu? Você que tá ouvindo o programa, vamos deixar de adorar bezerro de ouro. Vamos deixar de idolatrar bens, vamos buscar a presença. Qual é a área, o propósito que você deseja? Manda mensagem para cá. Manda mensagem para cá, porque a pregação não é de homens, é o Senhor que quer que eu fale assim. Em nome de Jesus. Manda aí a sua mensagem para cá. Manda aí, pastor. Queria oração nessa área, sonhei com algo à noite, não entendi nada. Aproveita aí, ó. O telefone tá liberado. Participa. O telefone tá liberado aí, ó. Participa. Manda aí a sua mensagem para cá. Deixa aí seu pedido de oração. Quer deixar um testemunho também? Hã? Toda semana tem milagre. O Senhor Jesus disse assim, meu pai trabalha até hoje. Hã? Meu pai trabalha até hoje. Aos adventistas que ficam guardando o sábado, Jesus disse assim, meu pai trabalha até hoje, porventura uma ovelha cai no aprisco, você vai deixar ela morrer no aprisco? Hã? Não entendendo esse povo, que ali tinha um povo que Deus estava separando para ser dele, mas o que, é que o povo fazia? O que é que o povo fazia? Né? Se desviava. Ele disse, então eu vou enviar meu filho. Porque meu filho é filho. E quem conhecer o filho também conhecerá o pai. Porque ninguém conhece o pai a não ser o filho. Hã? Amém. E a presença está grande aqui, viu, meu irmão? Em nome de Jesus, aproveita aí, ó. Que você está ouvindo, está acompanhando pela primeira vez. É a vida sentimental. Hã? Você que está me ouvindo na Bahia, Você tá dentro da igreja, você tá ouvindo quietinho aí, ó. Viu? No seu quarto, você tá dentro da igreja, você tá transando sem casar, tá em prostituição. Não tô aqui para condenar você. Você tem dado passo segundo o seu sentimento, não a vontade de Deus. Você tá dizendo que quer casar, você tá entregue, aí tá pedindo perdão para Deus, pede perdão para Deus à noite, numa noite de quarta. E quando é na noite de quinta, tá em prostituição. Deixa eu falar uma coisa para a senhora. Deus nunca, jamais, presta atenção, vai pegar você de dentro da igreja para colocar você em prostituição, né? As coisas de Deus não começam com maldição, não. Começa é com bênção. Deus não está aí nesse relacionamento. Você está se envolvendo não da vontade de Deus. É a tua vontade, a tua carnalidade que está gritando. A tua vontade que está falando mais alto. E não adianta, viu? Que é com a senhora mesmo, não adianta. Fingir que não é, porque é você. Você está se relacionando. Você já brigou, já terminou com esse namorado, já voltou. E o sentimento que você tem por esse homem é que está colocando a tua obra separada. Deus não está aí nesse relacionamento. Quem ele tem para você não é ele. Você está vivendo as tuas vontades, não a vontade de Deus. E quem vive as suas vontades, Deus não tem parte para aqueles que têm sua vontade a ser vivida. Deus tem a promessa, tem, sabe o quê? O querer. Tem o abençoar aqueles que têm compromisso é com ele. Não te disseram que para servir, para carregar a cruz do Senhor Jesus, muitas vezes faz muita gente gemer. Sacrificar suas vontades. Está dado o recado. É você e Deus, viu? É você e Deus. Ó, o telefone está liberado. O telefone está liberado aí, ó. Hã? Irmão, eu tô falando. Tem gente. Irmãos, eu tô assim. Deus, às vezes, quando eu olho para foto de alguém, quando eu vejo alguém, o Senhor já vai me entregando, já vou falando. Tá desse jeito. Quando você chega nesse nível, viu? Hã? Amém. Quando você chega nesse nível, eita Jesus, olha aí. Manda aí, ó, às vezes você tá ouvindo o programa. Pastor, eu não queria que passasse no ar minha situação, ora por essa causa. Então aproveita aí, ó. Não? Eu vou ouvir fora do ar também, né? Eu respeito esse espaço de ouvir aí, ó, fora do ar, né? Tem muita gente, ó, falam mais comigo fora do ar do que no ar, por muitas razões e questões. A primeira, que às vezes está ouvindo pelo rádio, para não passar a voz da pessoa também no ao vivo, manda para me ouvir fora do ar, para que as outras pessoas, os vizinhos, não ouçam, né? A senhora que está dentro da igreja, deixa eu entregar isso aqui, ó. Hã? Você está dentro da igreja, está andando para a igreja, está caminhando para a igreja. Aí você deu um passo errado para enganação, né? Você está dando um passo para enganação. Você acha que Deus vai destruir uma vida para construir outra vida. Eu não sei onde é que você tirou isso, não sei onde é que você está aprendendo. Quem é teu pastor? Quem é teu pastor? O Senhor Jesus é teu pastor? Hã? Hã? Tem gente que está debaixo das asas do Altíssimo. Hã? Né? A seta que voa de dia não vai chegar nessa pessoa. Por quê? Porque está debaixo das asas do Altíssimo. Eita glória! Minha irmã, filhinha, senhora que está tendo compromisso com as coisas de Deus, você está debaixo das asas do Altíssimo. A sombra do Onipotente, a sombra do Onisciente tem te guardado. O Senhor quer que eu fale dessa forma, eu estou falando. Talvez você sonhou com algo aí à noite e não entendeu nada, né? Manda para cá, o dom é de Deus. O dom é de Deus. Pastor, a Bíblia fala de interpretação de sonho? Fala, sim. Bastante conhecido como José, chegou ali em Faraó e disse, ó, essas sete vacas aí, ó, hein? Trouxe certinho. E ainda, além de interpretar, Deus também trabalhou, hein? E ainda honrou ele, né? Porque ele entregou o certo, a interpretação certa ali. Então Deus usa quem Ele quer, quem está separado a Ele, de uma forma sobrenatural, como tem me usado aqui para milhares. Para milhares, e dentro desse propósito aí, o Senhor me disse, separa aí 70 pessoas, eu enviei para as 70 pessoas, né? Eu enviei para as 70 pessoas, né? Receberão, aqueles que têm aliança com Deus, que ouviu a sua palavra, receberão. Vamos lá. Deixa eu passar o número aqui rapidamente, choveu de mensagem aqui, mas já eu vou ouvir, viu? Texto ou áudio, não recebo ligação por causa do horário, viu? Por causa do horário, não, o horário vai embora. Na rede de rádio aí, viu? Na Rede Continental Live. Irmãos, o site da Rede Continental Live está passando aí por uma estabilidade, que é muito acesso. Muito acesso aí, e não depende de um site comum, não é um site comum, igual você está acostumado a ouvir ou ver. Está integrado a muitos portais. Tem muito ataque também. Milhares e milhões. Viu? Mas já está se normalizando, tá bom? 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Hã? Pastor, eu gostaria de receber o programa. Quando terminar o programa, você me lembra. Eu enviarei para vós, para você compartilhar, para você ouvir outros horários. Às vezes você tá aí, ó, dormindo, né? Tá acordando agora, ou tá indo trabalhar. Deus sabe que você recebe o programa. Que você receberá este programa para ouvir. A palavra do Senhor diz que ela não volta vazia, tá? Ele sabe com quem fala. Em nome de Jesus. O número para você deixar da rede de rádio, você vai pedir propósito, oração. Conhece alguém que precisa de libertação, que está passando tribulação aí, ó, está num processo depressivo até mesmo, está no leito, precisando de oração, está enfermo, eu vou apresentar a Deus, ó, durante 90 dias estou eu, tá? No deserto, separado, no nome de Jesus, amém, ó, 011 9102, vamos lá, 70 654, amém, 011 9102 70 654, tá bom? É só um dígito 9. É só um dígito 9, ó. 011. Aí você põe 9102 70654. Esse é o telefone da Rede Continental Live. O meu telefone particular, se você quiser, eu também passo. Lembrando que eu vou ter que fazer uma alteração de número, mas não se preocupe, você que já fala comigo no particular, que eu também enviarei. Você será notificado. Por quê? Por quê, pastor? Porque o particular meu, tem muita gente me ligando ou mandando mensagem, querendo falar com outras pessoas, que parece que no Brasil, quando a pessoa deixa de colocar uma recarga ou não tem plano de internet, alguma coisa desse tipo, depois de 30 dias, o número pode se perder. Esse número meu particular era de uma outra pessoa. Aí tem muita gente que está cadastrada em muitos lugares. A pessoa liga querendo falar com essa pessoa. Só que não está mais no nome dessa pessoa. Por quê? Por falta de recarga, talvez que essa pessoa não tenha colocado. Então você é obrigado a fazer a substituição do meu particular mas eu notificarei a todos, tá bom? Em nome de Jesus. Mas esse número aqui, ó, que você vai mandar mensagem agora, esse número aqui é para eu ouvir aqui. Eu vou anotar teu nome aqui, vou orar a Deus, e tudo aquilo que o senhor passar para mim, eu passarei para vós. Hã? Coloque em prática. Em nome de Jesus, anota aí o telefone da Rede Continental Live, é esse aqui, ó. No Brasil, em qualquer estado brasileiro, cidade do Brasil, do mais de 5 mil municípios, aí você está ouvindo a rede de rádio, está acompanhando o aplicativo aí, está passando esse programa. Se Deus te fez ouvir esse programa, é para mim te ajudar. É para me apresentar a tua vida a Deus. Manda aí a sua mensagem para cá. Texto ou áudio, amém? 011-9102. É só o número 9, tá bom? Não é 991, não. Você vai salvar, sim, o WhatsApp, ó. 011, aí você põe só o número 9, tá? 9102-70-654. Para você que está acompanhando aí pela rede internacional de rádio, a Rede Continental Live está em 90 países, verdadeiramente, em todos os portais desse país. Verdadeiramente, tem países que só tem do segmento a rede de rádio. Então, você que está me ouvindo, é brasileiro, que me acompanha fora do país, que oração, deseja propósito, em nome de Jesus, ó, aproveita, manda aí a sua mensagem para cá também. Se você não deseja que eu ouça no ar, é só você gravar o áudio aí, ó. No início você fala assim, ó, pastor, não ouça no ar, ouça fora. Que aí eu vou ouvir fora do ar. Como já chegou aqui agora. Ouça fora do ar. Então, você que me ouve aí fora do Brasil, é mais 55 11 9102 70 654.
1: Gostaria de agradecer. Oi, minha irmã. A Deus, né, pela oração do irmão. Domingo agora a gente conseguiu ir na igreja, para a glória de Deus.
0: Glória a Deus, olha aí.
1: Peço que continue orando ao meu favor, a favor da minha família, porque eu tenho orado muito com açude sujo, sabe? É muita água suja. E às vezes são inundações, são sonhos semelhantes, mas sempre a mesma coisa, sempre...
0: Minha irmã, sonhar com açude, água suja, né? Eu fico muito feliz que o impedimento foi embora e toda a causa se apresentar. Por que que o senhor tem ouvido o que eu tenho apresentado a ele, né? Por que que você acha? Você que está me ouvindo, é porque eu mereço? Não. É porque o senhor, assim, tem propósito para cada vida. E os feitos do senhor através do pedido, eu falando ao senhor ali, não é para glória minha ou de rádio. E sim do Senhor e Salvador Jesus Cristo ser glorificado. Você está ouvindo aí, ó? O impedimento foi embora. Agora, esse sonho que a senhora está tendo representa detalhes. Presta atenção aqui, mulher, ó. Representa detalhes. Deus é um Deus de detalhes. O Senhor está dizendo assim: do que tu tens te alimentado, né? Do que tu tens se alimentado? Eu não estou falando do alimento, comida, viu? Arroz, feijão, carne não, viu, minha irmã? Ah, entenda. Do que tu tens se alimentado, hein? Tu és missionária, o senhor está dizendo. Tu é uma missionária, tá? Deus tem propósito como missionária em tua vida aí. Mas do que tu tens se alimentado, né? Tem se alimentado das mídias? Gosta de assistir uma novelinha, né? Gosta de estar, viu, compartilhando as suas coisas com terceiro, ó, quem serve a Deus, aprenda. Aqui você vai aprender muito, ó. O homem de Deus, a mulher de Deus, eles são solitários. Não que seja sozinho no mundo, entenda. Eles são separados à obra. Tu se separa para a obra, tu se separa em propósito, né? Vamos se alimentar mais do louvor. Vamos se alimentar mais da oração, vamos se alimentar mais da palavra, né? Porque lâmpada para nossos pés é a palavra de Deus. Está escrito, Salmo 1, viu, minha irmã? Medita aí no Salmo 1. Nós temos prazer na lei do Senhor e nela meditamos dia e noite, viu, minha irmã? Viu, filhinha? Então o Senhor quer que você separe mais para buscar a sua presença, viu, missionária? O Senhor está chamando você para a obra, viu? Não fica olhando para quem está à sua volta, é você e Deus. Se separa aí, ó. Se alimenta das coisas do Senhor, viu, minha irmã? Se alimenta das coisas de Deus, tá? Na oração, no louvor. Que em vez de estar entrando informações do mundo, por que que não entra um louvor, né? Por que que não entra a palavra? Tá bom? Aprendeu, filhinha? Se você aprendeu, se você entendeu, escreve amém aqui pra mim, tá? Ou então, se você deseja o programa pra ouvir mais uma vez, eu enviarei. Em nome de Jesus, profeta, ora aí pelo meu casamento. Mas qual o casamento? Só o casamento? É só o casamento? Em nome de Jesus? É só o casamento? Amém. Louvado seja Deus, ó. Vamos lá. Pastor. Vamos lá. Tá chegando mensagem? Deixa eu atualizar aqui. Em nome de Jesus. Vamos ouvir essa canção? Vamos adorar a Deus? Vai dando glória aí, viu?
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1: Amém, louvado seja Deus. Eu estava aqui acompanhando as mensagens. Deixa eu ouvir aqui o varão abençoado, meu irmão.
2: A paz do Senhor, irmão. Diga, Sebastião.
1: A paz do Senhor Jesus.
2: Eu sou o Doriedson aqui do Pará.
1: Diga, meu irmão, Doriedson.
2: Município de Garapé Miri, estado do Pará. Estou ligado no seu programa.
1: Ah.
2: Assim que eu posso, né? Por causa do meu trabalho. Meu trabalho às vezes impede de eu assistir o seu programa. Mas toda vez que eu tenho uma folga, eu fico ligadinho no seu programa.
1: Amém.
2: É uma bênção.

0: Uma confirmação do Senhor,
1: Ah.
0: né? Se é da vontade de Deus, né? Eu peço as suas orações sobre isso, pastor, tá? Vou ficar aguardando sua resposta, tá? Em nome de Jesus, que Deus te abençoe, que Deus te proteja e te use sempre. Pastor, não queria ouvir no. Assim, na rádio, né? Se você pudesse gravar essa mensagem para mim, tá?
1: Meu irmão, amém. Louvado seja Deus. Filhinho, esse relacionamento que o senhor está vivendo, tá? Essa pessoa entrou na sua vida, meu irmão, no momento assim que o senhor estava com muita dúvida, tá? Mas eu vejo o senhor sim, tá, meu irmão? Eu vejo Deus nesse relacionamento com o senhor, tá? Eu vejo essa vida se aproximando do senhor com propósito. Tá, meu irmão? Então, o certo é, como vive o nosso Deus, o Senhor está aí. E é melhor, viu? É melhor esperar em Deus e ter do Senhor a sua resposta do que caminhar, meu irmão, sozinho. Porque quem anda só? Tem gente que gosta de andar com um amigo, tem gente que gosta de andar com um parente, tem gente que gosta de andar aí. Com santo, tem gente que vai andar com todo tipo de companhia, mas o senhor decidiu andar com Cristo. E nunca se sinta sozinho, de olhar para o lado e dizer, ah, eu estou só, estou me sentindo um pouco só, meus afazeres, viu, meu irmão? Porque Deus está aí, viu? E será de grande alegria para o senhor aí. Uma coisa, meu irmão, é viver a promessa. Tem gente que acha, é igual eu falava nos programas anteriores, que tem pessoas que estão em um lugar. E por tanta religião, tanta opressão muitas vezes, ou até mesmo parentela, acha que para acontecer algo de importante na sua vida amorosa, particular, tem que ser do lugar. Não. Não. Não, não, não. Deus, ele sabe fazer o mover das coisas. Tudo na sua vida, meu irmão, ó. As coisas acontecem na sua vida, é permissão dele. Se Deus não permitir, nada acontece, né? Mas uma coisa é a promessa ser vivida. Outra coisa, meu irmão, é viver a promessa daqueles que desejavam que o senhor vivesse. Então, isso que vai acontecer, essa fase, essa virada de chave, eu não sei se o senhor estava acompanhando aí desde o início, nesse programa, essa virada de chave que vai acontecer na sua vida aí. Já abri o programa falando muito a respeito do ir, viajar, do voltar, tá? Então essa virada que vai acontecer na sua vida aí, hã? É pra melhor, tá bom, meu irmão? É pra melhor. Porque as coisas que o senhor tem para ti ainda, homem, viu? Ainda o senhor ainda não viu. Tem coisas que você vai viver, que vai presenciar, coisas que o senhor tá separando a te entregar, viu, meu irmão? Que será entregue aí ao Senhor, tá bom?
2: Sim. Tem
1: Em
2: gente que
1: nome
2: está
1: de
2: debaixo de
1: Jesus,
2: dificuldades
1: diga,
2: da
1: minha
2: casa
1: irmã.
2: do Altíssimo.
1: Ah.
2: Eu já amanheci com dor de cabeça,
0: Receita que
2: mas
0: vou
2: eu
0: lhe dizer não
2: creio
0: vai chegar
2: que
0: nessa
2: vai
0: pessoa,
2: passar em
0: porque
2: nome
0: você
2: de
0: está
2: Jesus.
0: debaixo das
2: Olha,
0: asas
2: minha
0: do
2: filha, Carla
0: Altíssimo.
2: Micaele,
0: Ei,
2: minha filha,
0: ah.
2: Kelane.
1: Tá bom, minha irmã. Deixa eu falar uma coisa aqui, filhinha. Em nome de Jesus, essa seta que caiu aí sobre você. Nessa oração aqui, ela vai embora. Tem a ver com sua filha, tá? Tem a ver com sua filha aí, tá bom, minha irmã? Em nome de Jesus, vamos orar, porque chegou no final do programa, pastor. Não dá tempo mais. Irmãos, já estourou o horário aqui. Já estourou o horário, é 1h10. Mas já, pastor, já terminou o programa? Já, passa rápido, né? Hã? Hã? Vamos orar ao Senhor em nome de Jesus. Pega aí um copo com água. Viu, minha irmã? A senhora que tá com dor de cabeça aí, ó. Você vai levantar pro alto, vai apresentar a Deus e depois vai derramar sobre a sua cabeça, viu?
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1: Senhor meu Deus, soberano e eterno Pai, glorioso, meu Pai amado, diante do Senhor e da sua presença, eu me apresento a Ti, meu Pai, para pedir por Tua filha, o Teu filho, meu Pai, que acompanha esse programa. O Senhor conhece o deitar e o levantar de cada vida. O Senhor conhece o tempo, porque o Senhor é o dono do tempo, dono de tudo. Por isso, meu Senhor, eu apresento aqui a vida, meu Pai, da Tua filha em Tuas mãos. Arranca, meu Pai, todo mal, todo peso, toda seta maligna, no nome de Jesus, no nome de Jesus Cristo. Eu apresento Teu filho em Tuas mãos. Visita, meu Pai, esta mente, tira toda a incerteza, toda a dúvida, meu Pai amado, da vida, meu Pai, do Teu filho. Abençoa, meu Pai, Teu escolhido. Abençoa, meu Pai, o Seu projeto, a Sua caminhada, porque Tua palavra diz, o Senhor, meu Pai, vai à frente, e apresentando a Ti, batendo essa porta aqui, ao nome de Jesus, no nome do Todo-Poderoso, nosso Senhor Jesus Cristo, ela é aberta, no nome de Jesus. Visita esses projetos, visita, meu Pai, o Teu filho e a Tua filha, que tem aliança contigo, aqueles, meu Pai, que tem honrado, meu Senhor, este programa, que tem deixado testemunho, que tem, meu Pai, sido coluna da obra do Senhor na terra. No nome de Jesus, eu clamo a Ti e peço, abençoa, meu Pai, a vida deles, livra, meu Senhor, de todo mal, tira todo embaraço, toda palavra maldita, toda oração contrária que caia por terra, no nome de Jesus Cristo eu peço ao Senhor, eu apresento esse copo com água em Tuas mãos, que ao ingerir, meu Pai, desta água, quando a Tua filha, o Teu filho, meu Pai, derramar, seja uma gota só, sobre a sua cabeça, que todo mal venha sair no nome de Jesus, no nome de Jesus Cristo, toda dor de cabeça, todo inchaço, no nome de Jesus, toda seta maligna, demônio maligno, seta maligna, no nome de Jesus agora, bate retirada agora, no nome de Jesus Cristo, abençoe esse relacionamento, meu Senhor da glória, Pai misericordioso, a esse casal abençoado que acompanha esse programa, alegra o coração do Teu filho e a Tua filha, abençoa a vida deles, livra, cobre com o Seu manto sagrado e dá vitória, é o que eu peço ao Senhor, bate o martelo da justiça, meu Pai, em prol desta causa, que está sendo apresentada em Tuas mãos, para aqueles, meu Pai, que tem primícia a Tua obra, que não esperam, meu Pai, chegar e se fazem, porque amam a Tua palavra, no nome de Jesus eu profetizo, as portas abertas em sua direção, no nome de Jesus eu profetizo, as bênçãos do Senhor sobre a tua vida, abençoa, meu Pai, a tua filha, o teu filho, e dá vitória, para que o nome do Senhor seja glorificado, aqui na terra, no céu, seja glorificado o nome santo do Senhor Jesus Cristo, amém?
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enxergarmos a face do nosso Criador. Sabe, a gente canta e a gente não imagina. A gente canta e a gente não tem noção. 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Na sua boca Ele carrega uma espada. E o seu rosto brilha muito, muito, muito mais do que o sol. Eu não sei se você já tentou olhar para o sol, mas a gente já não consegue. Imagina olhar no rosto do nosso Criador. 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
5: Tá bom demais! Foi rapidinho, né? O Music Mix tá de volta e a sequência de hits continua com força total.

Cristo Jesus, pois ele não subsistindo em forma de Deus, não julgou como usurpação ser igual a Deus. Antes a si mesmo se esvaziou, assumindo a forma de servo, tornando-se a semelhança de homem e reconhecido em figura humana. A si mesmo se humilhou, sendo obediente até a morte

Você lembra desta?

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2: Meus queridos,
3: o Senhor pôs os meus pés sobre uma rocha, firmou os meus passos e pôs um novo cântico na minha boca. Muitos verão.

0: A gente faz uma pausa, mas é só para respirar, porque os hits continuam já já. Music Mix volta em instantes.
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0: Valeu pela sintonia e até a próxima edição com mais hits, mais vibe e mais músicas no Music Mix. Se cuida e até a próxima. Tchau!
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fé vem pelo ouvir, e ouvir a palavra de Deus. Romanos 10, 17. Que as bênçãos do Senhor Jesus Cristo abençoe a sua vida a partir de agora. Está entrando no ar o programa mais abençoado.

ano da morte do rei Uzias, Isaías viu o Senhor assentado em um alto e sublime trono. E os serafins clamavam uns para os outros, que eles diziam: Santo, Santo, Santo é o Senhor dos exércitos.

A gente vai no intervalo comercial, mas volta daqui a pouquinho. E você é o meu convidado para ouvir daqui a pouquinho a super sequência de louvores e adoração ao nosso Deus.

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4: Eu tô de volta, eu estou de volta com você no programa Nas Mãos de Deus. E você junto comigo para ouvir mais essa sequência de louvores e cantar juntos, porque o nosso Deus é digno.
5: Aleluia. Nenhuma das boas palavras que o Senhor liberou caiu por terra. Todas se cumpriram, Simone.

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1: Lógico, essa música eu escrevi para quem quiser saber o endereço de Deus. Porque às vezes o desespero é tão profundo que você precisa falar com Deus pessoalmente. É vontade de chegar a Deus, qual que é a rua que o senhor tá? Fala a rua e o número que eu vou para aí.
2: Vou correndo.
1: Vamos correndo. Vamos junto pra lá?
3: Bora.

0: O seu, o meu, o nosso programa nas mãos de Deus. Para rapidamente para um intervalo comercial e volta já. Segura aí, meu irmão.
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2: Muito bem, meus queridos, aqui BJ de volta com você no programa Nas Mãos de Deus, trazendo mais músicas, mais louvores, mais adoração.

0: Espírito Santo aceita a sua oração nesse momento. Cantemos juntos mais uma vez.
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Eita, Glória, você pegou a capa, meu irmão? Hein? Hein, minha irmã? Pegou a capa, pegou? Eita, Glória! Quantos aninhos? Quantos aninhos? É, da evangelização.

Aí, a batalha começou, né? A batalha começou, meu amigo, minha amiga do rádio.

0: Bom dia, bom dia, bom dia, bom dia, você que tá com o radinho ligado. Ei, pegou a capa aí, pegou a capa, segurou a capa, né? E a buzina de chifre de carneiro, hein?
1: Não tem, não.
0: Não acredito, né? É pra ter a buzina de chifre de carneiro, hein? Você crê? Aí é pavar,

o VAR nasceu de novo, né? É uma nova criatura. O Espírito Santo pairou. Tem que ter, né? Tem que ter o capacete. Cadê o escudo? Cadê a espada? Cadê o canto? Cadê o cajado? Cadê as botas? Menino, cadê a capa? Eita glória! Não é soldado? Eita glória! É o vaso, né? E aí, vaso, como é que tá?

Vai saindo, viu? Vai pra lá, vai. Vai pra lá em nome de Jesus. Tá cheio de anjo de papai do céu aqui, vaso, viu? Ovelhinha de Jesus, soldado de Jesus, vamos guerrear, né? De segunda a sexta-feira aqui, né? É mesmo, é Satanás que não gosta, né? É, cadê a espada? Tá na bainha, o cajado, eita glória! E aí, o Ribeiro, tá vindo água, tá? Tá vindo água, papai do céu tá mandando água no Ribeiro, eita glória, bora profeta, quando o vaso anda no planeta Terra, é luz, viu? É trovão, é raios brilhantes. É você, soldado. Soldado que é da Jerusalém espiritual e celestial. Que está aqui na Terra. Recebe. Eita glória. Tá cheio de anjos de papai do céu aqui, viu? Toca a buzina de chifre de carneiro. Tá vendo a arca sagrada, tá? Ah, pois eu quero ver e eu tô vendo pela fé, viu? Ei, soldado! O sacerdote, ele veio e rasgou o véu, viu? Aí nós entra lá no tabernáculo, viu? Cheio da autoridade de papai do céu. O general do exército está neste lugar. Eita glória! Marcha com autoridade. Eita glória! Marcha na terra, pisa na terra. Você vai voar, viu? Você vai voar. Tem soldado aqui que vai voar. Vai voar por cima da atribulação, provação. Vai passar por cima, ó. Xiu, voando, viu? Você crê? Crê? Receba aí em nome de Jesus, viu? Você vai voar. Eita.

Você não vai se afogar na luta, na guerra, não. Nós estamos ao vivo e a cores, viu? E a Web TV também. Quem quer dar uma olhadinha, pode olhar. Cabelinho branquinho, rapaz. Eita, aqui não é pincel de tinta dos homens, não, viu? É de papai, cuidando dos meus cabelos bem branquinhos, viu? É, exatamente. Cabelinho bem branquinho. Pra quem quiser me ver, tá aí. A Web TV, viu? Eita, glória a Deus. Eita, Jesus. E a capa, a capa. Eita, glória a Deus. Vamos tocar a buzina de chifre de carneiro, bora.

Fala, meu Jesus. Eita, glória. O Espírito Santo. Eu já falei, vou falar aqui de novo, porque tem gente que não ouviu, né? É, a turma aí que me achou, chegou aqui na UEM Rádio. Aí tem as FM, né? Tem uma AM.

Aí, papai do céu, o Espírito Santo disse assim. Papai do céu disse assim, diga aí esse homem aí, toca a buzina de chifre de carneiro. Eita glória. Eu sei que eu não queria falar, né? Eita glória. Você que tá aí no rádio, você que tá escutando, é soldado. É uma linguagem pra soldado, viu? Vamos lá. Aí eu peguei e fiz. Amém? Amém? É. Aí eu gritei, porque ele já estava muito distante. E para ele me ouvir, eu tinha que levantar a voz. Certo? Mas eu entreguei o recado, sabe? Toca a buzina de chifre de carneiro. Ele nem me conhecia, nem eu conhecia ele, viu? Amém? Aí passou uns dias, depois me encontrei com ele. Aí ele me abraçou, riu, chorou. Aí disse, mais homem. E aumentou minha fé, né? Porque ele disse, homem, chorando, alegre. Ele disse, eu tava passando uma luta, meu irmão. Quando você disse assim, toque a buzina de chifre de carneiro, o cabelo da cabeça até a ponta do pé se arrupiou, foi tudo. Eu disse, foi mesmo, foi. Ainda mais eu tive uma visão com você, aonde eu tava. Lá no serviço, passando uma tribulação, eu trabalhando. E aquele negócio, toca a buzina de chifre de carneiro. De repente, eu vi você dentro do serviço, marchando. Era um soldado, menino. Era luz, era raio, né? Vindo ao meu encontro, tocando a buzina de chifre de carneiro. Eu sei que eu recebi o meu milagre, a minha vitória. Então, soldado, você que está aí, Vaz, ouvindo a programação, receba aí, em nome de Jesus, o Espírito Santo está aqui com nós. É uma linguagem para o soldado, né? Eu, rapaz, já estou doidinho para tocar a buzina de chifre de carneiro, de ouro e de fogo. Eita glória! É espiritual, né? Tem a buzina de chifre de carneiro? Tem, mas é lá em Israel. Mas aí eu não tenho dinheiro para comprar, né? Para vir para cá, né? Mas eu vou tocar aqui pela fé. Eita glória! É pela fé, eu sei que eu tenho, né? Em nome de Jesus, em nome de Jesus. Vamos lá, Espírito Santo. Que toca a buzina de chifre de carneiro, né? Eita glória. É uma inquietação. É, o Espírito Santo me orientando, né?

Para o homem, é natural, é loucura, né? Para o homem espiritual, eu tenho a capa. Isso aí ninguém vai tirar de mim. Eita glória! Porque eu sou um soldado de Jesus. Eu não sou daqui. Eu tô aqui fazendo uma missão. Queima, queima, queima, queima, queima, queima, queima, queima, queima, queima. Eita glória! Queima, queima, queima, queima, queima, queima, queima. Vai queimando. Vai queimando, Jeová. Queima o capeta, queima o demônio, queima o principado. Vai queimando, vai queimando. Os anjos do Senhor já tá lutando com a espada de ouro de fogo. Queima, queima, queima, queima, queima, queima, queima. Eita glória. Eita glória. Na sua casa aí tá cheio de anjo trabalhando, viu, meu irmão, minha irmã, viu? E os soldados, eita glória, eita Jesus, o capacete, olha, de ouro de fogo, a espada é de ouro de fogo. Vixe, isso foi uma oração que eu fiz, foi na madrugada. O Espírito Santo, você vai orar. Aí eu digo, não, eu tô com sono, tô querendo dormir. Não, não, mas você vai orar. Rapaz, essa oração só foi assim, ouro e fogo. Capa, capacete, cajado, escudo, espada. Eu já falei aqui no rádio já. Mas, rapaz, tinha uma pessoa do outro lado e eu não sabia. Escutando, ouvindo a oração. Vamos lá, vamos fazer. Eita, o Espírito Santo, faça. Eu vou fazer, porque o camarada lá, eu não sabia que ele estava do outro lado da parede, eu estava adorando Deus, buscando Deus, fazendo o que o Espírito Santo disse, não, você vai orar, vamos orar. Aí eu fui orar, né? Eita, mas eu não sabia que tinha outra pessoa do outro lado, escutando, ouvindo, querendo ouvir, achando bonito a oração, né? Aí, no outro dia, a pessoa foi lá em casa, que era vizinho, né? Bom dia, bom dia, bom dia! Ei, eu me acordei de madrugada e escutando uma oração. Aí eu inventei de escutar a oração. O cidadão me contando. No outro dia, mas eu não sabia de nada. Rapaz, oração bonita. Só que eu caí no chão. Eita glória, né? Ele foi liberto. Ele disse, homem, eu cheguei embriagado, não me lembro nem como foi, eu sei que sua mãe me ajudou, né? Aí eu sou uma pessoa que estou longe dos caminhos do Senhor e eu quero dizer aqui que eu estou voltando para Jesus. Olha aí, viu? Olha aí, viu? Eita glória! Você é um soldado de Jesus, irmão, irmã, viu? Olha, é pra ter, né? A capa de ouro de fogo, capacete de ouro de fogo, o cajado de ouro de fogo, o cinto de ouro de fogo, o escudo de ouro de fogo, né? As botas de ouro de fogo, a calça, a camisa, a roupa do soldado é tudo de ouro e de fogo. É energia, né, meu irmão? Amém? Amém, amém. É pra ter, irmão. Você tem. Eu tenho, você tem. Nasceu de novo? É pela fé, meu irmão. Isso aí. Eita glória. Eu vou tocar a buzina de chifre de carneiro. Pode? Pode ou não pode? Satanás que diz, não, toque não, não, não.
É de ouro e de fogo, viu?

Eita glória! Aí, ó, endemoniados já estão caindo, viu? Vai ter libertação aí, viu, irmão? Já tem gente vomitando aí, viu? Ó, deixa eu contar um aqui. É porque tem saudade. Tem saudade. Crente, pronto. É porque qualquer coisinha é crente, crente. Não, nasceu de novo, meu irmão. Isso é profundo. Aí você é crente, aí você é crente. Isso é profundo, vamos lá. É, me levaram eu pra uma congregação. Ô, glória. Aí, papai do céu disse assim, toca a buzina de chifre de carneiro lá dentro da congregação. Eu disse, Jesus. Eu lá em cima do altar, né? Eu disse, Jesus, toca a buzina de chifre de carneiro aqui. Porque isso aqui, papaizinho do céu, é um mistério meu com o Senhor, quando eu tô só com o Senhor, né? Ele disse, não, mas toque. Aí eu tô tocando aqui num rádio, meu. Num rádio, várias emissoras de rádio. Mas vou contar, peraí, porque é a segunda experiência, né? Em cima do altar, numa congregação. Aí eu disse, eu vou tocar. Eu senti, né? Eu senti o Espírito Santo falando. Eu senti que era pra fazer mesmo. Lá vai. Eu peguei e fiz. Lá, vamos lá. Mas eu vou tocar de novo aqui. Vamos lá. Eita glória.

Olha aí, é uma buzina de chifre de carneiro. Eu tô pela fé. É o mundo espiritual. Eu tô em guerra. Eu tô em batalha. É mistério. Aí, papai do céu, lá na congregação que eu fiz isso, aí um meninozinho pequeno, o que foi que aconteceu? Hein? O menino endemoniou-se, ficou endemoniado lá, viu? Aí eu vendo aquela arrumação e o alvoroço lá dos irmãos, das irmãs, eu lá, tocando a buzina de chifre carneiro. Eu disse, olha aí, Jesus. O menino aí, o mal atacou a criança lá. Em nome de Jesus. Aí eu continuei no microfone da congregação, tocando a buzina de chifre carneiro. Mas, Gilberto, se você estiver numa congregação, aí... você faz, não faz. Rapaz, eu vou dizer uma coisa. É pra adorar a Deus. É pra adorar a Deus. Agora, tem tijolo, bar, cru. Aí não dá, meu. Primeiro que tudo, o pastor não vai deixar. Né? O pastor não quer. Né? Amém? Aí eu fico na minha cadeirinha. Por quê? Porque o meu mistério, ministério, eu não sei nada não. Eu tô aqui adorando Deus. Não tô buscando homem, eu tô adorando Papai Criador, porque ele tá trabalhando, ele tá agindo, né? Em nome de Jesus. E tá libertando, tá curando, tá salvando, tá batizando com o Espírito Santo. Isso é a minha fé, né? No mundo espiritual tem anjo com espada de ouro de fogo cortando cabeça de capeta de demônio. Isso é minha fé. Ninguém vai tirar essa fé minha. Vamos lá. E aqui eu tenho a liberdade. Ou é pra adorar o Criador aqui no programa, ou se não, tira eu. Manda eu embora. Ou é pra eu mergulhar na presença de Pai Criador, que ele tá aqui, ele tá lá no trono de glória. Ei, não pode não. Ei, não pode não. Peraí, quem faz o trabalho? Quem é? Quem faz a operação, a obra? Quem é? Não sou eu. É Papai Deus. É Papai Criador. Aí eu lá.

A buzina chifre carneiro. Eu tô tocando a buzina de chifre de carneiro, meu. Eu tô adorando Deus na terra. Eu tô fazendo um programa pra o papai criador, meu irmão. Eu não tô fazendo pra padre, pra pastor, pro irmão, pra irmã. Eu tô fazendo pra papai criador. Que ele mandou fazer? O menino lá foi curado. O menino lá recebeu a cura. Recebeu a libertação. O menino lá. Essa é a experiência que eu passei. Ora, se o Espírito Santo manda aqui. Ei, diga. Diga assim. Como está a sua alma? Como é que vai a sua alma? É experiência minha com o Espírito Santo, com a intuição, comunhão e a consciência. Isso é o mundo espiritual. A pessoa recebe a cura, a pessoa recebe a libertação, a pessoa é cirurgiado. Esse é o meu ministério. Não precisa de congregação, não precisa de templo, né? Glória a Deus. É muito melhor aqui, porque quantas casas tem, o rádio ligou, achou e tá aqui ouvindo, escutando. Hein? Na congregação, é só crente, só tem crente, né? E aqui não. Aqui tem vasos, tem. E tem pessoas olhando, ouvindo e escutando. E o Espírito Santo pairou sobre essa pessoa. A minha visão não é nos irmãos crentes. A minha visão é resgatar as almas do cárcere. Isso aí não é coisa minha, não. Isso não é coisa minha. Isso é de Papai do Céu. O pastor Jesus, ele veio curar, ele veio libertar, ele veio salvar. Ele não veio ficar dentro de um templo, prédio. Não, ele não veio. Ele andava, ele caminhava, energia. Ô glória, aí eu não vou adorar a Deus. Por que é que eu não vou adorar a Deus? Eu estou adorando a Deus. Eu estou adorando o Criador, que é o meu Salvador. Que eu quero que o meu irmão que está ouvindo, a minha irmã que está ouvindo, ela venha sair da situação da morte de Adão. Não é religião, isso é profundo, né? Ô glória, essa é a minha experiência, né? Amém. Eu, olha, a buzina de chifre de carneiro. De ouro e de fogo ainda mais. Ô glória. Aí vai beber cachaça, vai pular carnaval, vai pular trio elétrico, né? Aí pode. Aí eu não posso tocar a buzina de chifre de carneiro, né? Aí canta pro mundo, né? Faz as coisas da carne, do mundo da carne. Aí pode. Aí eu aqui não posso fazer as coisas de papai, adorando papai do céu. Aí tá doido, enlouqueceu. Isso é um locutor, é? Esse irmão é doido, né? Peraí, quem foi que disse que eu era doido? Ai, Jesus do céu. Ai, meu Deus. Ô, glória. Pode dizer, tem nada não, eu não fico magoado não. Jorginho subindo o monte, tem uns vídeos, rapaz. Tem, não tem, Edmilson Gomes. Eita, glória, ele começou a dizer, eu vou subir o monte. Aí os irmãos pedindo oração, escrevendo num papel e dando a ele, sabe? Aí ele chegou em cima do monte com uma arruma de pedido de oração. Eita glória!
A luta vem, meu irmão. A batalha vem, mas não é pra desistir, não. Olha, presta atenção. Jorginho, escuta aí, Jorginho. Eu não sabia, crente, vi um rapaz, né? Toda a vida, quando eu chegava perto dele, ele tinha eu como louco. Agora, será que era um pensamento dele? Ou era uma seta maligna atirando nele? Pra ele não escutar, pra ele não ouvir. Eu não sei por que é que eu falava. Arca sagrada, querubins da glória, tampa do propiciatório. Eu entregava tudo isso a ele. Aí um dia ele foi lá em casa. Eu quero falar com você. Eu tô contando o que acontece. O que aconteceu, viu? Aí, crente, tinha eu como doido. Imagine a pessoa natural. Eu acho é pouco. Vamos lá escutar a história. O que eu passei, o que Jorginho passou. Eu pregando a palavra e Jorginho dizendo que eu era doido. Hein? Crente. Aí Jorginho diz, Gilberto, eu quero falar com você. Apoio, fale. Né? Ele disse, eu quero pedir perdão a você. Mas por quê? Não, é porque você prega pra mim, mas essas pregações suas é bem assim, diferente. Porque tinha o auge nessa época, os DVD, né? Era, a gente comprava DVD e tinha as pregações dos pregadores. Aí Jorginho disse que a minha era totalmente diferente. Arca sagrada, querubins, tampa do propiciatório, buzina de chifre de carneiro, capa, capacete, bota de fogo. Essa que eu já falei. Aí, Gilberto é doido. Ora, lá em Efésio diz, receba a armadura de Deus. Aí, como é que eu sou doido? Aí eu vou receber do homem? Não, eu vou receber do general do exército, Deus vivo de Israel. Da escritura diz, meu filho, cadê a espada? Cadê o escudo? Cadê o capacete? E eu entregando a Jorginho. Aí, Jorginho, é doido, Gilberto. Só que ele não dizia a mim, né? Aí um dia foi dizer a mim. E foi pedir perdão. Eu disse, Jorginho. Olha, Jorginho, é o seguinte. Tá perdoado, não precisa pedir perdão. E você pensa isso de mim, tem nada não, Jorginho. Não, porque eu vou passar um processo. Passar um processo? É. Aí é o seguinte. Você que não nasceu de novo. Ora, o crente. O crente, o vaso que nasceu de novo. Tava olhando para outro soldado e dizendo que tava doido. Imagina o natural. Diga aí. Aí Jorginho tava ansioso. Vamos lá. Aí papai do céu abriu a torneira. Eu vou contar porque aconteceu. Jorginho recebeu emprego, trabalho. Recebeu a moto. Recebeu muita coisa. Tudo rápido. Era o que ele estava querendo. Ansioso. Certo? Aconteceu com ele. Ele subiu o monte, mas eu subia o monte, mas eu andava, mas eu escutava as minhas conversas. Aí papai do céu pegou ele e disse, Jorginho, não é o emprego que vai cuidar de você. Não é a moto. O que foi que aconteceu com o Jorginho? O que foi? Aí papai foi passear com o Jorginho, a mostrar Jorginho. Olha, Jorginho, não é assim não, Jorginho. Se preocupa não.
Olha, quem cuida de você sou eu. Vai lá, Jorginho, pra ver quem é que cuida de Jorginho. Vá. Aí Jorginho entrou no hospital, né? Aí Jorginho me contando, passou um tempo lá pelos hospitais. Aí chegou o dia de Jorginho sair. Jorginho me contando, eu achei graça. Não, é porque é pra achar graça. Jorginho disse que ia sair numa turma pra ir pra casa, tudo bem. Aí entrou um doido. Entrou um doido. Ô, Jorginho, engraçado. Jorginho disse que eu era doido. O irmão Gilberto Leite da Costa. Eu quero pedir perdão. Porque você fala de buzina de carneiro, capa, capacete, bota, arca sagrada. Olha, se liga aí na pregação e na história, viu?

0: Mas ele foi passar um processo. Amém? Aí, Jorginho, tava internado, né? Porque é aquele hospital, né? Ele não disse que eu era doido? Então, ele foi pro hospital que trata a mente da pessoa. Aí, Jorginho disse que vinha saindo, Jorginho me contando. Aí, vinha um paciente entrando, que era doido. Rapaz, Jorginho disse que foi o primeiro. O doido pegou ele, meteu um murro, mesmo no pau da venta de Jorginho. Quebrou. Não foi embora, não. Voltou pra dentro do hospital. Né? Reparar, cuidar de Jorginho, cuidar dos outros. Porque o doido bateu em todo mundo. Né? Amém? Mas quem cuida de Jorginho? Quem é que cuida de Jorginho? É um menino bom, é um menino de Deus, mas ele teve que passar por esse processo. Hein? Jorginho recebeu a benção dele. Viu? Amém? Amém? Aí teve outro que veio agora, o Espírito Santo. Quando eu pregava, aí ele diz que homem não chora, né? Homem não chora. Aí ele corria pro banheiro, mas eu não sabia, né? Aí ele chorava lá dentro do banheiro. Lá dentro do banheiro, ele chorava. Porque os anjos estavam dando pão e água a ele, através da mensagem da palavra. Eu pensava que ele ia lá pro banheiro, uma necessidade, né? Aí depois essa pessoa me disse que chorava lá dentro do banheiro, porque não queria que os homens não vissem ele chorando. O Espírito Santo trabalhando na vida dele, né? Aí essa pessoa, Papai do Céu libertando essa pessoa, ele me disse depois que foi liberto. Ele disse que queria me matar. Tinha raiva de mim, tinha ódio de mim. Aí ele queria fazer isso. Aí ele disse, mas eu não sabia que era ele. Você entendeu? A pessoa. Atacaram o eu, mas eu também não quis saber quem era, não. Porque eu fui penalizado pela pregação. Você entendeu? E essa pessoa, eu pregava pra ele e pros outros. Aí veio um pra cima de mim, né? Brigou comigo. E eu fiquei calado assim, com raiva de mim. O patrão, pronto. Você entendeu? Dentro da empresa onde eu trabalhava, aí quando tinha hora pra pregar, eu pregava pra ele, pra vocês entenderem. Aí o patrão veio furioso, né? Ele inventou uma mentira lá, né? Com certeza. Aos demônios, né? Ele ainda não estava liberto. Aí o que foi que ele passou? Vamos lá. Um endemoniado. Essa pessoa se encontrou com um endemoniado. O endemoniado meteu a peixeira nele. Viu? Ia pegando numa veia. Viu? Aí, essa pessoa. Você tá ligado na história? Você tá ligado? Aí, chegou lá em casa. Ponteado, fachado. Eu disse, você aqui, rapaz? Aí ele disse: homem, eu quero pedir perdão a você. Pedir perdão a mim? Ora, você não sabia de nada. É porque quando você pregava a palavra... Aí, tá acontecendo uma ruma de coisa aqui, viu? Aqui que tá com o rádio ligado. Deus tá operando na sua vida, viu? Vamos escutar aqui, Mora. Vamos escutar aqui, Mora. Olha, tá acontecendo... Os anjos estão trabalhando, porque isso aqui é a história que eu vivi. E aconteceu a libertação. Vamos lá. Aí o rapaz... É porque você pregava para mim, eu corria para o banheiro porque eu aprendi uma coisa. Que homem não chora na frente do outro homem. Certo. Tá perdoado. Mas tem mais coisa. Eu disse, tem mais coisa? E o que foi, ô? Eu fui falar pro patrão. Você sabia que eu tinha raiva de você, ódio de você. E planejando matar você. Eu digo, não. Isso é lá em casa. Eu digo, não. Aí ele disse, eu falei mal de você pro patrão. E o patrão atacou você. Eu disse, aí vai, foi você, foi. Ele disse, foi. Pra parar, porque você pregava o evangelho pra gente lá no trabalho. Mas homem, tem problema não, tem nada não. Aí, uma pessoa ia matando eu, tacou a faca em mim. Ia pegando na via aqui, tá vendo? Eu digo, tô vendo. Aí chorando. Eu quero pedir perdão a você. Tá perdoado, meu irmão? Ele disse, eu quero receber Jesus. Eu quero me libertar. A minha alma é ferida. A bebida não tá mais me preenchendo. A minha ferida, o vazio que eu tenho. Tô querendo, já usando droga. E eu quero aceitar Jesus. Eu quero ouvir a palavra. E não tem ninguém que fala a palavra pra mim. E você falava a palavra pra mim. E eu fiquei com ira, com ódio e raiva de você. Mas eram os cão, Satanás. Mas ele não sabia, né? Aí o cão, Satanás, fizeram de tudo pra parar eu, né? A obra que é de Deus, não é minha. Aí ele partiu pra cima, né? Usando a pessoa com mentira, né? Aí ele passou isso aí, né? Eu digo, você vai ouvir a palavra agora. Vamos, bora! Aí, ó. Esse cidadão... recebeu Jesus. 30 dias, ele foi batizado com o Espírito Santo. Viu? 30 dias. A casa dele todinha foi toda liberta. Casamento, lá, família, cachaça, amigo de cachaça. Todo mundo correu, todo mundo saiu de lá. Todo espírito maligno foi queimado, viu? Glória a Deus. E tá acontecendo aqui, viu? Tá acontecendo aqui, viu? Ô, glória a Deus, ô, glória a Deus, ô, glória a Deus. A casa dele todinha. Eu tô muito feliz aqui. Toda liberta. Tô muito feliz aqui. E é pra falar mais o que, Espírito Santo? Aí essa pessoa foi liberta, essa pessoa. Aí ele chegou pra mim e disse uma coisa. Ele disse, Gilberto. Ele nasceu de novo, né? Eu tenho um negócio pra lhe dizer.
1: Diga.
0: Gilberto, você é um vaso. Eu digo, eu sei que eu sou um vaso. Ele disse, rapaz. Aí ele conheceu a palavra, né? Que ele nasceu de novo, né? E disse, meu Deus do céu, tava mexendo. Era com papai criador, você é um vaso. Aí eu disse, quem foi que disse isso aí? Quem foi? Ele disse, papai criador. Olha aí, viu? Você entendeu a história? Viu? Você tá entendendo? Ele disse assim, vaso de fogo. Eu digo, vem cá. O que é vaso de fogo? É homem, pelo amor de Deus. Eu disse, você ia morrendo? Foi, homem. Eu inventei de parar, né? Pensando que era você, meu. Era papai do céu. Eu inventando mentira. Joguei o patrão contra você. Eu digo, rapaz, tá perdoado. Ele disse, olha, pelo amor de Deus, o que é, homem? Vaso de fogo. Eu digo, o que é vaso de fogo, homem? Diga aí. Rapaz, você é doido. Se tocar, queima, meu irmão. Eita glória. Um novo convertido. Amém? Porque quem faz a obra é papai do céu, não é eu, não. Eita glória. Eu quero fogo. Exatamente. Eu quero fogo. Né? Eita agora. Eita agora. Eu quero fogo, fogo, fogo. Eita glória. Vamos esse daqui, bora. Aí eu volto já já. Vamos esse daqui. Né? Fogo. Manda fogo. Eita glória.

Eita, Glória, eu amo a libertação. Agora é o seguinte, amados, amada, eu não sei de nada, eu não faço nada, agora é pela fé, pela graça e pela misericórdia, né? E quem faz é o Senhor General do Exército, né? Que é o Pai Criador, certo? E tem muitas vidas precisando. Amém? Não precisa de me ver. Qual é a igreja? Não precisa. O templo, né? Quem é esse irmão? Eu vou lá para esse. Não precisa. É, ligou o rádio e Deus está operando. Viu? Deus está fazendo. É o Criador que está fazendo. É os anjos que estão fazendo. Os anjos de guerra, de batalha. Esse é a minha fé. Amém, glória a Deus. Amém. E Deus tá me usando aqui. Eu vou colocar esse louvor novamente aqui, porque eu estou adorando o Papai do Céu. Eu estou buscando o Papai do Céu, mas o Filho dele, que é o Verbo que se fez carne, e o Espírito Santo. Amém? Agora, não é fácil. Eu sei que não é fácil. Por quê? Porque eu vi pessoas sendo libertas e é um negócio meio complicado, sério. Por quê? Porque o negócio é pesado, meu irmão. Mas Jesus está fazendo. É bom fazendo por aqui. Você está aí, eu estou aqui, Jesus está operando. Amém? Vamos lá, vamos crer, né? Vamos crer, vamos deixar aqui, olha. É o que o Espírito Santo mandou, né? Por quê? Porque tem anjos angelicais. Eita glória! Eu sinto, amado, na carruagem de ouro de fogo, olha, com a espada, olha, passando na cabeça dos demônios. Eita glória! E a arca sagrada. Eita glória! Né? Imagine você se acordar bem cedinho na sua tenda no deserto. Eita glória! Né? Quem cuidou de você? Vaso, hein? Tô falando pro soldado agora. Hein? Aí você sai da tenda bem cedinho, aí vê o deserto. Aí papai chega, o soldado, o filho, o vaso, o barro. Aí diz: filho, filha. Aí você tá olhando, você tá escutando. Olha, você só vai pegar o necessário. Aí você tá com ansiedade, pensamento, preocupação, ansioso, preocupado com as coisas, se vai faltar. Aí você acordou à noite, quem cuidou de você, ovelhinha, vaso, foi Papai do Céu. Aí você se levantou com aquela cara tão bonita, se espreguiçou, dizendo assim: Vixe do deserto, cadê água? Cadê pão?

Eita glória! E aí? Aí como é que eu vou atravessar esse deserto? Seu pensamento, essa luta. Aí ele manda o camelo. A multa no camelo. Eu sou contigo. Eita glória! Aí filho, filha, né? Aí você tá olhando. Olhando. Ei, papai do céu falou comigo. Foi mesmo? Foi. Mas como é que eu vou vencer essa batalha? Eita glória! Você olhando, né? Pra cidade, né? É, como é que eu vou vencer esse negócio aí? Como é que vai ser isso? Essa batalha, essa guerra, né? Glória! Aí, você é um dos nossos ou é um dos nossos inimigos? Aí, papai do céu diz pra você, sabe o quê? Eu venho como príncipe de Israel. É, aqui é comunicação de vaso pra vaso, viu? Aí, olha, pega a arca sagrada, marcha, vai, marcha, arrudeia,

Eita glória! Toca a buzina de chifre de carneiro. Eita glória! E os anjos com cavalo de ouro de fogo correndo. Eita glória! As espadas de ouro e de fogo. E você perguntando como é que vai ser isso? Como é que eu vou vencer essa luta? Como é que eu vou vencer a batalha? Aí o Senhor diz: eu venho como príncipe de Israel. Eita glória! O que eu acho mais bonito é que papai diz a Josué: Josué, passa para os irmãos, pega os sacerdotes, pega a arca sagrada. Ei, meu irmão, tá tudo aqui, meu irmão. O sacerdote eterno tá aqui. Foi ele que...

rampa e a luz. É muita energia, é muita luz. Fala em mistério. Eita, eita, glória. Vaso de fogo. Eita, glória. Eita, tem vaso. Tem vaso que se prende, sabe? Tem vaso que se prende. É. Falar em mistério. Não, eu sou homem, eu sou intelectual, tenho um bacharelado, precisa disso não, eu sou poliglota, eu fiz teologia. Ih, narabai, coturribe, coturribe, cai, xanai, co, pecai, chuto, ribe, co. O general do exército tá aqui. Eita, papai, o senhor não disse fala pros homens? Eu tô aqui falando pros homens. O senhor não mandou falar pros homens? Hein? Os homens grandes, os homens, né? Homens, que o papai sabe que eu tive medo, né? Ô, glória! Então, tô aqui, papai, fazendo a tua vontade, viu?

Ai, vai abrindo as correntes, abrindo aí os cadeados, abrindo as muralhas das cadeias. Vai, queima a serpente, queima a cobra aí, queima a serpente aí, queima. Vai queimando a serpente aí desta pessoa que está envenenada, que está possuída.

boa, boa. Queima, queima, queima, queima, queima, queima, queima. Sai, cobra. Sai, cobra. Sai, cobra, da vida desta mulher agora, em nome de Jesus. Queima, cobra. Queima, cobra. Queima, cobra. Queima, serpente. Em nome de Jesus. Vai queimando, vai queimando, vai queimando essa cobra, Jesus. Queima essa cobra, Jesus. Queima, queima, queima, queima. Receba a brasa de fogo aí. Receba a brasa de fogo aí. A cobra aí, sai a cobra aí, em nome de Jesus. Em nome de Jesus. Queima, queima, queima, queima, queima. O veneno desta cobra que está escravizando essa pessoa, em nome de Jesus. Queima, queima, queima, queima, queima, queima, queima. Liberta, liberta esta mulher. Em nome de Jesus. Em nome de Jesus. Queima, queima, queima, queima, queima. Tem gente que precisa da libertação. Aí tem gente que... Tudo bem. É usado por Deus, é usado por Deus. Mas fica só dentro do templo. Só dentro do templo. Se as pessoas quiserem ir lá, misericórdia. Aí João Batista pregando no deserto. No deserto. Raça de víbora. Raça de víbora. Queima, queima, queima, queima, queima essas cobras. Vai queimando essa cobra, papai do céu. Olha os anjos passando a espada de ouro e de fogo na cabeça da serpente. Na cabeça das cobras. Tem pessoas gritando, gritando. O jovem rapaz lá ouvia a palavra e ele corria lá pro banheiro para chorar. Ô, glória! Aí o inimigo usou ele, aí falou com uma pessoa, né? Aí a pessoa veio para Gilberto, né? Brigar com Gilberto, mas Papai do Céu me deu a vitória, né? Vaso de fogo, né? Então ele se libertou. Aí ele disse, ei, Gilberto, você é um vaso de fogo. Queima, queima, queima, queima, queima, queima, queima, queima. Queima, queima, queima, queima, queima, queima. Ei, você quer ser liberto? Não quer ser liberto, você? Você não tá ouvindo o rádio? É libertação, meu irmão. Quem faz aqui é Papai do Céu, não é eu não. Viu? Não é o templo, não é a igreja, o nome da igreja. E quem é? É Deus, meu irmão. O Espírito Santo vai levar, conduzir você a se alimentar da palavra. Mas o Espírito Santo está aqui trabalhando na sua vida, porque eu creio, em nome de Jesus, eu creio na libertação. E o Senhor manda para esse lado. Então eu vou para esse lado, né? Em nome de Jesus. Vai queimando. Vai queimando. Vai queimando todo mal. Vai queimando. Queima! Queima, queima!

0: Eta gloria, gloria, gloria, gloria, gloria, gloria. Eu vou fazer um intervalo, né? E depois nós volta aqui novamente, amém? Fica aí, eu volto já, viu?
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De volta na programação, né? Pra quem chegou aí, tá acompanhando nós, meu nome é Gilberto Leite da Costa. Todo mundo ouve, todo mundo ama, todo mundo gosta. Eita glória! O Espírito Santo mandou contar uma história que eu vivi. Essa daqui eu nunca contei não, viu? Rapaz, essa daqui pesada, essa daqui é pesada. É. Ora, mas essa, amados, Papai do Céu mandou eu falar a palavra, certo? Os homens que Papai do Céu me mostrou, eu tive medo. Prisão, certo? Isso é no mundo espiritual, você entendeu? Aí você que está ouvindo, que você está escutando esse mistério, Papai do Céu está operando na sua vida. Você entendeu? Porque eu vou dizer uma coisa, para estar de frente a frente, olha, veja que o filho do Criador, ele foi até um homem, gardareno. Eu? Viu? Ei, meu! Eu vi, olha, o menino se endemoniou, mas houve a libertação dele lá na congregação. Eu vi um jovem rapaz endemoniado, ficou feito uma cobra, viu? Dentro da congregação. Aí eu vi fora do templo, da congregação, uma mulher. E fica valente, viu, meu? Aí eu vi outra mulher na casa dela e ela foi liberta. Ei, o negócio é sério. Aí Gilberto é pequenino, não sabe de nada, né? Mas por aqui é bom, porque você está aí, aí Jesus está fazendo a obra em você aí, certo? Mas eu amo isso aqui, eu amo isso aqui. Mora a história, vamos à história, aqui essa história eu nunca contei aqui não. Um cidadão olhou para mim, rapaz, eu vi a hora dessa pessoa meteu o dedo no meu olho, irado, com raiva da minha pessoa. Por quê? Oração, jejum, vigília, subi a monte. E o nome dele estava na oração, mas ele não sabia não, né? Mas eu intercedia por ele. Aí um dia, esse cidadão, no meio das outras pessoas, me agrediu na palavra, né? Ele falou que não gostava de mim, ia atorar eu no facão. Rapaz, aí eu chorei que só, sabe? Eu disse, Jesus, eu escutei aquela palavra, né? Daquela pessoa, a boca fala que o coração está cheio. Meu Deus! Aí Jesus disse, Gilberto, ali não é ele não. Ali é o demônio que usou ele. Eu disse, é o quê? É o demônio. E aquela história do facão? Que eu sou inocente. Eu estou inocente. E os outros sabiam dessa história do facão. Ele, com raiva, querendo fazer isso comigo. Meu Deus! Aí eu chorei que só, falando com Jesus. Aí eu sei que eu recebi a minha vitória, né? Aí um dia houve uma revelação. Eu digo, Jesus, aí Jesus
Você tem que ir lá onde ele está. Eu digo, ele, Jesus. É. Você tem que ir lá fazer o que eu estou lhe mandando. Pregue a palavra para ele. Eu digo, Jesus, aquele homem não gosta de mim. Ele falou o que falou para mim. Eu oro por ele. Eu sei que não é ele. Que o mal judeia com ele e tudo. Eu sei que não é ele. Mas eu ir lá na casa dele, evangelizar ele. Porque depois disso que ele falou, ele ficou mal, viu? Mal, mal, mal, muito mal, viu? Ele entrou em hospital. Ficou em casa muito debilitado, mal mesmo. Aí eu falei mais para outros irmãos, e Jesus me deu estratégia de guerra, né? Você vai, mas não entra primeiro. Você entra por último. Porque quando ele olhar, ele não vai ver você, vai ver uma outra pessoa. Aí o demônio vai ficar doido. Quando entrar o segundo, o demônio, né? É você, mas vai ver outro soldado. Vai entrar o terceiro e o demônio vai ficar doido, sem entender. Então você entra por último. Rapaz, eu vi Deus operando, viu? O cidadão lá vomitou a enfermidade. Não foi mais para o hospital. Não foi mais para o hospital e ficou curado. Liberou a palavra. Eu recebo Jesus como meu Salvador. Viu? Eu estou contando a história que eu vi, a história que eu vivi. Certo? E ele é uma pessoa normal comigo. Viu? Amém? Glória a Deus. Então, é isso aí. Que Jesus, então, através do rádio, aí Jesus está operando. Porque tem pessoas precisando da libertação. Viu? Glória a Deus. É isso. Viu? É isso aí. Aí. Mas o negócio é sério, viu? Eu vi uma pessoa andar feito uma cobra. E é demônio mesmo. Demônio. Em nome de Jesus. Viu? Né? É demônio, capeta. Mas vamos aqui fazer a obra de Papai do Céu, né? Porque os anjos do Senhor tá aqui e tem pessoas precisando da libertação. Não precisa de me ver, não precisa dizer quem é esse pastor. Eu não sou pastor, eu sou vaso, sou barro, sou pó. Sou cinza, sou irmão, ovelhinha, mas eu tenho que fazer a vontade do Pai. Pregar para você, trazer a água, trazer o pão, que é a palavra, porque tem anjos poderosos agindo, operando. Eita glória, né? Glória a Deus, porque eu fico assim sem entender, né? Eu fico sem entender o seguinte. Porque Jesus chegou lá no Gadareno. Eu sei que foi Jesus. Mas se Jesus quer fazer, Jesus faz. Né? Não precisou do Gadareno ir para a igreja, não. O pastor foi lá. Então, o pastor está aqui. Através da minha vida chegando até você.
em nome de Jesus. E vamos fazer a vontade do Pai, que as horas vai passando. Meus irmãos e irmã, né? Algum de nós, às vezes nós estamos tristes, né? E você está quase assim, debaixo dos pés de quê? Do adversário, do inimigo, né? Esta é uma palavra para você. Não se alegrar por mim, ó meu inimigo. Ainda que eu caia, também me levantarei. Alguns de vocês estão com problemas muito profundos. Em outras palavras, para animar, né? Quando passares pelas águas, estarei contigo. E quando pelos rios, eles não te submergirão. Quando passares pelo fogo, não te queimarás, nem a chama arderá em ti. O general do exército fala para os filhos, os soldados, né? As aflições, né? É. Os trabalhos traz cansaço, né? Seja de ferro, de metal, o teu calçado, a tua força, seja como os teus dias, pelo que sabemos que todas as coisas contribuem juntamente para o bem daqueles que amam a Deus, daqueles que são chamados segundo o seu propósito, né? O Senhor diz: bem-aventurados sois vós quando vos injuriares, perseguirem, mentindo, disserem todo mal contra vós, por minha causa, exaltai e alegrai-vos, porque é grande o vosso galardão no céu, porque assim perseguiram os profetas que foram antes de vós. Amém? Glória a Deus, glória a Jesus, em nome de Jesus, né? Eita glória, Papai do Céu maravilhoso, né? Ele está aqui, o general do exército, o Deus vivo de Israel. Eu amo a libertação, amo, não sei porquê, né? Não sei porquê. Eita glória, tem pessoas que está ouvindo nós, né? Que não nasceu de novo, né? Mas o Espírito Santo está trabalhando na sua vida. O Espírito Santo trouxe você até aqui, viu? Para fazer uma libertação na sua vida. Eita glória! Em nome de Jesus, queima! Queima! Queima, queima, neutraliza. Para lá em Corinthians, espera aí, eu vou pegar a espada aqui, deixa eu ler isso aqui. Lá em Corinthians, eu amo aqui. Eu vou pegar aqui, em nome de Jesus. Já peguei a espada, vou lá para Corinthians, vou procurar aqui. É rapidinho, né? Entregar aqui esse versículo, deixa eu ver. Eita, eu acho que é o... Eita, glória, metei a espada. Em nome de Jesus, deixa eu ver se é aqui. Não, não é aqui, é o segundo. Vamos lá pro segundo. Liberar aqui. Em nome de Jesus. Entregar essa palavra aqui. Eita, glória, queima, queima, queima. Tá aqui, olha. Vamos meter a espada, né? Eita glória! Glória a Deus! Vamos! Glória. Mas temo que
Assim como a serpente enganou Eva. Olha o anjo caído aqui, olha. Com a sua astúcia, assim também seja de alguma sorte corrompido vossos sentidos. E se a parte da simplicidade quem há em Cristo. Olha aqui, olha. Olha o mal. Olha como é o mal aqui. Eita glória. Aí, a palavra aí, viu? Paulo falando a palavra aí. Viu? A serpente enganou Eva, né? Eita glória! Assim como a serpente enganou Eva, a astúcia de Satanás, né? Quantas pessoas boas, maravilhosas, tá acorrentado, algemado, precisando, querendo sair. Eu disse, ei homem, oi, por que é que você não vai embora? Por quê? Aí ele disse, como é que eu vou embora se eu tô preso? Aí a mostrou, algema correndo, viu? No mundo espiritual, Jesus chamou eu pra cá, é pra isso aqui, amado. Não é pra outra coisa, não. Ei, você é pastor? Não, eu sou barro, pó, vaso. De Jesus, sim, você quer saber mais do que? Você é de qual igreja? Não, eu sou irmão em Cristo. Eu me congrego, vou ouvir a palavra, mas não vamos falar aqui placa de ministério, não. Quem veio salvar? O verbo que se fez carne. Quem veio libertar? O verbo que se fez carne. Pronto, é esse pastor aqui, né? Vamos lá. Qual é a igreja que eu acho você? Não. Não. É pelo rádio. Jesus botou eu no rádio. No sistema do rádio. Então você quer escutar? De segunda até sexta. De 7 às 9 horas. Pronto. Aí Jesus é quem faz. O Espírito Santo é quem faz. O General Deus Vivo é quem faz. Eu não sei de nada. Mas, Papai do Céu sabe. Eu não posso, mas Papai do Céu pode. Eu não tenho, mas Papai do Céu tem, viu? Pronto. Amém? Você quer sair da prisão? Hein? Ô, glória! Queima, queima, queima, queima, queima, queima, queima, queima, queima. Queima a serpente. Vai queimando a serpente, papai. Que judeia com esse homem. Que maltrata com esse homem. Bota esse homem aí pra usar a cachaça, o cigarro, as drogas, escraviza. O homem e a mulher quer sair da prisão. Eita glória. Sai cobra, sai cobra, sai cobra, sai cobra. Em nome de Jesus, anjo de batalha espiritual, passa a espada de ouro e de fogo aí na cabeça dessa serpente. Queima, queima, queima, queima, queima, queima, queima. Vai queimando Jesus, vai queimando Jesus, vai queimando Jesus, vai operando Jesus. Queima, queima, queima, queima, queima. Aí tem gente que escuta, aí não, mas eu vou contar. Olha, no meio da rua, a minha mãe, o irmão lá, usado por Deus, disse, olha, a unção vai passar aqui, Jesus vai curar. Eu vi a minha mãe, caiu, recebeu a cura. Tem gente caindo, viu? Olha, olha, olha, olha, olha, olha o poder de Deus aí. A unção, a unção, a unção, olha a unção passando, olha o poder de Deus passando. Glória, glória, glória, glória, glória, glória, glória. Olha os demônios caindo aí. Pronto. Edmilson viu. Irmão Edmilson Gomes. Eu falei o mistério lá do hospital. Glória a Deus, o demônio.
Queima esse demônio aí, Jesus. Queima esse demônio aí. Edmilson ouviu, as irmãs ouviu, os irmãos ouviu, ninguém sabia. Aí Jesus disse, conte. Pronto, eu vou contar aqui. Aí eu contei. Aí a enfermidade saiu. Teve um rapaz lá em São Paulo, em Andeara. Eu contei esse testemunho aqui que eu tô contando. Eu contei esse testemunho aqui. Você vai vomitar. Vomita aí a enfermidade. Vomita aí. Né? Porque o demônio, ele tem arma, aí ele atirou, certo? Aí pegou em você. Aí você tá sofrendo. Você tá passando a luta. Em nome de Jesus, não se preocupe. Porque o médico dos médicos tá aqui. É só você crer. Vomita, tem medo não. O demônio, ele vai querer pegar. Ele vai querer pegar porque ele vai querer colocar na arma dele para escravizar a pessoa. Mas em nome de Jesus, olha os anjos do céu aí operando na vida da mulher, na vida do homem. Sai em nome de Jesus. Vomita aí essa enfermidade, essa arma aí em nome de Jesus. Opera, Senhor. Vai operando, Senhor. Vai operando, Senhor. Sai, sai, sai, sai, sai, sai, sai, sai, sai. Queima, queima, queima, queima, queima, queima, queima, queima. Vai queimando essa arma do demônio. Olha o demônio caindo por terra. Seja liberto em nome de Jesus. E conta o seu testemunho para aumentar a minha fé e a fé das pessoas. Em nome de Jesus, queima, queima, queima, queima, queima, queima. Vai queimando, vai queimando, vai queimando. Quem pega a cachaça, pega o sal, pega o limão, passa no copo. Essa serpente, queima essa serpente, Jesus. Liberta essa mulher, liberta esse homem. Em nome de Jesus. Vai queimando, vai queimando, vai queimando em nome de Jesus. Essa pessoa quer se libertar, Pai, porque ela vive...

venda. Mas ele e ela quer parar com isso. Em nome de Jesus, em nome de Jesus, eu coloco a minha mão pela fé no mundo espiritual. Anjo do Senhor, chega aqui. Corta, corta a cabeça desse demônio. Em nome de Jesus, sai. Em nome de Jesus, sai tumor. Em nome de Jesus, dessa vida. Em nome de Jesus, aos anjos.

Então, em nome de Jesus, vai fazendo a cirurgia agora, em nome de Jesus, na vida desse homem, na vida dessa mulher. Vai, anjo do Senhor da cura divina, vai operando, vai operando, vai operando em nome de Jesus. Ô, glória! Ora, papai do céu disse, Gilberto, peça umas botas pra mim. Aí eu digo, eu vou pedir, pra aumentar a sua fé. Aí eu digo, papai, eu quero a bota de ouro e de fogo. Aí lá vai, lá vai, lá vai. Passa dia, passa dia, passa dia, passa dia. Eu orando, papai do céu, o Senhor mandou pedir as botas de ouro e de fogo. Me dê. Aí eu fui com a vigília. Aí o irmão não sabia de nada. Eu não contei a ninguém. Eu não falei pra ninguém. Era só eu e papai do céu. Ele mandou pedir, eu pedi. Aí lá vem o irmão. Aí se abraçou comigo e disse, o anjo do Senhor tá aqui. Tudo bem, né? Mas quando ele disse assim, tu vem pedindo a papai, criador, as botas de ouro e de fogo. Aí eu não vou crer não, meu irmão, minha irmã. O anjo do Senhor tá aqui. O anjo do Senhor tá aqui. O anjo do Senhor tá aqui operando. Operando. Sinta o anjo do Senhor cortando a cabeça do demônio. Do demônio que bota você na prostituição. Você quer ser liberto, liberto, né? O anjo do Senhor tá aqui. O seu pensamento, ele escutou, ele ouviu. Queima, queima, queima, queima, queima o demônio, queima o demônio. Vai queimando o demônio. Liberta, liberta a mulher, liberta o homem que quer sair da prostituição. Sai, em nome de Jesus. Queima, queima, queima, queima, queima. Vai queimando, em nome de Jesus. Queima, queima o demônio, queima o demônio. O Senhor mandou, né, Jesus? O Senhor não mandou? Senhor, diz Gilberto, vem cá. Oi, vamos ali mais eu. Eu disse, vi Jesus, pra colar. É uma cadeia. Só tem homem brabo, endemoniado. Não, mas vamos. Aí entrei. Ele disse, tá vendo esse povo? Tô vendo. Ah, pois prega a minha palavra. Não temas. Sou contigo. Queima, Jesus. Queima, Jesus. Vai queimando o demônio. Vai queimando o demônio. O demônio da doença. O demônio da enfermidade. O demônio da briga, da contenda. Queima esse demônio aí que tá causando aí ciúme. Queima, queima, queima, queima. O demônio que tá causando ciúme. Briga dentro do lar. Com a mulher, com o homem. Queima, queima, queima. Queima esse demônio aí, ó. Vai queimando esse demônio aí. Dessa pessoa aí que quer largar o cigarro e não larga o cigarro. Ó, o anjo do Senhor. Passa a espada de ouro e de fogo no demônio que bota o homem, bota a mulher pra fumar o cigarro. E ele e ela quer deixar, quer sair. Se liberta em nome de Jesus. Vai queimando Jesus. Vai queimando Jesus. Ó o demônio. Olha o demônio. Olha o demônio do câncer. Tira, tira, tira, tira, tira, tira, tira. O câncer do intestino. Sai em nome de Jesus. Do pulmão. Tira, tira, tira, tira. Sai em nome de Jesus. Lá do peito. Lá do peito da mulher. O anjo do Senhor com espada de ouro e de fogo. Passa na cabeça do demônio do câncer. Sai em nome de Jesus. Seja liberta em nome de Jesus. Quem mais? Lá na próstata. O câncer da próstata. Lá no homem, lá no homem, lá no homem. O homem quer receber a vitória. Chega anjo com a espada de ouro de fogo, queimando esse demônio com a próstata aí do homem aí. Queima esse demônio aí, sai em nome de Jesus. Queima, queima, queima, queima, queima. Aí vai pro médico. Deus opera lá no médico e ele crê. É, também é pra crer aqui também, porque Deus cura. Aí você vai fazer o exame, aí o doutor vai dizer, aqui não tem nada não. Você tá com a próstata de criança. Aí você vai contar o testemunho.
queima o caroço, queima o caroço. Revelação de Deus, em nome de Jesus, na cabeça desse irmão, na cabeça dessa irmã, lá no cérebro, o caroço. Chega anjo com bisturil, em nome de Jesus, arranca, arranca, arranca esse caroço aí, né? O anjo do mal, o anjo das trevas, atirou, né? Mas o anjo do Senhor da luz divina está aqui com a espada de ouro de fogo operando na cabeça dessa pessoa que está ouvindo o rádio, homem e mulher, e está operando. Não vai ficar uma cicatriz, viu? Sai! Em nome de Jesus. Por quê? Porque você entrou dentro do Espírito Santo. Isso aqui é uma revelação. Isso aqui não é pastor, padre, irmão, irmã que fala comigo, não. Isso é mistério. Todo luz, o Espírito Santo, toda energia. Queima, queima, queima, queima. Aí você entrou dentro dele. E ele pairou sobre você. E está acontecendo isso. A pessoa não vai tirar ficha. A pessoa não paga o médico. A pessoa não paga o exame, a pessoa não vai fazer exame, não vai se operar. O Senhor está operando aqui. O Senhor levantou os médicos, mas Papai do Céu está operando aqui também, em nome de Jesus. E você não vai pagar nada a mim, só vai agradecer, em nome de Jesus. E se quiser ligar para mim, liga para mim, né? E conta o testemunho, para aumentar a fé. E abençoa, ora por mim, para eu ficar no ar, para eu fazer o que Papai do Céu mandou, o que eu quero fazer para Papai do Céu e para os irmãos que precisam da cura, da libertação, do batismo com o Espírito Santo, nascer de novo, viu? E as emissoras de rádio estão transmitindo aí. O que é isso? Isso é de Deus, isso é mistério. Eu não sei explicar, não. Amém? Ah, já terminou o programa. Ai, não acredito. Foi, terminou o programa. Eu vou me embora com saudade de vocês. Eita, ora aí por nós aí, pra botar nós também. Sábado.

Fala. Bipolar. Eita, Jesus, bipolar. É pra curar, viu, meu irmão, minha irmã? Viu? É, olha. Divulga aí, manda o link. Fala aí. Comente, viu? Porque tem muita gente precisando.

Amém, queridos, louvado seja Deus. Eu quero cumprimentar todo o povo corajoso com a paz gloriosa do nosso Jesus de Nazaré. Aonde você estiver sintonizado, a partir de agora, o programa aí, Templo do Senhor Jesus Cristo na face da terra. A apresentação é desse humilde vaso, né? Eu sou seu irmão em Cristo, pastor Sebastião Nunes, que fazendo companhia por esta rede de rádio abençoada, né? Aonde você estiver sintonizado aí nessa programação, que a paz e a graça e a misericórdia do Senhor esteja com você, viu, meu irmão? Viu, minha irmã? Nessa sexta-feira poderosa, sexta-feira de milagre, né? Estou ao vivo como vive o nosso Deus, para você que quer acompanhar também. Hoje estou em vídeo, né, para toda a rede de rádio, também pelo portal internacional, para todas as multiplataformas, aplicativos e site em vídeo, tá? Para você me acompanhar aqui em vídeo, né, para você ver esse humilde vaso hoje. Hoje estou disponível também em vídeo, aí você pode acessar aí redecontinental.live, viu? Tem uma aba lá que tem, aparece lá vídeo, você vai me ver em vídeo para você que está acompanhando pela sua TV Smart, né? Você que está me ouvindo aí pelos aplicativos, o aplicativo oficial da rede de rádio, né? Que a paz e a graça e a misericórdia do Senhor esteja com você, né? Você também no aplicativo. É só você baixar aí na Play Store do seu aparelho, vai na loja de aplicativo, pesquise lá, Rede Continental Live, viu? Você vai ver a logomarca da Rede Continental, você vai baixar, instalar aí no seu celular, também acompanhar em vídeo e também em áudio, se você preferir, né? Meu irmão, minha irmã, madrugada de propósito, madrugada de oração, madrugada onde o Senhor me conduz, viu, a trazer para você que está ouvindo o programa algo muito importante hoje nessa semana.

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Amém, queridos, louvado seja Deus. Eu quero cumprimentar você, meu irmão e irmã, com a paz gloriosa do nosso Jesus de Nazaré. Aonde você estiver sintonizado, acompanhando essa programação, que a paz e a graça e a misericórdia do Senhor esteja com você, que está acompanhando aí nos seus afazeres, nessa programação abençoada, que está aí recebendo esse programa, meu irmão, minha irmã. Lembrando que o programa Templo do Senhor Jesus Cristo na Face da Terra é um programa de propósito por cada vida, não fazendo propósito de programas, tá bom? A propósito por vidas. Como é que você está, meu irmão? Como é que está sendo aí a caminhada com o Senhor Jesus? Tem traçado teus passos segundo a vontade do Senhor? Tem traçado aí teus passos, mulher de fé, segundo a vontade soberana de Deus? Aqui, o Senhor Jesus, ele disse assim. Aqui o Senhor Jesus disse assim: no mundo tereis aflições, portanto,

Tu tenha bom ânimo, porque eu venci esse mundo e vós também vencerá o mundo. E para vencer o mundo, meu irmão, minha irmã, nós não vencemos o mundo na base do tapetão. Nós não vencemos as coisas do mundo na base da porrada. Nós não vencemos as coisas do mundo na base da calúnia, da dúvida, da incerteza. Nós vamos vencer o mundo por quê? Porque Cristo nos deu a oportunidade que com Ele nós venceremos o mundo. Passamos da morte para a vida eterna. Caminhamos com fé e perseverança, porque a aflição ela faz parte do processo do homem. Mas na glória com o Senhor Jesus não haverá sofrimento. Talvez aqui na terra você está trabalhando aí, ó. Está cansada, está cansado de tanta jornada. Está nos seus afazeres aí, porque você está na carne física. No mundo espiritual não tem carne lá. Não existe hipótese alguma de carnalidade e nenhuma ação que envolva carne. Quando falamos de descanso eterno, falamos do descanso verdadeiramente com o rei, aonde não tem ladrão, não tem caluniador, não tem feiticeiro, não tem cachaceiro, não tem adúltero, não tem mentiroso, não tem gambiarra. Quando falamos da santidade, tem muita gente que às vezes confunde ali quando o ser humano morre. É, quando desce a sepultura, aí diz, não, ele está com Deus. Não, a pessoa está com Jesus, ele está num lugar melhor, ele está com o rei agora, né? Você já viu quantas pessoas, inclusive na mídia, tem vários. Eu estava vendo ali um pai de chiqueiro falando assim, ó, que a fulana morreu. Ah, mas nós vamos trazer ela de volta aí, é porque minha menina, mentiroso, demônio desgraçado, que tem cegado a muitos, a Bíblia não cita, Jesus não cita isso. Ninguém vai reencarnar para viver nada na terra, o tempo que você tem é agora, você está me ouvindo agora? Tua vida é agora. A oportunidade que você tem é essa. Ou você acha que Jesus vai vir à cruz do Calvário para morrer mais uma vez pela humanidade? Ou você acha que Deus errou de tempo? Não, Jesus deveria ter vindo na cruz nessa minha geração. Hã? Eu quero dizer para você que está com um pensamento assim, Deus não erra tempo e nem endereço. Deus não erra nada. Deus nunca errou e nunca errará. Quem é errão é o homem. Quem é falha é o homem. Quem coloca dúvida é o homem. Quantas vezes Deus tem me usado para falar para muitas pessoas? Tem gente que acha que eu estou fazendo a obra para agradar a pessoa. Tem gente que acha que eu estou caminhando com Jesus para agradar a pessoa. E Deus tem me usado muitas vezes para milhares. Porque o que falam comigo aqui é mais por fora dessa rádio do que de rádio. E a pessoa insiste batendo na mesma tecla, dizendo, não, vou por aqui porque por aqui está fácil. Eu vou por aqui porque a vontade de Deus tem que fazer para mim do meu jeito e assim. Tem outras pessoas que ainda colocam dúvidas. Não, será que Deus é enganador? Será que Deus é enganador? Será que verdadeiramente Deus fala? Eu vou trazer o que diz no livro de Lucas, capítulo 1, versículo 36. Que diz dessa forma assim, ó, e eis que também Isabel, tua prima, concebeu um filho em sua velhice, e este é o do sexto mês para aquela que era chamada de estéril, porque para Deus nada é impossível, disse então a Maria. Maria respondeu ali, diz, eis aqui a serva do Senhor,
cumpra-se em mim segundo a tua palavra. E o anjo ausentou-se dela. Viu? E naqueles dias levantou-se, Maria foi apressada ali nas montanhas, a uma cidade de Judá, e entrou em casa de Zacarias e saudou a Isabel. Vejamos que o anjo do Senhor, quando veio a Maria, disse, ó, então a prima era estéril ali, mas já está no sexto mês de gestação. Mas eu vou entrar no ponto principal que o Senhor quer me mostrava aqui, já na madrugada, para me trazer aqui, ó. Tem gente que o Senhor tem dado livramento, tem pessoas que Deus tem dado é livramento. A pessoa, pela vontade maligna do maligno, já era para ter morrido. Aí Deus diz assim, não vai morrer, vai viver e comigo a promessa vai se cumprir. Mas o diabo, ele tem rodeado durante já 3 sextas-feiras, o diabo tem rodeado e tem lançado muita sobrecarga sobre a vida de muitas pessoas, milhões de pensamentos para a pessoa, colocando incerteza e dúvida sobre o projeto que Deus tem para essa vida. Deus que você está servindo, presta atenção aqui, ó. O Deus que você está servindo é um Deus de milagre. O Deus que você está servindo e adorando, que você está ajudando a obra dele permanecer de pé, é um Deus de milagre. Não é um Deus de barro, não é um Deus de madeira, não é um pedaço de gesso, não é um carnal. É um Deus que pega uma mulher velhice, já na sua velhice considerada estéril, e coloca a ser mãe. É um Deus que visita a saúde daquele, ó, aquela falácia do homem dizendo que não terá saúde, que não vai andar, e Deus diz, vai. Porque para Deus, nada é impossível. Então, no meio da incerteza, no meio da tua incerteza, Deus não trabalha. Pastor, por que que muitas vezes não se cumpre aquilo que o Senhor tem falado? É porque você coloca dúvida naquilo que Deus tem para ti. Tu sabe o que é que Maria respondeu aqui? Vou ler de novo, ó. Mais uma vez. Eis aqui a serva do Senhor. Cumpra-se em mim, segundo a tua palavra. E ela foi. Ela foi lá em Judá. Né? Falar com quem? Com Zacarias. Aí tem gente que está ouvindo o programa, porque a incerteza, quando toma de conta dessa vida, coloca a pessoa para ser, sabe o quê? Em vez da pessoa agarrar a oportunidade que o Senhor está dando, guerrear, batalhar, dizer, eu aceito que se cumpra aquilo que o Senhor tem para a minha vida, a pessoa não, ela começa a se enfraquecer na fé, ela começa a duvidar do propósito de Deus. Aqui, ó, tem uma mulher que eu sempre dizia para ela, que mora nos Estados Unidos hoje, eu dizia para ela o seguinte: Deus não tá nesse relacionamento aí, não tem ninguém para você esse ano. Eu disse para ela, você sabe o que é que eu vi aqui? 2 anos você sem ninguém. Mas por que, pastor? Por que que eu vou ficar 2 anos sem ninguém? Isso é porque Deus não tem ninguém para você nesse período de 2 anos, que primeiro tem algo a ser feito na tua filha, tem algo a ser feito a respeito da tua própria família. Deus te colocou nesse lugar para você dar a volta por cima, não você sair por baixo. Deus te levantou para você colher o melhor, não é o pior não.
Aí tá colhendo o pior por causa da quê? Da incerteza. Hoje colhe a incerteza na vida. Quem planta incerteza colhe o quê, irmão? Responda aqui pra mim. Ah, pastor, não tem essa fé que o pastor tem, mas eu tenho por você. Me diga. Quem planta incerteza colhe o quê? Quem planta incerteza vai colher o quê? E hoje, tá vivendo na incerteza. Tá vivendo na incerteza. Deixou de ouvir o que o Senhor tinha para a vida e tá vivendo na incerteza. E tem gente que em vez de colher o melhor, vai colher o pior. Por quê? Porque coloca na sua própria vida a incerteza. Você sabe o que é que eu fiz? Deus disse assim, ó, não responda nada mais. E aí? Né? E aí? E quando Deus diz assim, filho, não diga nada mais. Você acha que eu digo, irmão? Né? Você acha que eu falo? Falo não. Porque eu não obedeço ao homem. Eu não obedeço ao homem, então, né? Hã? E além da pessoa estar com a vida não no altar, mas na prostituição, na incerteza, na ganância das coisas do mundo, e ainda tentou por diversas vezes contaminar a obra de Deus. O que é que aconteceu, irmão? Salmista diz assim, olha, meu filho, minha filha, ai daquele que mexer com um ungido meu, né? Você sabe por onde é que vai, irmão? Essas pessoas que tá aí querendo mexer com você, não vai chegar em lugar nenhum. Uma vez, irmãos, deixa eu citar aqui para você que tá ouvindo o programa, tô ao vivo como vive o nosso Deus, viu? Tô ao vivo como vive o nosso Deus, louvado seja o Senhor, nessa quarta-feira. Ó, certa vez, eu morando de aluguel numa kitnet pequena, ali no centro comercial. Aí lá criei um estúdio pequeno, nesse centro comercial, né? Eu morava no terceiro andar. Aí fiquei bastante tempo, aí aconteceu uma divisão de bens lá desse prédio. O pai dessa família, o pai desses, vou dizer, desses meninos, né? Dos filhos, faleceu. E a mãe já era falecida, aí foi pra ter uma carta de divisão de bens, né? Teve lá um inventário, fizeram um negócio lá. Aí, resumindo aqui, para não tomar muito tempo, a parte do prédio ficou para um dos filhos, e esse mesmo, ele começou a se levantar contra a mim e contra o projeto que o Senhor tinha ali naquela data. Porque assim, presta atenção aqui, ó. Na nossa vida aqui na Terra, onde você está trabalhando aí, aí é um período. Onde você tiver, onde você vai casar, é outro período. É etapas que você vence diariamente. É porque o ser humano, a mente é limitada, aí começa a imaginar coisas, tirando suas próprias conclusões, quando a verdade que a Bíblia diz que o homem ele faz projeto, mas a última palavra é do Senhor que chega. Tem gente que acha que o Senhor não está vendo o que a pessoa tem enfrentado. Tem gente que acha que Deus está cego, que não está ouvindo as orações. Tem pessoas que me acompanham agora que acham que Deus é obrigado, ele é obrigado a fazer para ela ou para ele, porque Deus é um Deus de amor, Deus de paz, né? Então você não conhece, você não tem intimidade com o Espírito de Deus. Você não sabe o tamanho da força de Deus. Você não tem noção, você que pensa isso. Aí ali, começou a ter muitas desavença entre esses familiares, e disse, olha, eu vou sair daqui, Deus quer que eu saia daqui.
Aí ali o dono do prédio disse assim: tá bom, mas por que que você vai sair? Então eu vou sair porque tá tendo muita desavença e eu não tô na terra como, com apego em lote, casa, carro e dinheiro. O meu negócio é com Deus, então não tenho apego a isso. Então, tanto faz eu comer, aqui ó, tanto faz eu estar comendo carne ou ovo, tomate em casa, a caminhada é a mesma. Aqui eu não faço a obra só quando a mesa tá farta, como muitos. Quantas vezes eu já falei com Deus a respeito de vidas, quantas e quantas vezes, pedindo a pessoas, a Deus, por pessoas ali, ó, apresentando essas pessoas ao Senhor, viu? E vendo o sobrenatural de Deus acontecendo nessas vidas, eu me alegrar com o milagre chegando nessas vidas, as bênçãos chegando a essas pessoas, através de propósito feito. E para mim, é um sinal de obra sendo cumprida na minha vida. Aí ali naquele prédio, sabe o que que aconteceu? Eu saí dali daquele lugar e disse, o homem que tava lá disse assim, ó, eu vou, tá bom. Só que é o seguinte, você vai sair aí, mas você tem que pintar aí direitinho, entregar no ponto. Falei, tudo bem. É esse o seu desejo? Tá bom. Fui lá, arrumei, pintei direitinho, entreguei. Quando eu fui entregar, ele disse, não, agora você vai ter que amém. Amém. Você vai ter que agora arrumar a elétrica. Porque a elétrica do prédio todo aí foi danificada, que o estúdio que o senhor tinha aí. Eu disse, fui falar com Deus a respeito disso. Na hora que eu levantei a mão ali para falar com Deus a respeito dessa vida, o senhor disse para mim assim, diga para ele que os meus, quem trata sou eu, né? Deus falou para mim ali. Eu disse, tá bom, amém. Cheguei nele lá e disse, homem, deixa eu te falar uma coisa aqui. Deus disse que os dele quem trata é o próprio Deus. E eu nunca vi em toda a Bíblia Sagrada, se crê em Deus, ah, eu sou religião tal, não sei o quê. Eu disse, eu nunca vi alguém ir contra o ungido do Senhor, ele andar na terra. Só disse isso. Aí ele disse assim, ó, me perdoa, né? me perdoa, tá tudo bem, ora por mim, tá tudo bem, tá tranquilo e tudo mais. E ficou ali e eu saí daquele lugar. Por quê que eu tô citando isso aqui? Presta atenção. Tem gente que dedicou muito tempo, em vez de se preocupar com as almas que perecem, tá preocupado mais com a obra que Deus tem na vida da pessoa ali, que está fazendo a obra. A pessoa não faz, mas a outra pessoa diz que aquela pessoa não faz. Tem gente que blasfemou contra o Espírito Santo de Deus muitas vezes e nem sabe. Por quê? Porque Deus é quem revela. Quem é que revela? O Espírito Santo de Deus. Aí quando você coloca dúvida em cima daquilo ali, deixa eu te ensinar aqui, ó. Eu não levo a obra de brincadeira. E todos passarão pelo tribunal de Cristo, viu? Então, bastante cuidado, você que está me ouvindo. Aprenda. Se você não sabe, pergunte.
Porque uma coisa é ter o tempo aqui na terra. Outra coisa é o julgamento que terá. Não julgamento de homens, tá? Ó, quando você coloca dúvida, você tá errando contra o próprio Espírito de Deus. Porque a Bíblia diz o seguinte, deixa eu te ensinar aqui, ó. Vamos aprender. Que não devemos julgar o homem. Porque se nós julgássemos o ser humano, nós não seríamos julgados pelo próprio Deus. A Bíblia também diz. Não julgar a profecia, aliás, o profeta, e sim orar para a profecia que foi dita. Muitas pessoas que Deus tem operado milagre dentro dessa programação, muitas delas, viu? Após o milagre recebido, a pessoa deixa de dar o testemunho, né? Ou até mesmo finge que não foi com ela. Aí o que é que acontece? Todo testemunho dado, dito, é para glorificar e exaltar o Senhor Jesus, não é o profeta Sebastião Nunes, viu? Não é para glorificar placa e nem nome de programa. Quem merece ser glorificado através da tua boca é o Senhor Jesus. Porque Deus diz na sua palavra que não divide a sua glória com homens. Você sabe que tem muitos pregadores que querem ser, né, reconhecidos. Querem ser bastante famosos, né? Querem a glória para si. Deus não divide glória com homem, nem com mulher, nem com bispo, nem com apóstolo, homem pecador. Viu? A glória a ser dada é a Jesus. Ele que merece toda a glória e honra e exaltação. Estando, eu vou falar algo importante aqui, ó. Estando você ouvindo esse programa hoje, coloca no teu coração que você na terra, você vai passar aflição. Você vai, pessoas vão contra você. Quando você é luz, presta atenção aqui, ó. Quando você está andando na luz, quando você está caminhando com Cristo verdadeiramente, você vai incomodar o mal. O mal, ele não vai incomodar quem está no mundo. Coloca isso no teu coração. O mal, ele vai incomodar-se com a tua presença, com o teu caminhar. Porque quem está no mundo, eles têm como dele. E os demônios já dizem assim, é minha égua, é meu cavalo. Fala assim, é desse jeito. Então quando você passa a não entender do espiritual, você não pode sair tirando as suas conclusões de qualquer maneira. Tem gente que precisa pedir perdão para ser perdoado. Não, que está me ouvindo. Ó, precisa tirar do coração, da mente, que o chamado que a pessoa tem não tem nada a ver com o chamado da outra pessoa. Tem muita gente que é chamada aí para manter a obra, só para ser coluna de ministério, que faz a obra. Tem gente que é chamada para louvar, ministério infantil, fazer missão, orar pelos enfermos, orar por libertação, é o missionário evangelista das ruas, visita hospitais, pessoas que são destinadas a levar a palavra de Deus em presídios, pessoas que são destinadas, Deus chama com propósito na terra, de transformação, para que essa vida não seja somente a pessoa, não é somente a você, minha irmã, que está me ouvindo, se é somente você aí,
conhecedora do Evangelho, da verdade, que você é uma ponte para teus familiares. Pastor, meu filho, ora por um filho, uma filha minha. Tua filha pode estar na prostituição, ó, tá transando sem casar, tá na idolatria, roubando a obra de Deus, mas tu tá de pé. E você tem sido aí luz. E Deus, ele vendo o teu esforço, tem guardado os teus. Então, primeiro você precisa entender do mundo espiritual, precisa buscar o conhecimento, porque toda ação tem uma reação, e maior mesmo, sabe o que é? Maior mesmo é aquele que não está dormindo. É um Deus que, se você olhar para o tamanho do planeta, não tem um planeta? Tamanho de todos os seres. O salmista diz assim que os céus contemplam a glória de Deus. Os céus contemplam a glória de Deus, ou seja, Deus não está dormindo, Deus não está cego, Deus está vendo tudo e sabe o que virá. E por que a desconfiança? Por que a incerteza plantada? Ali em Minas Gerais, falei para um varão, disse: varão, Deus tem uma esposa para o senhor aí que não tem nada a ver com o que você se envolveu até hoje. Mas a pessoa está insistindo, buscando da sua maneira. Acha que o passado, quem Deus está... Ó como que está a cabeça da pessoa. Plantaram a religião. Acha que Deus vai preparar alguém para ela, para essa vida, igual o passado que a pessoa tinha. É porque a pessoa acostumada a viver de um jeito, aí acha que Deus vai fazer, pegar as coisas do passado da pessoa e vai preparar algo para aquela pessoa que tem a ver com o passado. Olha como é que está a cabeça da pessoa. Não consegue enxergar os planos de Deus, que são maiores. Ali no Rio Grande do Norte, eu falei também para uma irmã, mesma coisa. Quem Deus tem para ti não mora aí. Falei para a vida, é da forma diferente. Vocês querem fazer a obra de Deus, vamos fazer da forma correta. Quer fazer a obra de Deus, mas vamos fazer com responsabilidade. Vamos fazer com grande amor pela obra do Pai. Ou você acha que Deus vai pegar você de qualquer maneira? Se agora vai. Você é um soldado que foi alistado à obra agora. Aí você vai entrar na batalha agora, de qualquer maneira. Vou trazer um exemplo da terra para ti. Se você fosse hoje alistado a um exército, se você fosse hoje passar aí num concurso público para ser um policial, você já recebia ali a sua nomeação e já ia direto para as ruas? Duvido. Duvido. Sabe por que não iria? Porque você não tem preparo. Porque você ainda não tem um preparo. Porque uma coisa é você imaginar. Presta atenção aqui, ó. Uma coisa é você que está me ouvindo esse programa hoje, é imaginar como que será ou como que você imagina a tua vida. Outra coisa é Deus te preparar para você colocar em prática aquilo que ele tem para ti. Não adianta buscar nas internets, viu?
Tem um homem aqui que ele tá buscando nas internet. Você tá buscando na internet. Você tá buscando na internet. Um vazio que você mesmo tá criando esse vazio. Não é um vazio que Deus colocou, não. Você tá buscando na internet. Você tá achando que Deus mandou você buscar alguém pra tua vida na internet. Você acha que a internet, Deus tem alguém pra ti. Homem, se tivesse alguém pra ti pela internet, você acha que o Senhor não já tinha te revelado? Não já tinha testificado? Hã? Aí o Senhor tem me usado para falar para milhares? O Senhor tem me usado para falar para milhares, mas os milhares preferem a facilidade. Seria bastante fácil eu conhecer você que está me ouvindo. Eu como pastor, presta atenção, seria bastante fácil, como muitos pastores fazem isso, só que eu não falo nada para agradar você que está me ouvindo aí. Eu falo o que Deus quer que eu fale. Seria bastante fácil eu saber da tua busca, da tua fragilidade, e pegar isso como argumento e falar algo para agradar você. Porque se eu fizesse isso, você se encheria de uma alegria, de algo bom que você assim deseja, do teu querer. E se eu fizesse isso, eu não estaria fazendo a obra, eu estava fazendo a tua vontade, não a de Deus. Mas eu sou diferente. Deus me levantou, me tirou de um cômodo de 3x3, me ungiu a missionário, depois ao pastoreio, para me falar o que ele deseja, não o que você deseja e nem o que eu desejo na minha pessoa. Então eu sempre vou falar aquilo que Deus assim quer que eu fale. Porque nessa busca, mais de 15 anos de vida espiritual, desde o início da caminhada eu dizia para Deus que eu traga somente aquilo que o Senhor assim deseja. Envia-me a mim, eu irei, e assim tem sido, né? Então, o receber, presta atenção, dentro de 90 dias, tem muita gente recebendo bênçãos, amém. Ah, pastor, vejo muitas pessoas recebendo milagre, recebendo relacionamento, recebendo cura de saúde, na saúde, é porta de emprego, é casamento, é viagem e tudo mais, e eu não recebi. Eu não recebi nada ainda. Eu só tenho a esperança, que é aquela fé que eu tinha, mas não estou nem tendo mais. Se você se enquadra dentro do que eu estou dizendo, presta atenção. O que está atrapalhando você receber, porque Deus, ele não faz acepção de pessoas. Ah, porque fulano recebeu e eu não. Deus não faz acepção de pessoas. Sabe por que você não recebeu ainda? Por causa da tua incerteza naquilo que Deus tem para ti. Então vamos aprender a tirar a incerteza e ter a certeza. Vamos aprender a buscar com verdade o Senhor. Hoje você vai pegar a incerteza e vai tirar da sua vida hoje, viu? No momento da oração, você vai falar com Deus aqui. Você vai dizer assim: Senhor, tira de mim a incerteza. Eu quero com clareza. Guia mansamente a minha vida em águas tranquilas. Refrigera minha alma. Tá, por quê? O Senhor Jesus, ele disse assim: o que tu queres que eu te faça? Disse Jesus, ali é um homem. Hã? Aí essa passagem é bastante interessante, porque Jesus estava vendo que o homem necessitava. Você acha que Deus não está vendo que você necessita? Vamos lá, você vai aprender aqui.
Aí disse Jesus: O que tu queres que eu te faça? E aí? Vou te dar 30 segundos apenas, aliás, um minuto, para você refletir sobre isso. Aí onde você está ouvindo esse programa? Pastor, eu recebi o um programa gravado, não importa. A mensagem é a mesma, e a palavra de Deus, ela não volta vazia. Não volta. Então vou passar essa vinheta aqui. Aí você vai refletir, Jesus dizendo assim para você, ó, sabendo o que tu necessita. Aí o Senhor Jesus diz assim, ó, filha, meu filho, o que tu queres que eu te faça?

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1: Amém, queridos? Louvado seja Deus. Então Jesus disse: o que tu queres que eu te faça, né? Agora, por que que Jesus perguntou sabendo que a pessoa necessita? Porque, ó, a tua boca que Deus te deu, viu? Não foi feita, presta atenção aqui. Primeiro que é na certeza daquilo que você quer. Você quer um exemplo? Vou dar. Tem gente que disse a Jesus: Senhor, eu quero o conserto do meu relacionamento, vamos lá. Eu quero que Deus visite o marido. Aí quando está algo acontecendo ali, está tendo sobrenatural naquilo ali, a pessoa diz: ah não, Deus, espera aí. Não. Não é desse jeito aí que eu queria, não. Aí o que é que entra? A incerteza. E aqui, ó, a legião maligna, ela não é que nem você, que tem que pagar conta, que tem que dormir. A função maligna é 24 horas. Você acha? Tem gente que tá achando que demônio, espírito maligno, dorme. É. Que tem que pagar conta, né? É 24 horas. Matar, roubar e destruir. Matar, roubar e destruir. Essa é a função do maligno. Minha filha, eu vou ver aqui tua mensagem. Ah. Vou ver aqui a tua mensagem. Mas a Bíblia diz, minha irmã, DDD 38, final. Deixa eu passar aqui. Para a senhora saber que é com a senhora. 53, 25. Diz o seguinte: Romanos, capítulo 8. Livro de Romanos, capítulo 8. Versículo 26. Presta atenção. E 27. Diz assim, ó: da mesma forma, o Espírito nos ajuda em nossas fraquezas. Pois não sabemos como orar, mas o próprio Espírito intercede por nós com gemidos inexprimíveis. é aquele que sonda os corações, conhece a intenção do Espírito, porque o Espírito intercede pelos santos de acordo com a vontade de Deus. Então, mesmo que a carne esteja fraca, mesmo não sabendo orar, vou ler de novo, mais uma vez, que tem gente que eu preciso repetir 3, 4, quantas vezes para a pessoa entender. Mesmo que a tua carne esteja fraca, mesmo com fraqueza, não sabendo orar, o Espírito intercede com gemidos a Deus. Porque uma coisa é você tem dias, você amanheceu o dia daquela fé, naquela presença. É você amanhecer o dia naquela fé, naquela busca. Tem dia, tem gente que me ouve assim, ó, que tá assim, ó. Tem dia que amanhece, parece uma tocha, né, viva. Aí você fala, nada vai me tirar o sossego hoje, eu só quero paz. Aí de repente, presta atenção, vem algo. Aí quando você se dá conta, você já errou, já pecou. Outrora, você que tá aí, ó, ouvindo o programa, Deus sabe com quem fala, viu? Com pouca força, que nem a senhora, mas não tem negado o nome de Jesus, o Espírito de Deus, com gemidos inexprimíveis, intercede por você. Porque as obras da carne, tu conhece bem, né, mulher? As obras da carne, tu conhece bem. Mas ainda não conhece as obras do Espírito. Vamos buscar? As obras do Espírito de Deus para a sua vida. Não tenha medo. Amém? Vamos?
2: A paz do Senhor, pastor.
1: Diga, minha irmã.
2: Meu nome
1: irmã.
2: É Eliane. Diga, eu gostaria de entrar no propósito pela vida financeira da minha família. Que há 3 anos parece que a nossa vida assim parou.
1: É
2: completamente, as coisas não andam. E nós temos passado por muita afronta no meio da nossa parentela. Nós somos servos do Senhor.
1: Minha irmã, deixa eu falar uma coisa para a senhora, se estiver acompanhando o programa. Eu estou recebendo muita mensagem. A senhora está ligadinha na programação, ó. Uma coisa é você fazer aliança com placa. É igual fazer assim, ó. Vou citar um exemplo, mais um exemplo aqui. Vou citar isso aqui como exemplo para você aprender, ó. Aqui nesse programa, o senhor me usa para trazer muitas coisas. Ó, uma coisa é você fazer assim, ó. Vou tomar isso aqui como exemplo para a senhora aí, ó. Uma coisa é você dizer assim, ó. Alguém te conta algo? Alguém te fala algo, ó, não fala para ninguém. Né? Eu vou guardar o segredo aí. Sabe o que que acontece? Uma hora esse segredo vem à tona. Porque o ser humano é falho, é igual placa. Não se faça aliança com honrar a placa. Porque a obra de Deus é uma coisa e a placa de igreja é outra. E no meio da família tem um espírito de divisão que está trabalhando no meio da própria família. Uma parte não serve a Deus e a outra está caminhando, fazendo aliança com placa. Hã? E quem está na liderança do ministério aí não sabe falar com vocês, não sabe passar a proposta a se fazer, né? Tem que aprender. Em nome de Jesus, Pastor, vou fazer uma cirurgia. Eu vou fazer uma cirurgia. É, minha irmã? A senhora vai fazer uma cirurgia? Quero oração. Amém. DDD 28, final 4218. Eu tô recebendo a mensagem aqui. Eu tô recebendo a mensagem aqui. Deixa eu passar aqui o número, né, irmãos? Deixa eu passar aqui o número. Deixa eu passar aqui o número, só um momento aqui, ó. Você que tá me ouvindo aí. Em nome de Jesus. Você que tá acompanhando o programa, participa. Manda aí a sua mensagem para cá. Eu sou seu irmão em Cristo, pastor Sebastião Nunes, te fazendo companhia, viu? Por essa rede de rádio. Tá acompanhando aí por site, aplicativo, pela Alexia, na sua TV Smart aí, ou até mesmo aí pelos portais parceiros que repassam aí a programação, rádios FM, AM. Muitas vezes você tá na timidez, aí Deus te fez ouvir esse programa para você participar. Eu vou te ajudar em propósito. Vou te ajudar em propósito aí, em nome de Jesus, estou ao vivo, como vive o nosso Deus, hoje nessa quarta-feira abençoada, ó. Em nome de Jesus, anota esse contato aqui, ó, para você participar. Sonhou com algo à noite aí? Não entendeu nada? Pastor, sonhei com algo, quero tirar dúvida aí, eu queria saber o que Deus, o que significa o Espírito de Deus traz, minha irmã, a revelação. Então aproveita aí, anota esse contato aqui, ó, o WhatsApp. É 011-9102-70-654. Anotou? No Brasil, você que está acompanhando esse programa Templo do Senhor Jesus Cristo, eu estou num grande propósito, meu irmão. Não é propósito por ano, não. Eu estou o ano todo. Não é propósito por dias. É propósito que eu estou o ano todo. Mas aqui Deus me fez abrir um propósito de 90 dias a qual eu estou. 90 dias. Hã? E não é um propósito semanal, não. É 90 dias seguidos. Então aproveita aí, ó. Ah, pastor, não peguei do início, não importa. Como diz... Eu tô desde o começo do ano após ano, um ano ao outro, um ano ao outro, é o ano inteiro. É o ano todo de propósito. Eu vou apresentar a tua vida. Tua casa. Ah, pastor, não passa no ar, então manda a mensagem aí. Diga assim, ó, não passa no ar. Eu vou ouvir fora do ar. Ah, pastor, eu quero envergonhar o diabo. Eu vou falar no ar. A oração é nesse aqui, ó. Nesse propósito aqui. Então, bora. Então, bora. O diabo, ele vai ser envergonhado da tua vida. E o nome do Senhor Jesus vai ser glorificado. Os feitos de Deus vão ser manifestados aí na tua vida, viu? E o nome do Senhor Jesus vai ser glorificado. É uma batalha. Ó, no Brasil, esse WhatsApp é da Rede Continental Live. No Brasil, você vai participar através desse número aqui, ó, 011. Você põe só um dígito 9. 9102-70-654. Amém? Fora do Brasil, você que acompanha o programa fora do Brasil, em qualquer país desses 90 países, pastor, o senhor faz propósito que mora fora do Brasil, sim. Quando você está trabalhando, pastor está no monte orando, falando a Deus por tua vida, viu? Você está trabalhando, pastor está orando, está dormindo da madrugada, o pastor está buscando. Sou pastor de monte propósito a Deus. Hã? Em nome de Jesus. Então, bora. Fora do Brasil é mais 5511 9102 70 654. Aqui o senhor me traz uma família que está ouvindo esse programa. Parem de roubar a igreja do senhor, viu? Pare de roubar a obra. Roubará o homem a Deus, todavia me roubais e dizeis: em que te roubamos? Em que te roubamos? Olha como o ser humano é. Ainda diz: em que nós vamos pegando o quê? Parem de roubar a obra. Porque uma coisa é você enganar as pessoas. A Deus ninguém engana, viu? Procura o um ministério aí, ó, para ajudar a obra de Deus onde você está. Ah, pastor, não tem ninguém aqui que ora, que busca. Então ajuda aqui, manter a programação. Para, ó, a destruição. O homem ele pode juntar muitos tesouros na terra. Mas a fragilidade do homem é muito frágil, ser humano. As coisas. E tem muita acusação aí nessa família, viu? Irmãos, eu não tenho. Nem quando eu estava caminhando no início para a obra de Deus, eu não tinha essa coragem de dizer, ó. Pro servo do Senhor, essa coragem de dizer: Senhor, ora, ó servo do Senhor, ora aí por minha vida, roubando a igreja, roubando a obra. Eu não tinha essa coragem, porque eu entendo que o ser humano só serve a Deus a partir que ele honra a obra do próprio Senhor. E não é a pessoa, não. Tem gente que acha que às vezes eu falo aqui, com intenção aqui, ó. Você pode procurar a igreja onde você está aí, honra a obra de Deus aí. Porque é fazer para a obra de Deus. Ah, pastor, o senhor ora, busquem ajuda aí a obra, manter a programação? Sim, oro sim, faço cobertura sim. Mas se não quer fazer aqui, faça aí onde você mora. Te garanto que a obra de Deus onde você está aí, ó, carece de ajuda. Deus precisa de dinheiro, não precisa nem de você. Mas a obra dele precisa, viu? Pare de roubar a obra, a casa toda. Tá dado o recado. Em nome de Jesus. Pastor, bom dia. Cadê o áudio da irmã aí? Cadê o áudio da
2: Meu
1: irmã?
2: Pastor Jesus,
1: Diga, minha irmã.
2: Pastor Sebastião Nunes, bom
1: Diga.
2: dia.
1: E quando eu começo a ver, ouvir, o senhor me leva para ver a situação que a pessoa faz, viu? Tem coisa que eu não passo aqui no ar. Porque Deus não permite. Viu? Aí o diabo, ele tá cercando, querendo. Ó, tá querendo te cercar pelo teu passado. Pelo teu passado. Aí você diz para si mesmo: se eu tiver. Você tá dizendo para você mesmo assim, ó. Isso que você tá falando, o diabo tá ouvindo. Você tá dizendo assim, ó. Eu não quero saber mais de homem na minha vida. Né? Eu não quero saber mais de homem na minha vida. Eu disse para Deus no início ali, eu disse para o senhor, eu quero ser arrebatado, eu quero ser igual Elias, me leva logo na carruagem de fogo, olha o que eu falava, né? Aí você tem dito para Deus, eu não quero saber de homem mais na minha vida, não.

0: quero saber de Omar na minha vida, não. Eu não quero isso, não. O diabo está só cercando o teu passado para querer trazer para você, alimentar o teu passado. Olha aí, ó. Se eu estiver mentindo, me desminta ao vivo aqui agora. O telefone está aí, ó. Aí o senhor está dizendo assim, ó. Tem um anjo que te acompanha, mulher. Acampado na porta dessa casa. Que por onde você vai, tá te guardando. Só que ele não te fez para viver só. Se você limitar isso, sabe o que vai acontecer? Você achar brecha pro maligno entrar. Você vai dar brecha. É somente isso. E olha, se tu quiser, se você querer, tu vai ver o agir do Senhor diferente. Algo bem diferente que Deus tem para ti, inclusive nessa área. Viu? Em nome de Jesus, pastor. Ô, minha irmã, na hora que a senhora quiser conversar comigo, você pode mandar mensagem, minha irmã. Minha irmã, não tem nada de novo pra mim, viu, filhinha? Tudo que você falar pra mim, não tem nada de novidade. Não tem nada de novidade pra mim. Quando você fala algo a mim, eu vou apresentar a Deus a tua causa. Para dessa desconfiança. Vamos adorar? Eita Deus, eu falo isso mesmo. Irmã, grava um áudio aí. Vamos envergonhar o diabo? Grava um áudio aí. Hã? Tem gente que pensa que eu bato papo com a senhora, que nós somos amigos, que eu fico batendo papo inteiro com as pessoas. Que eu fico batendo papo com as pessoas. Sabe o que é que a gente vai fazer agora? Eu vou orar já já, viu? Eu vou orar já já. Em nome de Jesus. Eu vou orar já já. Apresentar aí a sua vida.
1: Não, não está mentindo. Verdade verdadeiro.
0: Olha aí, ó.
1: Jesus já falou no sonho pra mim.
0: Eita, Jesus, ó. Ó, olha aí. Olha o diabo sendo envergonhado aí. Hã? Sabe o que a gente vai fazer agora? Aumenta o volume desse rádio aí. Vamos ouvir e adorar. Vamos louvar a Deus. Esse louvor aqui diz assim, ó, coração valente. Eu volto já já.

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0: Amém, louvado seja Deus, de volta na programação. Deixa eu ouvir aqui, dá tempo para mais um áudio, né? Que eu tenho falado com muitas pessoas. Você que está mandando mensagem, porque já chegou no final do programa, mas eu vou, louvado seja Deus, eu vou ouvir, vou responder a sua mensagem, viu? Louvado seja Deus. Fora do ar, amém? Mas dá tempo para mais uma, pelo menos uma, para me ouvir aqui da irmã.
1: Senhor,
0: diga, minha irmã.
1: Eu peço oração pela minha saúde.
0: Amém. Daí, vamos orar a Deus em nome de Jesus.
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0: Senhor meu Deus, soberano e eterno Pai glorioso, Pai querido, mais uma vez, Senhor, eu me apresento a Ti para pedir por cada ouvinte que acompanha esse programa. Visita, meu Pai, a mente da Tua filha. É esse coração, meu Pai, tira toda incerteza. Tira, meu Deus amado, toda dúvida. Visita, meu Pai, este casal que acompanha esse programa. A tua filha, o teu filho, meu Pai, que tem amor por tua obra. No nome de Jesus Cristo, eu peço por eles. Tira todo laço maligno, toda palavra de maldição lançada. Visita a tua filha, meu Pai, vai à frente. Que vai passar, meu Pai, por essa cirurgia. No nome de Jesus Cristo, eu peço por ela. Visita, meu Pai, a tua filha nesta hora. No nome de Jesus, tira toda inveja, meu Pai, desse comércio. No nome de Jesus, toda palavra de maldição lançada. No nome de Jesus, que o Senhor visita, meu Pai, este lugar. Porque, meu Pai, aonde estiver, dois ou três reunidos na tua presença, a tua palavra se fazendo presente, essa programação, meu Pai, que aqui se encontra. O Senhor diz na sua palavra, quando tiver dois ou três reunidos no nome do Senhor, o Senhor se faz presente. Olha quantas vidas que acompanham esse programa agora. Olha quantas pessoas, meu Pai, oram comigo agora. Abençoa, meu Pai, o teu filho. Abençoa, meu Pai amado, meu Deus querido, a tua filha. Coloca, meu Pai, lá na tua presença, essa casa. Coloca, meu Pai, a tua mão santa sobre ela agora, da cabeça à planta dos pés. Assopra todo espírito de contenda desta casa. No nome de Jesus Cristo eu peço. Aqui eu apresento esse copo com água em tuas mãos. No nome de Jesus, essa peça de roupa. Para que o Senhor, meu Pai, consagre esta água que é onde foi jogada, ingerida. Que toda enfermidade venha a ser arrancada. Meu Deus amado e eterno Pai glorioso, manifesta, meu Pai, a tua glória sobre essa vida. Abençoa, meu Pai, aqueles que têm aliança honrada a tua obra. No nome glorioso do Senhor Jesus eu peço. E acredito e confio no teu agir e no teu querer. Pois está escrita a tua palavra, que o Senhor tem aliança com aquele ou aquela que tem com o Senhor. Que o Senhor ama aqueles que fazem a tua obra com amor e alegria. No nome de Jesus eu peço a ti. E te agradeço. Porque sei do teu agir e do teu querer. Amém, igreja? Dê um glória a Deus bem alegre para Jesus.
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1: Acredite Se Quiser, chegando nesta quarta-feira, 29 de julho de 2026. E uma campanha de marketing inusitada está chamando a atenção no Japão, viu? Cerca de 10 mil pés de alface começaram a ser vendidos com embalagens estampando o rosto do ator Tetsuya Fujiwara, famoso pelos filmes Battle Royale e Death Note. A ação é fruto de uma parceria entre o artista, a empresa Ajinomoto e uma cooperativa agrícola da província de Nagano, uma das maiores produtoras de alface do país. A promoção acontece em supermercados da região de Tóquio e de Kansai e segue até o fim dos estoques. É, que coisa inusitada mesmo, né? Eu sou Kleber Salles, esse foi o nosso Acredite Se Quiser por aqui.
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Copa, salve, salve, juventude! Marcos Santos! Tô chegando, hein? Tô pedindo licença, peço licença pra entrar na sua casa, no seu trabalho, no seu carro também, dando aquela carona pra gente, no ônibus também, fonezinho de ouvido. Muito obrigado pelo seu carinho, obrigado pela audiência, gente, quarta-feira, bem de semana, hein? Hoje, quarta-feira, 29, gente, 29 de julho, 2026. Parabéns aos amigos que fazem aniversário hoje, nesse dia 29, tá? Deus abençoe a cada um de vocês. Vou liberar a partir de agora o nosso canal interativo para você falar comigo, soltar a voz aqui, ficar de boa aqui na nossa programação, na nossa rádio maravilhosa, feita com muito carinho, muito amor e dedicação a você, tá bom? Também tem nosso Instagram, segue aí a gente no Insta. Estamos te aguardando por aqui. É o nosso Conectados com Deus. A gente vai louvar a partir de agora nosso Senhor. Não é isso? Então vamos lá? Tá tudo certo? Tudo pronto? Então bora começar o seu programa da sua quarta-feira. Aumente o volume.

você que se liga na gente. Muito obrigado, gente, por você levar a gente de carona aí no seu carro, tá bom? A gente vai musicando aqui a sua quarta-feira. Estamos aqui ansiosos para atender você. O seu pedido musical você pede no nosso WhatsApp, aí da nossa rádio, também tem nosso Instagram. Fique à vontade, a casa é sua, tá bom? Vamos por aqui, louvando o Senhor. O nosso programa só tá começando. Vamos lá!

0: conectados com Deus. Muito bem, fechando aí a nossa sequência musical. E aí, tá tudo bem? Tudo certinho? Gente, vamos intervalo, vamos pro intervalo rapidinho, daqui a pouquinho e muito mais, tem o seu alô, tudo de bom, eu volto já já.
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4: Opa, tô de volta, hein?
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4: Ei! Ah, tô com você, ótima quarta pra gente! Tô de volta por aqui. Salve, salve, juventude! Salve, salve, povo de Deus! Vamos aqui, ó, pra mais um bloco do nosso programa Conectados com Deus. Você já viu sua mensagem aqui pra mim? Ainda não? Vai lá agora no nosso WhatsApp, no nosso Instagram, valendo a sua interação comigo aqui, tá? Fique à vontade aí, tá? Você chega pra cá, tá? Chega pra cá. Você que tá aí, ó. Ah, você mesmo, você que tá aí ouvindo a nossa rádio, vem participar do nosso programa, tá bom? Fique à vontade aí, ó. Todo mundo em conexão com Deus, conectados com a palavra, em conectados com Jesus, com o Senhor Jesus e muito mais chegando essa pra você que abriu nosso bloco, hein?

é a sua música, é a sua fé, aqui com a gente, na programação da nossa rádio, é o nosso Conectados com Deus. Seja bem-vindo, seja bem-vinda a você que tá sempre com a gente aqui, tá? Deixa eu mandar beijos e abraços. Aqui, ó, deixa eu mandar um abraço pra Alessandra, tá em São Paulo, tá ligada com a gente, Alessandra. Beijos pra você, tá sempre ligada aqui na nossa programação. A nossa amiga Jaqueline, Jaqueline, beijos pra você, obrigado, a paz do Senhor Jesus. Quem tá mais por aqui? Vamos dar uma olhadinha por aqui na programação da nossa rádio maravilhosa. Cadê aqui, ó? Cadê? Tem mais ouvinte, Gladson, Gladson. Tá por aqui também, ligado com a gente, Gladson. Obrigado pelo carinho, obrigado aí pela sua audiência, meu querido Jean. Também tá por aqui o grande Jean. Forte abraço pra você, a nossa amiga Ana Rosa. Ana Rosa, obrigado, seja bem-vinda à nossa programação. A nossa rádio maravilhosa é o nosso Conectados com Deus, um programa diferencial, hein? Programa de qualidade. Bora, aumente o volume.

0: finalizando muito bem aqui, ó. O nosso Conectados com Deus desta quarta, hein?
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0: Muito obrigado pelo seu carinho, obrigado pela sua audiência. Tá bom? Vou ficando por aqui. Amanhã eu volto pra fazer companhia pra você aqui, tá? Grande abraço no coração de vocês. Continue participando, interagindo. Pede a sua música, deixe o seu pedido musical aí pra gente tocar pra você a sua música. Ó, tá chegando outra programação na sequência, tá? Tá chegando um grande amigo aí pra fazer companhia pra você. Amanhã tem mais. Tchau, pessoal. Fui!
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6: De volta com o nosso Acredite Se Quiser. E essa aqui é triste, gente. Notícia séria, né? Olha só. Uma mulher morreu após ser atingida por um homem que caiu do 12º andar de um prédio na cidade de Nagoya, no Japão. Mais uma notícia do Japão, viu? Orainaba, de 23 anos, caminhava pela rua por volta da 1 da manhã, quando Sesei Taguchi, de 29 anos, despencou sobre ela. Segundo o jornal The Sun, o caso aconteceu no domingo, dia 19 de julho. Os dois foram levados para um hospital, onde Ora acabou não resistindo aos ferimentos e morrendo. Sensei sobreviveu, mas permanece inconsciente em estado crítico. Até o momento, não se sabe se a queda foi acidental ou proposital. O incidente ocorreu perto da estação Yamamachi, na linha Meijo do metrô municipal de Nagoya, em uma região densamente ocupada por edifícios residenciais e comerciais. O distrito de Sakai, onde aconteceu o caso, também é conhecido pela intensa vida noturna e pelo grande fluxo de pedestres. A polícia da província de Aichi informou que as circunstâncias da queda ainda estão sendo investigadas. Que coisa, rapaz. Poxa vida, que tragédia, hein? Eu sou Kleber Salles e esse foi o nosso Acredite Se Quiser desta quinta-feira.
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8: Hoje, quarta-feira. Olá, meus irmãos, olá, minhas irmãs. O amigão Mário Silva tá chegando para fazer mais uma quarta-feira maravilhosa. Mais um sertanejo arena, né? Arena Sertanejo Gospel para você. Vamos iniciar, vamos começando com André e Felipe, a resposta.

0: Recebe esse xalô aí.
1: Agora nós vamos para os nossos recadinhos. Eu volto já já com vocês, tá bom?
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4: Um paciente emocionou uma equipe médica ao pedir para fazer uma oração antes de ser anestesiado para uma cirurgia. Em vez de orar por si mesmo, ele intercedeu pelos médicos e demais profissionais envolvidos no procedimento, pedindo sabedoria, proteção e que a vontade de Deus se cumprisse por meio do trabalho de cada um deles. A oração aconteceu momentos antes de uma cirurgia para a colocação de uma prótese de quadril. Sensibilizada com o pedido, toda a equipe se reuniu ao redor do paciente para acompanhar o momento de fé, que foi registrado em vídeo e compartilhado nas redes sociais. A gravação repercutiu entre milhares de internautas e recebeu mensagens de apoio e admiração pela atitude do paciente. Profissionais que participaram da cirurgia destacaram a importância do momento e afirmaram que a oração levou esperança e fortalecimento espiritual a todos que estavam presentes na sala de operação. Fique ligado, em instantes tem mais Radar Cristão.
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6: De volta com a alegria, com os sucessos, né, com o gospel maravilhoso, o melhor do gospel aqui na nossa rádio. Já chegando aqui o Valentim, Deus não errou.

É lindo demais o nosso programa, é lindo demais os louvores que nós tocamos aqui na nossa rádio. Agora vai ser bem rapidinho. Nós vamos ali para os nossos recadinhos e já já eu estarei de volta.

0: Uma boa notícia para milhões de brasileiros. 13 bilhões do lucro do Fundo de Garantia do Tempo de Serviço, FGTS, serão distribuídos a trabalhadores. Os depósitos começarão a ser feitos nesta sexta-feira, 31 de julho. Ao todo, 138,2 milhões de trabalhadores com saldo em conta serão beneficiados com os valores. A medida visa compartilhar os resultados positivos do fundo com seus cotistas.
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2: Estamos de volta na nossa quarta-feira maravilhosa, de volta com o Arena Sertanejo Gospel, com muita alegria, trazendo para vocês Bia e Brenda. É hoje!

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0: Chegamos ao final de mais um Arena Sertanejo Gospel. Foi bom demais essa nossa quarta-feira. Foi maravilhoso esse nosso encontro. O meu abraço, o abraço do amigo Mário Silva para todos os meus amigos, amigas que nos acompanharam, tá bom? Até o próximo programa.
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3: Porque o Filho do Homem veio salvar o que estava perdido. Mateus, capítulo 18. O Senhor é o meu Salvador, o meu Senhor, o meu Libertador. Deus seja louvado. Estamos iniciando o nosso programa É Para Adorar. A partir de agora, pelo rádio, pela internet, estamos aqui em teu nome, Jesus. Estamos aqui em teu nome. Eu sou Fabiano Farias e cumprimento você com a paz do Senhor Jesus. No programa de hoje, os mais lindos louvores, a palavra de Deus e nós, ligados, unidos, para glorificar o nosso grande Pai Criador. Deus da terra, Deus do universo, Deus que tudo faz e tudo fez, e Deus que tudo fará por nós, criaturas suas, filhos seus. Obrigado, meu Deus. André Valadão abre a sequência de hoje, Cantarei Teu Amor. Tem ainda Talvez com Felipe Valente e Fernandinho Te Adorar. Começa agora É Para Adorar.
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1: É para adorar, porque o Filho do Homem veio salvar o que estava perdido. O Senhor Jesus veio salvar os que estavam perdidos. Ele veio até aqui para endireitar os caminhos, pegar as ovelhas desgarradas e trazer até Ele. Pai, eu te peço, abençoa todos os perdidos, Senhor. Chega até eles e faz morada, Pai, pois todos nós queremos ir para o Seu reino. Faz morada no meu coração, para me fortalecer em todos os momentos que eu sou fraco, para me dar a visão, a compreensão, a sabedoria, a força e a fé. O Senhor Jesus veio para nos resgatar, por amor, por amar. Vamos para o intervalo e daqui a pouco tem mais É Para Adorar.
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0: a segurança pública no Rio de Janeiro foi abalada por um incidente na Zona Oeste. 12 traficantes, camuflados e portando fuzis, foram flagrados saindo de uma van para invadir uma área rival. As investigações apontam que os criminosos, ligados à tropa do RD, estariam avançando sobre a região, que é alvo de disputa entre tráfico e milícia. Moradores cobram maior policiamento para conter a violência.
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3: E diz a palavra de Deus: até quando, Senhor, clamarei eu e tu não me escutarás? Gritar-te-ei violência e não me salvarás. E a gente pensa sobre esse pequeno trecho da palavra. É certo que muitas vezes ficamos indignados pelas circunstâncias que estamos passando ou que presenciamos, tudo que vemos neste mundo. Mas precisamos entender o tempo de Deus para as nossas vidas e para as nossas necessidades. Precisamos entender que Ele faz o momento certo, do jeito certo, na hora exata. Ainda que às vezes fiquemos indignados pela demora, mas Ele está no controle de todas as coisas. Precisamos entender que mesmo quando passamos por tempos de dificuldade, está Ele ali nos guiando. Quando passamos por tempos de favorável abastança, Ele também está provendo todas as coisas. Precisamos sim clamar e confiar que Ele, nosso grande Pai Criador, escuta e no tempo certo salva e livra, pois a palavra de Deus nos garante que seu anjo acampa ao nosso redor e nos livra. Confiemos, pois, no Senhor. Esperemos no Senhor. Ele a seu tempo fará o que é necessário, o que precisamos. Porque nem tudo o que eu desejo para esta vida realmente irá construir uma vida que agrada a Deus. Mesmo que eu encare vários fracassos, a vitória que eu espero é em Ti, Senhor Jesus. É em Ti, meu Senhor Jesus. É em Ti que eu quero ser vencedor.
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0: caminho, a verdade e a vida. Jesus Cristo, Cristo Jesus. Pai amado, nos ajude a identificar a tua vontade. Que nós possamos entender a sua vontade, o seu desejo, o seu plano na nossa vida, Pai. Que possamos confiar mais e mais no Senhor, a seu tempo. Porque em seu tempo tudo fará. As coisas que precisamos, que necessitamos. E que a nossa incerteza e desconfiança sejam sempre desfeitas pela nossa certeza e pela nossa fé. Nos ensina a esperar em paciência. Nos ensina, Pai, a crer que o Senhor, a seu tempo, tudo faz. Só nos resta agradecer por tudo, Pai. Por todas as coisas que faz, fez e fará em nossas vidas. Porque a própria vida é um grande presente nos dado por Ti, ó grandioso Deus. Tem intervalo chegando, a gente vai para o intervalo rapidinho e volta já, trazendo mais louvores aqui. Não é para adorar.
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1: O atacante Pedro Guilherme chamou atenção ao fazer uma referência bíblica durante a comemoração de um dos gols na vitória do Flamengo sobre a Chapecoense pelo Campeonato Brasileiro. Após marcar duas vezes na partida, o jogador apontou para o céu, se ajoelhou e fez gestos inspirados no Salmo 119, versículo 105, que diz: "Tua palavra é lâmpada para os meus pés e luz para o meu caminho." A celebração repercutiu entre torcedores e cristãos nas redes sociais, que identificaram rapidamente a mensagem transmitida pelo atacante. Pedro é conhecido por manifestar publicamente sua fé, e ao longo da carreira, costuma compartilhar mensagens cristãs e testemunhos em suas redes sociais. A homenagem reforçou mais uma vez a forma como o jogador tem utilizado sua visibilidade para expressar a fé em Jesus. Nas redes sociais, a comemoração recebeu elogios de seguidores que destacaram a atitude do atacante em levar a mensagem do Evangelho também dentro dos gramados. Daqui a pouco, mais informações aqui, no seu Radar Cristão.
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3: E dele temos este mandamento, que quem ama a Deus, ame também a seu irmão. João capítulo 4. Se amamos a Deus e entendemos que fomos atraídos pelo seu amor, sim, atraídos pelo seu amor, então fica muito mais fácil concluir que a mensagem maior do Evangelho é o seu amor, que foi manifestado por Jesus Cristo na cruz com a sua entrega total. Observe neste versículo que amar o irmão se trata de um mandamento do Senhor. Portanto, se queremos viver conforme a vontade de Deus, nosso Pai, então é fundamental praticarmos o amor, compartilhando e servindo ao próximo. Jesus várias vezes disse, vos dou um novo mandamento, amar a Deus sobre todas as coisas e ao teu irmão, como eu vos tenho amado. O amor é a resposta para todas as nossas dúvidas. O amor é a resposta para todos os nossos questionamentos. Porque amando que iremos construir um novo mundo. Um mundo estruturado em Deus Pai, em Jesus Senhor Salvador. Precisamos sim amar e também se permitir sermos amados. Porque por mais que nós, às vezes, em tantos momentos, possamos acreditar que somos indignos de tanto amor, nós precisamos, mesmo que às vezes não mereçamos tanto, mas precisamos, e é porque precisamos que Ele nos oferece. E eu digo sim, eu aceito e preciso, Senhor, de tudo que me oferece. Que eu saiba e que eu possa e que eu consiga e que eu decida seguir os seus planos em minha vida. Porque só assim alcançarei a felicidade verdadeira, que é estar na sua presença um dia.
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1: Chegando ao final de mais um programa, é para adorar. Passa rapidinho, né? Muito rapidinho. Finalizamos agradecendo a você, na sintonia, na companhia. Agradecemos a Deus por todas as coisas maravilhosas que nos proporciona, que nos presenteia, que nos oferece. Por todos os ensinamentos e por Jesus, seu Filho, que se entrega de braços abertos por amor. Na cruz, paga pelos nossos erros e nossos pecados. Nos oferece a salvação. Salvação em Cristo Jesus. Senhor Deus, obrigado pelo seu amor derramado sobre mim. Esse amor que me atraiu, que mudou minha vida, Pai, que me trouxe o seu perdão e que me deu acesso à vida eterna. Me ensina a andar conforme o exemplo de Cristo, cada dia mais, no centro da sua vontade, Pai, amando meus irmãos, servindo e socorrendo a todos aqueles que necessitam, assim como eu também necessito. Amando ao próximo, desta maneira amando a Ti, Pai. Como eu sempre digo aqui, o amor cura tudo. O amor sara todas as coisas. E a fonte de amor é em você, Jesus. A fonte de amor é no nosso grande Pai, Deus Criador. Uma fonte inesgotável de amor. Finalizamos por aqui o nosso programa e voltamos amanhã. Eu espero você amanhã. Fique bem. Fique na paz do Senhor Jesus.
0: Sem mais, irmãos, despeço-me de vocês. Procurem aperfeiçoar-se, exortem-se mutuamente. Tenham um só pensamento, vivam em paz. E o Deus de amor e paz estará com vocês. Saúdem uns aos outros, todos os santos enviem saudações. A graça do Senhor Jesus Cristo, o amor de Deus e a comunhão do Espírito Santo sejam todos com vocês. Fiquem na paz e até amanhã.

0: Keiko Fujimori assumiu a presidência do Peru em um discurso focado na segurança pública. A nova presidente prometeu utilizar as Forças Armadas para combater o crime no país, que ela classificou como uma situação catastrófica. Em sua declaração, Fujimori afirmou que seu mandato de 5 anos será dedicado ao bem-estar de todos os peruanos. A posse ocorre em um cenário de instabilidade política, que marcou a última década no Peru.
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2: Oi, gente, é meio de semana, glórias ao Senhor por tudo, e Ele continua direcionando nossos passos, e Ele vai direcionar, é só você confiar, tenha fé, porque o Senhor nunca nos abandona. Tá no ar o Gospel Hits dessa quarta-feira.
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1: São as canções pra abrilhantar nosso dia, né? Pra renovar o nosso coração. Daqui a pouquinho tem mais Gospel Hits.
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6: Você tá no Gospel Hits, esse programa aqui tá incrível. É o Senhor que nos conduz aqui com os louvores mais lindos. Aumenta aí que tem mais uma sequência.

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0: 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Daqui a pouco tem mais.
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2: O Tribunal Superior Eleitoral, TSE, e o X Brasil firmaram um memorando de entendimento para combater a desinformação nas eleições 2026. A iniciativa visa garantir a legitimidade e a integridade do pleito. A parceria inclui a implementação de prompts na plataforma X para direcionar usuários a informações oficiais da Justiça Eleitoral e ações de alfabetização midiática. O X Brasil também se comprometeu a agir rapidamente com conteúdos que violem as normas eleitorais.

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0: Essa foi a nossa última dessa quarta-feira aqui no Gospel Hits. Deus te abençoe e te guarde. Até!
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3: Queridos ouvintes, que Deus te abençoe, que o amor de Deus, a sua graça, o seu favor, a bondade de Deus te abrace no dia de hoje, que você possa ser envolvido com o favor de Deus, a sua misericórdia, e que você saiba que Deus, ele está ao seu lado, está disponível para te ajudar, ele está se colocando ali para que você peça a ele ajuda e ele vai te ajudar. A palavra de Deus tem uma promessa linda no Salmo 121, onde o salmista diz: elevo os meus olhos para os montes, de onde me virá o socorro? Eu não sei qual monte está na sua frente, mostrando para você: olha, isso aqui é difícil você passar, isso aqui é difícil você transpor, isso aqui é uma dificuldade que eu coloquei no teu caminho para você não romper, para você não chegar no teu objetivo. Mas a palavra de Deus diz: eleva os meus olhos para os montes, de onde me virá o socorro? Ele não fixou os olhos no problema, ele não fixou os olhos naquele monte ali, mas ele diz: o meu socorro vem do Senhor que fez o céu e a terra. Além daquele monte ali, ele olhou mais para cima. Eu não sei qual problema você está olhando, levante um pouco o seu pescoço para cima. O meu socorro vem do Senhor que fez o céu e a terra. Acima do monte está o céu, abaixo do monte está a terra. Deus está falando para você: eu aqui do céu resolvo os teus problemas aí na terra. Eu dissipo esse monte, porque a palavra do Senhor tem outra promessa no livro de 2 Samuel 22, 33. O Senhor perfeitamente aplana os meus caminhos. Eu profetizo no dia de hoje que esse monte que está na sua frente pode ser um monte de dívida, pode ser um monte de problema, pode ser um monte de doença, pode ser um monte de problemas judiciais, pode ser um monte que for, mas o teu socorro, ele está e ele vem do Senhor que fez o céu e a terra. E ele disse: não permitirá que os teus pés vacilem. Deus vai fazer com que os seus pés sejam ágeis como uma gazela, como diz lá nesse 2 Samuel 22:33. O Senhor me dá a ligeireza das corças. Você vai correr, você vai passar por cima desses problemas, desses montes de problema, de uma maneira que você mesmo vai ficar assim impressionado. E o Senhor diz: não permitirá que os teus pés vacilem, não dorme aquele que te guarda. É certo que não dorme o guarda de Israel. O Senhor é quem te guarda, o Senhor é a tua sombra à tua direita. De dia não vai te molestar o sol, nem de noite a lua. O Senhor te guardará de todo mal. Eu profetizo essa bênção, eu profetizo que o Senhor guardará a tua saída e a tua entrada, desde agora e para sempre. Deus te abençoe, vamos continuar ouvindo o programa Caminho Santo, e saiba, o teu socorro vem do Senhor. Deus te abençoe.

0: Queridos ouvintes, eu quero meditar com vocês no livro de 2 Crônicas, capítulo 34, a partir do verso 27. Porquanto o teu coração se enterneceu e te humilhaste perante Deus, quando ouvistes as suas ameaças contra este lugar e contra os seus moradores, e te humilhaste perante mim, rasgastes as tuas vestes e choraste perante mim, também eu te ouvi, diz o Senhor. Queridos, quantas vezes nós desejamos de todo o nosso coração que as nossas orações sejam ouvidas? Quantos aqui têm desejos, necessidades, têm situações a serem respondidas e precisamos realmente da intervenção divina, de um favor celestial, precisamos de um milagre? A Bíblia mostra para nós, no livro de 1 João, capítulo 5, a partir do verso 14, diz assim: e esta é a confiança que temos para com ele, que se pedirmos alguma coisa segundo a sua vontade, ele nos ouve. E se sabemos que ele nos ouve quanto ao que lhe pedimos, estamos certos de que obteremos os pedidos que lhe temos feito. Queridos, aqui mostra que nós temos uma oportunidade de ser respondido de uma maneira certa, de uma maneira sem sombra de dúvidas. Esta é a confiança que temos para com ele. Se pedirmos alguma coisa segundo a sua vontade, ele nos ouve. E se sabemos que ele nos ouve quanto que lhe pedimos, estamos certos de que obtemos os pedidos que lhe temos feito. Agora, o que eu e você nós devemos ter em mente? Todos nós temos desejo, a Bíblia tem uma promessa, o desejo do justo, Deus o cumpre. Só que muitas vezes o nosso desejo, ele é errado, ele é assim, sem noção. Eu me lembro de um apartamento que eu morava e eu queria porque queria aquele apartamento e eu tirei o sapato dos pés e eu pisava naquele apartamento. E eu chamava aquele versículo: Senhor, aonde pisar a planta do meu pé, o Senhor tem me dado. E Deus efetivamente me deu aquele apartamento. Eu cheguei a comprar aquele apartamento, passei para o meu nome, mas morei nesse apartamento durante 2 anos. E eu sou testemunha para vocês de que como eu fui infeliz naquele apartamento. O vizinho me perseguia, o síndico faltava com respeito, o zelador ficava me perturbando. Era um tormento aquele período que eu morei naquele apartamento. Mas foi desejo do meu coração. Agora, qual o conselho que eu dou para cada um de vocês, ouvintes? Peça a vontade de Deus. Por quê? Porque o nosso coração é enganoso. E a palavra de Deus diz aqui em Romanos capítulo 12: rogo-vos, pois, irmãos, pelas misericórdias de Deus, que apresenteis o vosso corpo como sacrifício vivo, santo e agradável a Deus, que é o vosso culto racional. Não vos conformeis com esse século, mas transformai-vos pela renovação da vossa mente, para que podeis experimentar qual seja a boa, agradável e perfeita vontade de Deus. Para que você desfrute dessa boa, perfeita e agradável vontade de Deus, porque se nós pedirmos alguma coisa segundo a sua vontade, ele nos ouve, nós temos que pedir a Deus renovação da nossa mente. Nós temos que usar o nosso culto racional, ou seja, usar de inteligência para que os nossos pedidos sejam aceitos. Porque não é qualquer pedido que é aceito. Você sabia? Salmo de número 66, no verso 18, a palavra de Deus mostra que se nós tivermos vaidade, ele não nos ouve. Salmo 66, verso 18: subiste às alturas, levaste cativo o cativeiro, recebeste homens por dádivas e até mesmo rebeldes, para que o Senhor Deus habite no meio deles. E o Senhor diz aqui, no verso 18: se eu no coração contemplar a vaidade, o Senhor não me teria ouvido. Quando você faz qualquer pedido a Deus para que você a sua vaidade ali fique inflamada, a sua vaidade ali fique amostras para as pessoas, eu venci, eu cresci, eu sou tal. Amados, se no coração contemplar a vaidade, o Senhor não me teria ouvido. Davi, ele venceu as lutas, ele foi próspero, porque em momento algum ele foi vaidoso, ele foi. O coração dele era ali, queria adorar a Deus e ponto. A palavra de Deus mostra aí ainda em Isaías 59, quando diz que eis que a mão do Senhor não está encolhida para que não possa abençoar, nem seus ouvidos tapados para que não possa ouvir, mas as vossas iniquidades fazem separação entre vós e o vosso Deus para que este não vos ouça. Quando você deseja alguma coisa e essa alguma coisa vai trazer para sua vida pecado, você às vezes quer muito dinheiro, mas esse dinheiro vai trazer prostituição, vai trazer você se tornar uma pessoa vingativa, se vingar dos seus inimigos. Pode ter certeza que isso aí não vai para frente. A palavra de Deus diz ainda em Isaías, capítulo 1, verso 15: As vossas mãos estão cheias de sangue, por isso o Senhor não vos ouve. Então, nós temos que pedir a Deus: Senhor, faz a tua vontade, porque aí nós temos confiança do que o que a gente vai pedir, o Senhor vai nos atender. Deus te abençoe, fique você na paz do Senhor Jesus.
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1: Queridos ouvintes, nós vamos agora ouvir umas músicas nesse programa Caminho Santo, que é um programa feito com amor, com carinho, para você, caro ouvinte. Cada versículo aqui eu coloco sempre diante de Deus para que Ele fale aquilo que você está necessitando ouvir. Porque a fé vem pelo ouvir e ouvir a palavra de Deus. E a Bíblia diz:

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0: Queridos ouvintes, nós estamos de volta no programa Caminho Santo. Nós vamos buscar a Deus agora em oração. A palavra de Deus diz que muito pode, por sua eficácia, a súplica do justo. E nós temos buscado o Senhor, nós temos procurado andar nos caminhos do Senhor. E Ele tem uma promessa para mim e para você. Deuteronômio, capítulo 6, verso 24. O Senhor nos ordenou que cumpríssemos todos esses estatutos e temêssemos o Senhor, nosso Deus, para o nosso perpétuo bem, para nos guardar em vida, como tem feito até hoje. Será por nós justiça. Deus, a palavra diz que se nós andássemos nos teus caminhos, e é isso que nós procuramos fazer, Senhor, andar na tua presença, buscar a tua face, se humilhar diante do Senhor, e a tua palavra diz que o Senhor nos será por justiça, e o Senhor faria com que o bem fosse algo perpétuo nas nossas vidas. É isso que eu quero te pedir, Senhor, ó Deus, justiça e a tua bondade, Senhor, de uma maneira plena, total, absoluta e restrita, Senhor, em nome do Senhor Jesus Cristo. Nós te pedimos, Deus, dinheiro, nós te pedimos, Senhor, ó Deus, provisão financeira, Senhor, que todas as dívidas sejam quitadas. Ó Deus, se os irmãos têm empréstimos, cheque especial, está devendo no cartão, Deus, nós te pedimos, Senhor, quita todas essas dívidas em nome do Senhor Jesus Cristo. O Senhor é Jeová Jirê, o Deus da provisão. O Senhor é o Deus, Jeová Rafá, o Deus da cura. Então cura, Senhor, também nossos corpos, cura, Senhor, nossa alma, cura nosso espírito, em nome do Senhor Jesus Cristo. Tua palavra diz, não nos deixes cair em tentação e livra-nos do mal. Que Deus possamos ter sabedoria, vigiar, Senhor, andar nos teus caminhos, rejeitar o mal, Senhor, fugir da aparência do mal, em nome do Senhor Jesus Cristo, nos guarda, nos dá força, Senhor, nos reveste, reveste o nosso espírito, Senhor, para que possamos, Senhor, ter autoridade, ter intrepidez, Senhor, e Deus, nessa autoridade, nessa intrepidez, eu repreendo toda obra de macumbaria, de feitiçaria, de praga, de encantamento, magia negra, tudo aquilo que é feito contra as nossas vidas, Senhor, tudo aquilo que é invocado, Senhor, ó Deus, em qualquer local que seja, cemitério, cachoeira, encruzilhadas, em nome do Senhor Jesus Cristo, Pai, está desfeito, anulado, arrancado pelo poder do sangue de Jesus. E o sangue de Jesus tem poder na vida de cada um dos ouvintes, de cada um dos amados que estão sintonizados nessa emissora. E essa bênção, Senhor, seja estendida, Senhor, aos familiares de cada um dos ouvintes, das pessoas que eles querem bem, em nome do Senhor Jesus. Nós abençoamos o teu povo, como diz a tua palavra. Que o Senhor te abençoe e te guarde, que o Senhor faça resplandecer o seu rosto sobre ti, que o Senhor tenha misericórdia de ti, que o Senhor sobre ti levante o rosto e te dê a paz, e eu te abençoo no nome do Senhor Jesus Cristo. E eu quero te convidar ainda a fazer uma pequena oração, muito simples, mas tremendamente poderosa. Deus, eu confesso a Jesus Cristo como meu Senhor e Salvador. Perdoa os meus pecados, escreve o meu nome no livro da vida. Em nome de Jesus, amém. Que Deus te abençoe, que o favor de Deus seja algo constante, perpétuo na tua vida, em nome do Senhor Jesus. Deus te abençoe.
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3: Hoje é quarta-feira, 29 de julho de 2026. Eu sou Jéssica Mendes e está no ar o Radar Cristão. Um idoso abandonou as muletas após receber oração durante uma ação de evangelismo de rua realizada em Tianguá, no Ceará. Segundo os organizadores da missão Aviva School, o homem que enfrentava um problema na coluna afirmou ter sido curado e decidiu entregar sua vida a Jesus após o momento de oração. A ação reuniu cerca de 100 missionários de 14 estados brasileiros, que percorreram as ruas da cidade anunciando o evangelho e orando por moradores. De acordo com a equipe, o idoso voltou a caminhar sem o auxílio das muletas logo após a oração, emocionando os participantes da mobilização. A evangelização faz parte da programação da Cruzada Aviva, realizada na região da Serra da Ibiapaba. Além desse testemunho, os missionários relataram outras decisões por Cristo e destacaram que o objetivo da iniciativa é levar esperança e anunciar a mensagem de Jesus às comunidades atendidas. A gente volta já já com mais notícias no Radar Cristão.
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6: Ei, tá tudo bem, gente? Espero que sim. Hora de festa aqui no rádio. Lilian Flores chegando e chegando com um paredão de sucessos. Aquele desfile, sabe, de música boa, uma atrás da outra pra você, é o que vai rolar a partir de agora no seu rádio. Portanto, aumenta este volume.
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0: Gente, por aqui já sabe, né? Sequência foi ótima, maravilhosa, mas a gente quer o quê? A gente quer mais! Por isso, só uma pausa e eu volto já, Paredão de Sucessos comigo!
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2: Após enfrentar um vício em jogos de azar e uma grave crise familiar, um homem testemunhou que teve a vida transformada após um encontro com Jesus. Rutger Genser contou que perdeu o equivalente a 3 meses de aluguel em apostas e viu o casamento ser abalado pelas dificuldades financeiras e pelos conflitos dentro de casa. A mudança começou depois que ele voltou a frequentar uma igreja durante a pandemia e decidiu entregar a vida a Cristo. Com o passar do tempo, Rutger abandonou o vício, passou a orar pela restauração da família e viu sua esposa, Tamar, também iniciar uma caminhada de fé. Hoje, o casal afirma que o relacionamento foi restaurado e incentiva outras famílias a confiarem em Deus, mesmo nos momentos mais difíceis. Segundo eles, a fé em Jesus trouxe uma nova base para o casamento e transformou a forma como enfrentam os desafios da vida. Encerramos mais um Radar Cristão. Eu sou Jéssica Mendes, volto amanhã com mais notícias para você. Deus abençoe e até lá!
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0: Chega junto, gente. Vem comigo. Junte-se aos bons. Tá na hora de curtir os sucessos aqui do nosso Paredão.

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0: Daqui a pouco no seu rádio, mais músicas. Aqui, no Paredão de Sucessos.
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0: Paredão de sucessos de volta, meus amores. É aqui sim que tem o melhor da música tocando agora.

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0: Simbora que o som tá gostoso e a gente quer muito mais. Esse é o Paredão de Sucessos. Aqui a música não pode parar. Só pausa, rapidinho e voltamos.
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6: 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Toca mais uma. 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
0: Pois bem, voltei com tudo. E vontade de curtir música boa. As melhores estão aqui, é o Paredão de Sucesso pra você. Então, aproveita.

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0: episódio tá chegando ao final. Obrigada, viu, pela sua companhia, pelo seu carinho, por curtir tanto o nosso programa. Sempre por aqui tem mais músicas pra você. Até o próximo!
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2: Sua rede social, o ministro Alexandre de Moraes proibiu as visitas de Flávio Bolsonaro por 90 dias e proibiu qualquer visitas pelo prazo de 30 dias. Então ele segue incomunicável, esse é um ponto. E o outro é, cadê o ministro Cássio Nunes Marques, presidente do TSE, para dizer, ó, nesse terreno quem manda sou eu. Essa questão de possível violação da legislação eleitoral é assunto do Tribunal Superior Eleitoral e não do Supremo Tribunal Federal. Você saiu do jogo em 2022, ministro Moraes. Fica na sua.
3: Olha, eu acho que a tática ou a estratégia do ministro Nunes Marques é deixar o Alexandre de Moraes falar sozinho, só que não tem dado certo, né? Ah, não vamos falar nada, deixa ele lá e a gente segue com a vida aqui. Tá, mas não está dando certo, porque isso causa, no momento em que nós estamos vivendo, num ano eleitoral, isso causa estragos, causa problemas.
4: Ele toma decisões.
3: Né? Exatamente. Toma e outra, decisões. Ele já colocou muita gente ali de, né, recua, porque, bom... É o ministro que manda prender todo mundo, manda multar todo mundo, não sei o quê, né?
4: Vai multar a inteligência artificial.
3: Então, aí, se essa é a estratégia, e me parece ser essa a estratégia, ela não está dando certo. E se nós já temos um problema enorme do Supremo atropelar todos os demais poderes e se sobrepor a eles, como fez com o Executivo, com a anuência do Lula, neste caso, e atropela o Congresso sem anuência da Constituição, porque a Constituição não permite que um poder se sobreponha ao outro dessa maneira, como tem feito o Supremo Tribunal Federal, você pode ter decisões do Supremo, que obviamente, por uma questão de constitucionalidade, colocam, né, volta ao estado anterior em algumas decisões do Congresso, mas não você tomar conta do Congresso como tomou, por omissão dos dois presidentes. Agora, se essa é a estratégia, ela não está dando certo, está ruim. Agora nós temos um Supremo que se sobrepõe e um ministro que vai lá e atropela o outro. E não, porque se o Nunes Marques decidisse agora defender o TSE, fala assim, olha, a decisão que está lá, olha, o ministro Moraes pode se manifestar sobre a questão da prisão domiciliar do Bolsonaro. Ponto. Aqui não, esse é um assunto que vai estar em julgamento no tribunal no momento adequado, no momento que eu pautar, porque é assim que funciona. Deveria dar essa resposta até para manter a integridade institucional do Tribunal Superior Eleitoral. Nós não estamos falando aqui de, olha, cometa aqui um desatino, uma afronta qualquer. Não, nós estamos falando de um enfrentamento em defesa da legalidade, da defesa da institucionalidade do TSE. Agora, não somente este caso, o ministro Nunes Marques poderia aproveitar o ensejo, além de reagir e defender o TSE, colocar em votação, então, por exemplo, há um recurso, né, para a segunda turma do julgamento da primeira turma do Bolsonaro. Vamos ver, põe na segunda turma. Não é isso aí? Tem uma revisão
2: criminal.
3: A revisão criminal. Põe agora para votar. Porque se a segunda turma decidir por 3-2, no caso, está faltando um ministro, está faltando um ministro. Não, isso é a primeira turma. Se a segunda turma decidir por 3-2, pronto, Bolsonaro volta à liberdade e acaba toda essa conversa, esses abusos e arbítrios aí, e o Bolsonaro volta a participar da vida política, que é um direito como um ex-presidente, convenhamos, como qualquer um tem.
4: Piotr, a única coisa que tem alguma lógica no comportamento do Moraes é que ele tem 129 milhões de motivos para desviar a atenção do Brasil do que realmente interessa. Vai explicar, tenta alguma álibi, tente apresentar algum álibi para o contrato assinado pela mulher dele, pelo Vorcaro. É isso que nós queremos saber. O resto é cortina de fumaça, ele quer desviar a atenção.
2: Diga, Luciano.
5: Se me permite, eu queria só acrescentar algo que o mestre Augusto acabou de dizer. Na verdade, existe um efeito que muitas vezes passa despercebido, mas nesses últimos dias em que estive rodando por algumas cidades do país e conversando com pessoas atuantes na política, eu observei algo que me deixou bastante preocupado, que é o efeito desse tipo de medida, é a intimidação. O efeito é o medo. Esse processo é um processo em que diga, olha, eu estou atento a tudo e vou atuar quando eu quiser. E o efeito que isso causa em várias pessoas é o medo. E este medo que faz com que as pessoas não ajam, não tomem atitudes, às vezes mais corajosas ou mais ácidas, de críticas mais fortes, faz com que tudo se cale, tudo seja aceito. Este é um efeito muito deletério, realmente nefasto desse tipo de...
2: Mais um motivo para o ministro Cássio Nunes Marques, que tem a caneta na mão, presidente do TSE, se manifestar numa hora dessas.
3: Que defenda só a instituição.
2: Exato.
3: Eles já não estão pedindo nada além, né? É uma defesa da instituição que ele é obrigado a fazer, porque é ele quem a preside no momento, né?
2: Mais uma do ministro Alexandre de Moraes, ele determinou que a Procuradoria-Geral da República se manifeste sobre o não comparecimento do senador Flávio Bolsonaro ao depoimento na Polícia Federal ontem. O prazo para manifestação é de 15 dias. Flávio é investigado por suposta calúnia contra o presidente Lula. A defesa encaminhou os esclarecimentos por escrito à Polícia Federal. Depois disso, a oitiva presencial foi dispensada. Segundo o ministro Moraes, o senador demonstrou a intenção de não prestar o depoimento à Polícia Federal. A defesa afirma que a publicação nas redes sociais não configura crime e sustenta que os esclarecimentos por escrito são suficientes para o caso. Ana, nós trouxemos essa situação no programa ontem, inclusive lembro da Ludmilla explicando, né, dessa possibilidade dos advogados do senador Flávio Bolsonaro de apresentarem ali os esclarecimentos por escrito. Só mais uma vez a gente relembra qual foi a publicação que deu ensejo a essa ação contra o senador Flávio Bolsonaro. Está aí uma publicação de janeiro deste ano, quando ele escreveu na Rede X, Lula será delatado, é o fim do Foro de São Paulo, tráfico internacional de drogas e armas, lavagem de dinheiro, suporte a terroristas e ditaduras, eleições fraudadas. Então é sobre esta publicação específica que Flávio Bolsonaro está sendo investigado por suposto crime de calúnia, né? Mas o ministro Alexandre de Moraes agora quer os esclarecimentos por que ele não compareceu à Polícia Federal e simplesmente apresentou as suas justificativas por escrito.
6: É, Paula, eu não tenho muito mais a acrescentar além do que a Ludmilla disse ontem, mas quando a gente começa a se reunir na manhã no nosso grupo e ver as mensagens, o que nós vamos trazer para o programa de hoje, conversar com a nossa audiência, a sensação, desde 2019, né, provavelmente até um pouco antes, é quando nós vamos acordar e não falar do ministro Alexandre de Moraes se manifestando sobre absolutamente tudo, sobre todos, prerrogativas que são dele, que não são dele, que são do Supremo, que não são do Supremo, que são do TSE, que não são do TSE, que são da primeira instância lá embaixo, calúnia, injúria, difamação. O Brasil precisa voltar a uma certa normalidade, Paula. Nós precisamos começar a discutir reformas econômicas, reforma tributária, reforma política, reformas administrativas. Nós precisamos olhar para frente. Não dá para a gente continuar, para o país todo parado em cima das decisões, opiniões, arbitrariedades e esse regime tirânico que o Alexandre impôs ao país. É sobre o Jair Bolsonaro, agora é sobre o Flávio Bolsonaro, daqui a pouco vamos falar do Daniel Silveira, já Alexandre de Moraes atrás do Daniel Silveira, mais uma vez, Felipe Martins, ou seja, sobre as manifestações legais, acho que o comentário da Ludmilla ontem foi muito perfeito e detalhado. Não me arrisco a acrescentar absolutamente mais nada. Agora, está tudo muito claro, Paula, está tudo muito claro. Eu sei que a gente não pode ficar depositando nossas esperanças nos americanos, no argentino, no Milei que vem para cá, a carta dos Estados Unidos ontem, né, a prorrogação de emergência em cima do Brasil. A gente tem que fazer pressão aqui, dentro do Brasil, nos senadores, nos deputados. O que vai ser feito em relação a Alexandre de Moraes? O que vai ser feito? Nós temos freios e contrapesos para serem usados. E eles não apenas não são usados, mas como eles são obstruídos, esquecidos, vandalizados. É preciso olhar para frente, Paula. Ninguém aguenta mais um país que parou num abismo, num buraco negro chamado Alexandre de Moraes.
2: Pois é, Luciano, é curioso, porque o ministro Moraes agora quer ouvir o parecer, a manifestação da Procuradoria-Geral da República, que foi o PGR que tinha pedido essa oitiva do senador Flávio Bolsonaro, que acabou não comparecendo ontem, era às 14 horas esse depoimento na Polícia Federal, e acabou enviando os esclarecimentos por escrito. Mas tem outro componente, ingrediente nessa...

0: pensamento dos seus eleitores, de forma a não temerem represálias por essas posições políticas. Isso é extremamente importante proteger, e é por isso que está consagrado no artigo 53 da Constituição Federal. Só que, apesar de o texto constitucional ser absolutamente claro sobre isso, o que a gente tem visto é uma deterioração gradativa e cada vez mais graves dessa imunidade parlamentar, ao ponto que hoje a imunidade parlamentar parece que não vale mais nada. A gente tem senadores ou deputados sem a capacidade de manifestar seu ponto de vista sem sofrerem ações. Eles vão sofrer ações tanto quanto qualquer cidadão ou até mais. Isso é um sintoma de doença grave da nossa democracia.
1: Diga, Piotr, você tem uma tese aí sobre a estratégia da defesa de Flávio Bolsonaro de entregar os esclarecimentos por escrito ontem?
2: Eu acho que a defesa do senador Flávio Bolsonaro escolheu não comparecer e entregar esclarecimentos como uma estratégia de enfrentar o arbítrio. A Ana falava agora há pouco, ninguém aguenta mais, porque ninguém aguenta mais, e esse gesto de um senador da República, da sua defesa, inspira outros a fazerem o mesmo. Porque nós convivemos por muito tempo com ninguém fazendo nada. Se eu tenho claramente na Constituição, como lembrou Luciano agora, está lá, o texto é inequívoco, tá? Ninguém não precisa de grandes interpretações. Se parlamentares são invioláveis por quaisquer palavras e votos, bom, eu acho que a defesa do senador Flávio Bolsonaro mandou o artigo 53 da Constituição, bastava. Basta um esclarecimento. Deixa eu lembrar-lhes que há um artigo na Constituição que garante que um senador da República fale o que ele pensa. E ele é inviolável perante a essa situação. Mas mais que isso, a gente está vendo, e talvez isso seja um estupim, o Augusto lembrava disso com muita frequência aqui, o momento que nós estamos vivendo não é de democracia no Brasil, nós estamos num regime de exceção.
3: É democracia à brasileira.
2: Ou à brasileira. Lá atrás, quando do fechamento do Congresso Nacional, e é sempre bom a gente fazer menções à época da ditadura, nós vimos o Márcio Moreira Alves, ele tinha feito uma crítica, né? E aí os militares queriam caçar. O Mário Covas reagiu no Congresso Nacional. E o Djalma Marinho, que se não me engano é avô do senador Rogério Marinho, também teve uma atitude. E ele era da Arena, inclusive, o partido do governo Djalma Marinho. O Mário Covas era da oposição. E reagiram à altura. Bom, veio o fechamento do Congresso, mas houve uma reação. Diante do que nós estamos vivendo hoje, é preciso que figuras públicas reajam. Nós estamos aqui na imprensa, fazemos isso cotidianamente, mas a gente viu por muito tempo o Senado baixar a cabeça com medo. O medo persistia no país. Essa estratégia da defesa, e eu acho que isso é uma estratégia da defesa, seria muito mais fácil simplesmente ir lá e prestar o depoimento, mas não, vou mandar só um esclarecimento e vou lá. Provavelmente é o texto da Constituição. Queria lembrar o senhor ministro e a Polícia Federal que, ó, tem aqui, e o Procurador-Geral da República, que a Constituição tem um artigo que me garante a imunidade do que eu falo, do que diz o meu cliente. Acabou. E não ir, eu acho que já é um início de resistência, porque alguém precisa quebrar esse ciclo.
3: O Djalma Marinho foi candidato da dissidente, né, contra o Nelson Marquezano, o Roberto Figueiredo. Tá aí o neto dele já tem um antecedente familiar aí prontinho para usar.
1: 18:16, deixa eu aproveitar e fazer a propaganda, o Luciano fez menção ao artigo do livro A Constituição é Liberdade, Empurrando o País para o Abismo, que é um dos artigos aqui que compõe essa obra, A Constituição e a Liberdade, que foi uma obra organizada pelo professor Luciano e também pelo professor Modesto Carvalhosa, em homenagem ao nosso queridíssimo jurista Ives Gandra da Silva Martins, com artigos de vários juristas, jornalistas, também tive a oportunidade de contribuir, ao lado da Ana. Inclusive tem um artigo do Guzo, que também pôde contribuir com essa obra. E é essa obra que deu origem, deu voz, né, ao programa Sempre às Segundas-Feiras, A Constituição e a Liberdade, comandado pelo Luciano de Castro, que justamente entrevista todos os colunistas desse livro. Então, recomendo a leitura e também acompanhar o programa Sextas-Feiras.
0: Se me permite,
1: claro.
0: Ana, Paulo, você mencionou o J.R. Guzo e nós fazemos uma homenagem, porque o artigo dele foi escrito, foi publicado, né, depois da sua morte, e nós colocamos em memória uma homenagem a esse grande jornalista.
1: Eu
0: acho que junto com o Augusto,

0: vamos dizer, esses dois grandes jornalistas que nós temos aqui. Felizmente, nós perdemos o gozo.
1: Isso. Então, fica o registro. Daqui a pouco eu vou falar de um outro livro do Luciano, mas só depois. Temos tempo ainda. Temos bastante tempo ainda de programa. Luciano vai ficar conosco durante todo Sem Filtro. Deixa eu aproveitar agora que é hora da gente convidar a audiência para também participar do nosso programa, enviando um vídeo para a gente. O número do WhatsApp é 11 95786 1993. A gente aguarda a sua participação. Luciano, você é do Ceará?
0: Eu sou, nasci no Ceará.
1: Ceará, então vamos convidar o pessoal do Ceará.
0: Com certeza.
1: Para também participar, mandar vídeos para a gente. O Luciano hoje mora nos Estados Unidos, em Iowa, longe da Califórnia. Quanto tempo?
0: Fica 3 horas ao oeste de Chicago, na mesma latitude.
1: Então a gente também convoca os brasileiros que estão nos Estados Unidos acompanhando o Oeste Sem Filtro a prestigiar hoje o nosso programa.
2: Não é pertinho de Lavras, então, né?
1: Dessa vez não, né, Piotr?
2: Não é pertinho de Lavras, né?
1: Dessa vez não. Mas é isso, vamos que vamos. Então, eu já passei o telefone, né? Mais uma vez, vou reforçar o convite, então, para a nossa audiência no 11-5786-1993. É só mandar um vídeo para a gente e depois reproduzir no término do Sem Filtro. A gente vai para um rápido intervalo. Volta já.
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1: E o ministro do Supremo Tribunal Federal, Alexandre de Moraes, deu 48 horas para a defesa do ex-deputado Daniel Silveira explicar a divulgação de um vídeo em que ele aparece ao lado do senador Carlos Portinho. A decisão foi tomada depois da publicação das imagens nas redes sociais. Moraes afirmou que a utilização de redes sociais contraria as condições impostas a Daniel Silveira para o cumprimento da pena em regime aberto. Depois da decisão, Carlos Portinho apagou a publicação. Numa nota enviada com exclusividade ao Oeste, a defesa afirmou que Daniel Silveira não gravou o vídeo, não pediu a divulgação das imagens e não publicou qualquer conteúdo nas suas redes sociais. Segundo o advogado, o registro e a publicação foram feitos por iniciativa exclusiva de terceiros. Ana, começo com você. A gente exibe aí essa publicação, essa nota do Christian Costa, que recebeu com exclusividade, né, os esclarecimentos da defesa. Salvo engano, Daniel Silveira nem pode ter rede social, né, não pode ter perfil na rede social, está proibido. Ou seja, ele tirou uma foto com o senador Carlos Portinho, do Rio de Janeiro. Ele mesmo publicou na sua rede social e aí agora o ministro Moraes dando 48 horas para os esclarecimentos. É mais uma medida inexequível do ministro Moraes.
5: Paula, vamos lá. Eu vi o vídeo, antes do vídeo ser apagado pelo senador, e olha, é absolutamente inacreditável, é aquela lista de perseguidos particulares do Alexandre de Moraes. Jair Bolsonaro, Felipe Martins, Daniel Silveira, eu acho que são os três preferidos. Eles não podem respirar diferente que o Alexandre de Moraes procure alguma vírgula para que eles ou voltem para a prisão ou cautelares mais duras sejam impostas a eles. Impressionante, Paula. No vídeo, o Portinho faz uma visita ali, o Daniel Silveira, diz, olha, estou aqui com o Daniel, agradece, muito obrigado pela visita, e fala da campanha dele, e o Daniel Silveira vira para ele e fala, senador, boa sorte, tudo de bom, uma palavra de cortesia, ele não pede voto, ele não faz propaganda política, como se isso fosse vedado, porque o Lula, quando estava preso, deu entrevistas, escreveram biografias, pegaram documentos, leram discursos, Lula pôde falar o que quisesse. Claro, dentro da Constituição, do artigo 5º da nossa Constituição. Aí, Paula, o que eu fiz? Bom, não sei, vamos dar o benefício da dúvida para o ministro Alexandre de Moraes, porque até isso a gente faz o bom jornalismo. Eu fui, então, Paula, nas cautelares do ministro Alexandre de Moraes, as cautelares que ele impôs ao Daniel Silveira. E achei as cautelares e diz o seguinte... são 5. A primeira, demonstração de exercício de atividade laborativa lícita, ou seja, está trabalhando. Eu até mandei o print aí para a nossa produção. Segundo, uso de tornozeleira eletrônica, conforme artigo tal. Ele, Daniel Silveira, está com a tornozeleira eletrônica. 3, proibição de ausentar-se da comarca em que reside sem autorização judicial. Essas aí são as cautelares, exatamente, do ministro Alexandre de Moraes. A terceira, proibição de ausentar-se da comarca em que reside sem autorização judicial, mantido o cancelamento dos passaportes emitidos pelo Brasil em nome do investigado. Daniel Silveira nunca saiu de lá. 4, obrigação de comparecer semanalmente perante o juízo da execução da comarca de origem às segundas-feiras, o que ele vem fazendo. E o 5º, proibição de utilização das redes sociais. Acaba ali as cautelares. Agora, eu queria saber do ministro Alexandre de Moraes qual foi a manifestação política, pedido de voto, uso de redes sociais, chamada para apoio do Daniel Silveira quando... A manifestação foi um oi, boa sorte, nas cautelares, Paula, pelo que está descrito aí, um cumprimento, uma foto, uma conversa, oi, como vai, tudo bem, boa sorte, Feliz Natal. O país enlouqueceu, Paula. Se a gente aceitar isso, o país enlouqueceu de vez. Manifestação, como o Alexandre de Moraes colocou para o Daniel Silveira através das redes sociais ou o presidente Jair Bolsonaro, é você pedir voto, é você fazer propaganda, é você incentivar algum levante, algum movimento, você se dirigir a uma pessoa com uma palavra de cortesia. Então, Paula... Não dá para esticar essa medida, fazer esse puxadinho, quer dizer, para o Alexandre de Moraes dá tudo, né? Mas esse puxadinho, esticar o não uso das redes sociais para um oi, boa sorte, Feliz Natal. E aí, Paula, tá tudo muito claro. O que eu só para finalizar o meu comentário, e aí eu... Aí eu acho que o Augusto vai ficar mais perplexo ainda, é que quem foi dedurar o vídeo para o Alexandre de Moraes foi a imprensa estatizada, como está na manifestação do Alexandre de Moraes de ontem pedindo 48 horas. Foi a imprensa, Augusto, que bateu ali na porta do Alexandre de Moraes e disse: olha aqui, ministro, um dos seus perseguidos favoritos, olha, ele está dando oi para um candidato ao Senado. Vergonhoso isso, Paula. Agora, para finalizar mesmo, só lembrando ao ministro Alexandre de Moraes e a todos aqueles que continuam fingindo cegueira a esse Estado tirânico, da carta dos Estados Unidos de ontem, que nós comentamos aqui, da extensão, da prorrogação às medidas emergenciais contra o Brasil. Ali, caso vocês não se lembrem, está escrito o seguinte: membros do governo do Brasil também estão perseguindo politicamente um ex-presidente do Brasil, sua família e seus apoiadores, o que contribui para a ruptura deliberada do Estado de Direito no Brasil, para a intimidação politicamente motivada naquele país e para a violação de direitos humanos. Determinadas atividades, como a censura e a prisão por parte da Suprema Corte do Brasil de indivíduos que exercem a livre expressão. Portanto, Paula, quem sou eu? Quem sou eu na fila do pão para dar algum conselho a Alexandre de Moraes? Mas, ministro, o senhor já tirou o bilhete de loteria com Deus sabe o que foi proposto para que a Magnitsky fosse retirada do seu nome e o senhor pudesse ter uma vida financeira novamente. Ninguém sabe o que aconteceu, mas o senhor conseguiu. Não sei se a sorte bate duas vezes na mesma porta.
1: Alguns bilhetes de loteria também, né, com os 80 milhões.
6: Exato. E o que ela diz do comportamento da imprensa estatizada não me espanta, pois foi a Folha de São Paulo que localizou, destacou os repórteres para identificar a moça que tinha cometido o crime de escrever com um batom perdeu o mané. Foram eles que localizaram e denunciaram a Débora do Batom. Quem faz isso é cachorrinho do DOPS, do antigo DOPS, da polícia, então não é jornalista. Agora, eu estou preocupado, porque se esse negócio de má companhia ou companhia suspeita é crime, eu preciso apagar rapidinho os vídeos e fotos em que eu tenho o azar de aparecer ao lado do Alexandre de Moraes quando eu entrevistei no Roda Viva da TV Cultura. Vou sumir com esse material, porque no dia que o Brasil voltar ao normal e passar a punir de fato, né, quem aparece em companhia suspeita, eu estou preto, estou perdido. Vou queimar isso aí hoje mesmo, né, que eu tive de entrevistá-lo. E aí?
7: Agora, Augusto, jornalista...
6: Não contem para ninguém, por favor.
7: Agora, Augusto, você usou uma expressão aí, jornalista, se permitir ser cachorrinho do DOPS,
6: é isso aí.
7: É de lascar, né?
6: É isso aí, foi ela, nossa, ela é que escreveu.
7: Que isso.
1: Deixa eu só trazer aqui, porque no fim do ano passado, o Christian Costa, ele fez uma entrevista com exclusividade com o Daniel Silveira, no fim do ano passado, e eu queria só trazer um registro, porque ele é interessante o que o Daniel responde quando o Christian pergunta como é que é voltar à vida real, tendo que cumprir as restrições impostas pelo Supremo. E aí o Daniel responde o seguinte: hoje preciso pisar em ovos. Tenho de tomar cuidado com tudo que faço para evitar um novo recolhimento. Normalmente, saio de casa por volta das 10 da manhã, faço fisioterapia e treinamento de força para recuperar os movimentos da perna. No fim de semana, eu treinava, mas agora tenho de ficar recolhido. Reorganizar a vida tem sido um desafio. Às vezes, acordo sem saber onde estou. Olho pela janela e lembro que é minha casa. O tempo que tenho, das 6 às 19, é apertado. São 3 anos suspensos da vida que preciso fazer um download de novo. Terminar o estágio para colar grau, começar a pós-graduação em psicanálise e retomar o trabalho com os meus advogados, Paulo Faria e Michel Robert, que têm feito uma excelente defesa. Ainda está complicado, porque faz pouco tempo que voltei para o mundo real. É interessante, né? Ele fala essa questão do pisar em ovos o tempo todo e agora parece que para o ministro Alexandre de Moraes tirar uma foto aí com o senador, não é o Cleitinho, é o Portinho, né?
7: Portinho, isso.
1: O senador Portinho do Rio de Janeiro ativou a fúria aí do ministro Moraes mais uma vez.
0: Paulo, se me permite, eu queria fazer um... Ou recordar um fato interessante, que o Daniel Silveira talvez tenha sido um dos primeiros deputados que sofreu um processo pelo STF, que chegou a ser preso. Ele foi condenado, né, e recebeu o indulto, a graça do presidente Bolsonaro. Sim. E o STF derrubou essa graça, dizendo que ela estava sendo, estava extrapolando o uso desse, dessa prerrogativa presidencial. Né? Uhum. Então, na verdade, este processo de perseguição direta a Daniel Silveira remonta a muitos anos atrás. E ele foi singularizado, usado, inclusive, eu diria, agora é um pouco de interpretação. As falas que ele pronunciou foram fortes e foram usadas para mobilizar a opinião pública para usar este caso para ir contra a imunidade parlamentar do qual nós estávamos falando antes. Para dizer, olha, nós temos que cessear essa imunidade parlamentar. Então, você junta essas coisas assim. A partir desse momento que você flexibiliza a imunidade parlamentar, nesse caso do Daniel Silveira, e aí as coisas ficam cada vez mais fáceis. Mas, de novo, há um método aí, que é um método de perseguir, de fazer essa pessoa, esse Daniel Silveira, esse deputado, ex-deputado, que tem sofrido bastante, foi um dos primeiros a sofrer. Nós falamos bastante e temos debruçado sobre as pessoas que sofreram os processos do 8 de janeiro, mas ele foi um dos que sofreu antes, né? Depois o Felipe Martins. São várias pessoas sofrendo injustiças no Brasil por conta dessas decisões, mas o fato disso acontecer causa um efeito e tem um objetivo: causar intimidação e medo, para que outras pessoas não se levantem para dizer, não pode continuar assim.
1: Isso aí. Perfeito. Deixa eu aproveitar aqui para compartilhar uma mensagem da Magali no nosso chat, falando sobre o livro que eu fiz referência até no bloco anterior. O livro referido está aqui, A Constituição e a Liberdade, uma compilação de textos de autores excelentes sob a tutela do professor Luciano e professor Modesto Carvalhosa. É uma obra importante, é memória importante, comprei e li com reverência. E aí eu chequei com o professor Luciano, esse livro está disponível para compra na Amazon. É isso, não é, Luciano?
0: Exato, exatamente.
1: Então, perfeito. Então, quem tiver interesse em acompanhar, são 3 volumes, né? Ele é um...
0: Nessa segunda edição, exatamente.
1: Nessa segunda edição, são 3 volumes. Quantos artigos?
0: São 45 artigos, 45, 54 perfeito. Autores, foi dividido em 12 partes, tratando sobre vários aspectos, sobre a liberdade, a Constituição, liberdade de expressão. E temos vários autores assim bastante...
1: São assuntos que a gente trata todos os dias aqui em Oeste Sem Filtro. Eu tenho certeza que a nossa audiência vai adorar. A gente vai seguir falando do Supremo Tribunal Federal. Agora eu vou entrar na pesquisa que o Piotr fez menção também no bloco anterior, a pesquisa feita pelo Datafolha, que mostra que 59% dos entrevistados consideram que o ministro do Supremo Tribunal Federal, Alexandre de Moraes, agiu mal ao proibir o senador Flávio Bolsonaro de visitar o ex-presidente Jair Bolsonaro. Outros 36% avaliaram que o ministro agiu bem. O levantamento foi realizado com 2.004 eleitores em 139 municípios, com margem de erros de 2 pontos percentuais para mais e para menos. Está aí, então, a arte, né, Piotr? A gente mostrando que 59% então, dos entrevistados dizendo, respondendo que o ministro Moraes agiu mal com essa decisão de proibir o filho, mas também advogado do pai, sim, Jair claro. Bolsonaro, de visitá-lo em casa.
7: Olha, esse dado é importante. Aliás, antes de tudo, isso me permite me corrigir também. Eu tinha feito menção a quase 70%, é quase 60%, né? Não são 69%, são 59%. Ainda assim, nós estamos falando de um percentual altíssimo. Na segunda-feira aqui, eu fiz menção, eu participei de um almoço em que havia vários presidentes de institutos de pesquisa, e eu sempre defendi uma tese aqui de que no Brasil há 30% de petistas, 30% do outro lado, que lá atrás votavam no PSDB, e 40% no meio, que poderiam oscilar de um lado ou de outro. O entendimento agora dos institutos de pesquisa é de que há 35% de um lado, de petistas, 35% hoje de, podemos chamar de bolsonaristas, e 30% que, digamos, oscilam aí. O que essa pesquisa mostra, o Binha, posso, por gentileza, se você puder colocar essa arte novamente, porque acho que com os números fica mais fácil. Quando a gente olha que 36%, e sempre tem uma margem de erro ali, 36% dizem que o ministro agiu bem, nós estamos falando dos petistas, que vem qualquer tipo de repressão, qualquer tipo de assodamento da liberdade de expressão, de afronta à Constituição, digamos, arrebentar com a democracia, desde que os beneficie politicamente, eles não estão nem aí. Porque petista e a esquerda brasileira nunca foram defensores da democracia. Lá na ditadura, a esquerda queria uma ditadura do sindicalismo, o lado do PT, por exemplo, e os outros da esquerda, uma ditadura à esquerda. Não, queriam, não defendiam democracia, coisa alguma, eram poucos os democratas de verdade. Mas quando a gente olha para esse que agiu mal, que é o percentual maior, 59%, e podemos chamar de 60%, arredondando, quer dizer que de 35%, eu estou falando para 60%, 35%, 45%, 55%, 25% desses 30% restantes, não é isso? 35% de bolsonaristas que, obviamente, reagiriam mal às decisões do Alexandre de Moraes. Eu tenho outros 25 pontos desses 30% que começam a ver abuso e arbítrio claríssimos por parte do ministro Alexandre de Moraes. Este número, agora falando digamos, estratégia eleitoral, precisa ser bem aproveitado pela oposição, porque isso demonstra que há uma tendência natural dos brasileiros, e eu estou falando da maioria mais que absoluta, 59%, de se entender que o Brasil hoje está indo mal pelas decisões do Supremo Tribunal Federal, em especial no caso do ministro Alexandre de Moraes, que foi exatamente a pergunta, e que isso se associa muito claramente ao PT, que hoje é exatamente o partido que dá guarida ao Alexandre de Moraes, basta ver as declarações do Lula. Isso pode ser utilizado de forma muito clara pela oposição para dizer, olha, você está indeciso, se você faz parte desses 30%, olha aqui, olha onde esse país vai continuar se por acaso Lula permanecer no cargo por mais 4 anos. Porque ele vai, além de tudo, indicar outros 4 ministros do Supremo nos próximos 4 anos. Se o Supremo está ruim hoje, imagina daqui a 4 anos se Lula permanecer. São coisas que precisam ser lidas pela oposição para entender como conduzir a campanha que vai começar a partir de agora. Isso aliado a essa estratégia dos advogados do Flávio Bolsonaro, dele não ir ali, porque não tem por que prestar esclarecimentos, se você tem, aliás, prestou esclarecimentos e prestar depoimentos, se você tem imunidade. É um absurdo. Isso começa a denotar, isso é um ativo do ponto de vista de campanha eleitoral que precisa ser mais bem explorado pela oposição. Os números não mentem, é uma pesquisa do Datafolha, está muito claro aí, né?
6: A colheita foi adiada para... começou o ano da colheita, o primeiro seria 2024. Isso. O Lula adiou para 2025, 2026, e agora quer outro mandato.
7: Perfeito, Augusto.
6: Para soltar a colheita, como ele fala, dos 4 anos anteriores, que não houve plantio nenhum. Ele quer a colheita.
7: Augusto, posso colocar um número? Hoje eu estava conversando, o ministro Paulo Guedes me enviou aqui uma informação sobre os números da economia brasileira. Veja só como a tal da coleta, como você mencionou, referência...
6: Pronúncia do nosso presidente analfabeto.
7: Para se ter uma ideia, eu sei que esse assunto parece distante da realidade dos brasileiros, não é. Quanto mais o governo deve, mais ele tem que tomar emprestado no mercado, mais caro fica o crédito para você comprar geladeira, fogão, qualquer coisa, um carro, seja lá o que for, e as empresas se financiarem também. A dívida já está bem acima dos 10 trilhões. Deve chegar na sexta-feira a dívida do governo, a dívida bruta do governo, né? Mas para se ter uma ideia, deve passar dos 11 trilhões numa divulgação que deve ser feita na sexta-feira, porque diz aqui o seguinte, a parte da dívida pública federal, essa é só do governo federal, já passou de 7,9 bilhões, mas cresceu 235 recentemente, ou seja, ela vai passar de 8 bilhões, ou quase 9 bilhões, para se ter... Não, o cálculo, na verdade, é de 9 bilhões e 300 milhões de dívida do governo. Dívida, nós estamos falando de dívida, dívida clara.
6: Bilhões.
7: Bilhões, para se ter uma ideia. A dívida é de trilhões, vai subir 200 e poucos, 9 trilhões.
6: A dívida é de trilhões, vai subir bilhões.
7: Exatamente, vai subir 235 bilhões.
2: é uma dívida crescente. Nós estamos falando de números aqui, esse já é um fato, tá? Para se ter uma ideia, a dívida pública federal, que quando a gente fala da dívida bruta, é a dívida geral de todos os governos, municípios, estados e o governo federal. Só que muito mais que 80% disso é do governo federal só. Ou seja, de erros do governo federal, de endividamento crescente no governo Lula, que só aumentou a dívida nesses últimos 3 anos e meio. Vai para o 4º ano de déficit consecutivo. Subiu só agora, para você ter uma ideia, no mês de, deixa-me ver aqui, no mês de junho de 2026, 235 bilhões. Isso, quase 236 bilhões. Isso quer dizer que a dívida bruta deve superar os 11 trilhões de dólares, sendo 9 trilhões e 300 bilhões só do governo federal. Isso é uma tragédia. Isso quer dizer que a colheita, como mencionou Augusto, referindo-se ao Lula, vai ser de, provavelmente, como Dilma fez lá atrás, de uma recessão no ano que vem. E recessão, todo mundo sabe o que é. É quando a economia vai para o brejo, para usar uma expressão correta. E quando o governo empresta muito, pega muito, gasta muito, ele pega dinheiro no mercado para se financiar. Não está conseguindo rolar dívida e está pagando juros cada vez mais altos. Isso faz com que fique menos dinheiro para a indústria e para a empresa, para as empresas e para as pessoas.
6: Distorção... A causa dessa distorção qual é, Piotr?
2: Gasto mais do que arrecada.
6: Pronto, é isso.
2: O governo Lula gasta mais do que arrecada nos 3 anos e meio até agora e tudo indica vai gastar mais nesse ano também.
1: Olha, a gente está entrando na área de economia, especialidade do Luciano, quer complementar, Luciano?
0: Eu queria só fazer uma observação, Paulo. Mesmo para as pessoas que... Na verdade, antes de fazer o meu comentário, só prefaciar com um aspecto de... político, de comentário político. Nós precisamos, nessa eleição, para recuperar o caminho do Brasil, e o Piotr mencionou o Paulo Guedes, né? Recuperar o caminho da prosperidade, nós temos que trazer o pessoal do centro, que podem, alguns deles, ter alguma simpatia com a esquerda. Mas nós estamos já, desde 2002, com pequenos hiatos do Temer e do Bolsonaro, contínuos, desde 2002, mais de 20 anos, quase 20 anos, insistindo nas políticas de esquerda, que estão nos levando a esse endividamento e a um aumento de gastos tremendo. Nós precisamos colocar a casa em ordem. E, para isso, mesmo que você tenha alguma simpatia pela esquerda, é preciso que haja um equilíbrio e que nós possamos recolocar a contenção de gastos, fazer uma diminuição dos impostos, porque o que a gente viu nos últimos anos foi uma explosão dos impostos, um aumento da arrecadação extraordinário e nenhuma contenção de gastos. E a gente tem, num momento em que nós estamos batendo recorde de arrecadação, também batendo recorde de dívida. É uma coisa incompreensível. Nós precisamos mudar essa direção. Mesmo que você não se preocupe com o aspecto político, que é um erro, a meu ver, pelo menos do lado político, é preciso ver isso e mostrar. Nós precisamos mudar o rumo desse país.
1: Perfeito. 18 horas 45 minutos. 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
6: 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Eu confio nas perguntas dela. Não combinei nada, não.
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6: é
1: você
6: isso
1: diz.
6: Aí.
1: Então tá bom, às 8 horas da noite, não perca. 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
6: Ótimo.
1: 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A gente vai para um rápido intervalo comercial, volta já.
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0: Estamos de volta em Oeste Sem Filtro. A gente vai falar da primeira-dama Janja da Silva, Augusto Nunes. Eu sei que você gosta não tanto quanto da Dilma Rousseff. Sei que você tem saudades da Dilma, mas a primeira-dama andava sumida e ela agora participou aí de uma agenda de integração cultural com a primeira-dama da Coreia do Sul.
1: Ela sempre ajuda, me faz com que eu sinta menos falta da Dilma, mas...
0: Ela não consegue substituir integralmente, né? Bom, esse encontro aconteceu aqui em São Paulo durante a pré-estreia da 15ª Mostra de Cinema Coreano. Durante o evento, a Janja tentou falar em coreano e ainda dançou samba com a primeira-dama da Coreia.
2: Vários caem, gente. Anion Hapsenyo.
3: Tô aqui na Mostra de Cinema Coreano do Brasil com a minha querida amiga Kim Hyun-kyun, primeira-dama da Coreia do Sul. Depois da manhã de agendas, não faltou um bom almoço com arroz, feijão, samba e muita comida brasileira.
0: Ah, o samba passou rapidinho.
1: Foi o que ela falou de coreano?
0: É, olá. Foi o que ela conseguiu.
1: Mas é um pouco maior que o fuck you que ela mandou em inglês, né, pro Elon Musk. Tá bem ela. Tá bem, Janja.
0: Deixa eu ouvir a Ana também, da primeira-dama que esteve aí nesse evento com a primeira-dama da Coreia do Sul. Foram assinados alguns memorandos, alguns acordos comerciais, né, Brasil e Coreia. Acho que o Piotr até pode trazer um pouco desse aspecto econômico da parceria entre os dois países, mas a Janja ciceroneou a primeira-dama coreana.
1: É a Ana que vai falar?
0: Sim, mas pode...
1: Então, a Ana tem de reconhecer o seguinte, o Brasil é um país de oportunidades, vou repetir. Ela era namorada de preso até outro dia. Agora já fala duas línguas, embora sejam duas palavras cada uma. É um avanço.
0: Você é um cara otimista, não é, Augusto?
1: Eu sou.
0: Eu tenho certeza. Diga, Ana.
4: Olha, o problema da dona Janja... São vários, né? Mas ela poderia, por exemplo, só ficar de boca fechada e tentar se apresentar como uma pessoa elegante, uma primeira-dama, porque ela não é boa em nada, não é boa na imagem, não é boa na vestimenta, não é boa falando, não é boa discursando. Então, assim, e eu acho, sinceramente, Paula, eu tenho sérias suspeitas de que a turma ali, os assessores da Janja, eu acho que ninguém gosta dela. Não é possível que ela não tenha um assessor só para falar, dona Janja, não. Não é possível, Paula. Ela só deve ter gente que não gosta dela à sua volta. Não é possível. Ela não consegue ter o mínimo de elegância, ela não consegue representar o país, né? As pessoas ultimamente estão falando tanto da seleção de futebol, que decepção, que vexame, da seleção masculina de vôlei, que decepção, que vexame. Mas nós temos a Janja, que eu acho que é a pior representação que nós temos hoje.
0: Piotr, eu quero te ouvir, porque foram assinados alguns documentos, né, alguns acordos de cooperação bilateral entre Brasil e Coreia do Sul. Eu sei que a Coreia tem muito a ensinar o Brasil, principalmente ali na área de educação, mas foram alguns acordos na área de energia, tecnologia industrial, atividades espaciais, esportes e, claro, educação nesses acordos. O que a gente pode esperar dessa cooperação entre os dois países, Piotr?
5: Nós temos um pequeno superávit em relação à Coreia, é muito pequeno, enfim, dá quase uma igualdade na relação da balança comercial, o que nós compramos deles e o que nós vendemos para eles. A gente vende um pouquinho mais do que compramos. A diferença é que a gente compra uma série de coisas, de produtos de alto valor agregado, mas não há problema em exportar commodities, não, porque o Brasil tem excedente disso. Mas veja só, né? Nós estamos no quarto ano e o Brasil poderia ter diversificado e aumentado suas vendas para outros países. Agora, só agora, nesse final de mandato, e parece que o governo Lula está tentando passar uma imagem, está buscando alternativas ao mercado americano, a outros mercados, que virá, acho que se não me engano, no mês que vem, virão ali, ou virá uma equipe de sul-coreanos para, obviamente, tentar aumentar as exportações de carne no Brasil, visitas aos frigoríficos brasileiros e às áreas de produção de carne bovina, né? Mas é o tipo de coisa que poderia ter acontecido lá, mas não tem sido a prática do governo Lula. Se a gente resumir exatamente a postura internacional do governo Lula, diplomática, nesses 4 anos, foi muito mais ideológica do que propriamente a pragmática de defender o produto nacional e, obviamente, a indústria nacional. Tanto que, vou dar só alguns números aqui, o Brasil tem uma cota com a China. O Brasil hoje, a China depende do Brasil por uma série de coisas. Nós compramos muita coisa. 40% do maquinário hoje, segundo a ABMAC, a Associação Brasileira de Máquinas no Brasil, 40% do maquinário é chinês. Mesmo assim, a China impõe uma cota, depois de determinado valor, uma cota de 50 pontos a mais percentuais acima das exportações brasileiras, ou seja, é uma sobretaxa. O Brasil que compra tudo isso da China e máquinas devia, opa, desse jeito não, não queremos cota. Não, mas o governo Lula foi à China, levou o Steadler, enfim, e depois todas as declarações contra Israel, que nos fornece equipamentos para as aeronaves brasileiras aqui, que tem tecnologia de ponta que seria muito útil ao Brasil, vai lá e faz declarações simpáticas ao Hamas e todas as bobagens que o Lula fez em relação, por exemplo, à guerra na Ucrânia, em que ele achou que a Ucrânia e a Rússia são exatamente iguais numa guerra, né? Mas poderia ter concentrado esforços em uma agenda pragmática que trouxesse benefícios ao Brasil. Não, 90% é ideologia de péssimo nível. Está tentando recuperar o tempo perdido, mas, de novo, aqui é só uma tentativa de um recado para eleitoral. Poderia ter feito isso muito antes.
0: E o presidente Lula afirmou que o Brasil não pretende entrar em confronto nem com a China nem com os Estados Unidos. O petista disse que o país não tem capacidade militar nem tecnológica para uma disputa desse tipo. A declaração foi feita durante a reunião anual da Sociedade Brasileira para o Progresso da Ciência, realizada em Niterói, no Rio de Janeiro.
6: Vocês acham que eu quero brigar com a China? Eu não sou louco? Vocês acham que eu quero brigar com os Estados Unidos? Eu não sou louco? Eu não sou louco? Eu não tenho nem os aviões que ele tem, nem os tanques que ele tem, nem as bombas que ele tem, nem o dinheiro que eles têm, nem o conhecimento científico e tecnológico que eles têm. Então, ao invés de ficar brigando com eles, eu quero derrotá-los estudando mais do que eles, investindo mais do que eles, pesquisando mais do que eles e me transformando. É este o desafio que está colocado para nós.
0: Quero derrotá-los estudando mais do que eles. Que tal, Augusto Nunes?
7: Vai começar agora, dá
0: pois,
7: tempo.
0: Você acha que ainda tem tempo?
7: Tem tempo.
0: Deixa eu trazer uma outra fala do presidente Lula, que destacou que o Brasil precisa também elaborar um plano de defesa nacional.
6: Também vamos ter que ter um plano de defesa, porque esse país tem 16.800 quilômetros de fronteira seca. Esse país tem 8 mil quilômetros de costa marítima. Esse país tem 5 milhões e 700 mil quilômetros de mar, que é sob a nossa responsabilidade. Esse país tem uma quantidade enorme de terras raras de minérios críticos. Tem a maior floresta tropical do mundo. Tem 12% da água doce do mundo. E tem 215 milhões de habitantes que nós temos que tomar conta. E se a gente não tiver defesa, a gente não toma conta.
0: Falando que a gente tem que começar a legendar esses vídeos e essas declarações do presidente Lula, que está ficando mais, cada vez mais difícil de compreender. Não é, Ana? Ele disse, então, que não é louco de querer brigar com a China e os Estados Unidos, mas ele tem implicado, né? Ele está provocando, tem provocado.
5: Será que passou pela cabeça dele? É tão estúpido. Ah, não quero arranjar uma briga com os Estados Unidos com a China. Isso passou pela cabeça dele? É uma sandice.
7: Sabe uma coisa que me perturba? Quando você vai a um museu, Museu da República, você tem cartas do presidente, um presidente, você tem um presidente que escreveu um diário, você tem biografias de presidente honestas, né, biografias. O Lula, ele vai ocupar no Museu da República o quê? O que ele vai deixar? Ele não deixou nada escrito. Né? Deixou aquele livro que não foi escrito por ele, o prefácio, que não foi escrito por ele, no livro do José Sócrates, o presidente português, que também foi preso, que deixou para um assessor escrever. Então, o livro é uma fraude, do prefácio à última linha. Não escreveu nada, não. Eu tenho 4 recados, que é toda a obra escrita dele, eu tenho guardados. Ele não escreveu nada, não deixou nenhuma, nada. Para estudar o Lula, você vai ter que ouvir esse tipo de vídeo, esse tipo de declaração. Os caras vão chegar à conclusão de que o Brasil é que era maluco. Claro.
0: Diga, Ana.
4: Paula, eu acho que tem gente que fala que o problema, né, é um problema etílico, digamos assim. Ele até ficou muito bravo, né, com aquele repórter do New York Times, quando o New York Times, o repórter, trouxe essa possibilidade na vida do Lula. Mas eu acho que não é isso, não. Eu acho que é um problema de camisa de força já, porque há 2 dias ele estava xingando os Estados Unidos. Semana passada ele estava chamando os americanos de imperialistas. Aí depois ele disse que rolou uma química na ONU. Ele disse que rolou uma química com o Trump, que o Trump é bacana, que o Trump gosta dele. Em 2024 ele disse que a vitória do Trump era a volta do fascismo e do nazismo com outra face, com outra cara, por isso que ele ia torcer para Kamala Harris. Há poucos dias, o governo dele negou 2 vistos para 2 oficiais do Departamento de Estado dos Estados Unidos, que ele não quis que fossem ao Brasil para tratar principalmente de liberdade religiosa. Poderiam até falar sobre eleições, sobre censura, sobre big techs, mas eles estariam no Brasil para falar também sobre liberdade religiosa. Então, assim, eu não quero, não sou louco de brigar com os Estados Unidos. Com a China a gente sabe. Com a China a gente sabe porque ele não é louco de brigar com a China. Mas ele é bem consciente de vender o Brasil para a China, de colocar o Brasil no colo da China. Essa é a loucura dele. Em relação aos Estados Unidos, ele precisa se decidir, porque esse morde e assopra, os americanos já entenderam que nesse papinho de morder, assoprar, e não, vou fazer aqui um aceno, vou ganhar um tempo com o Mr. Trump, isso já não cola mais, Paula. E eu repito, a carta de ontem dos americanos em relação ao Brasil, a extensão, aquela prorrogação das medidas sobre segurança nacional em relação ao Brasil, tem muita coisa ali e principalmente muita coisa direcionada a este senhor.
0: Diga, Luciano.
8: Como o mestre Augusto sempre fala, o nível de expectativa com respeito ao Lula é muito baixo. No entanto, a expectativa que deveríamos ter é a responsabilidade que ele tem como presidente da República.
7: É isso aí.
8: E a responsabilidade que ele tem como presidente da República não é isso, evitar entrar em choque, mas defender os interesses brasileiros. Ir em busca da China e dos Estados Unidos para defender os interesses brasileiros. Ele está negligenciando esta responsabilidade. Está negligenciando com respeito à China, porque a China está sobretaxando a carne brasileira, e está negligenciando em relação aos Estados Unidos. Eu acho que um fato recente que é digno de nota é exatamente a renovação dessa declaração da emergência nacional que os Estados Unidos acabou de decretar, se não me engano, ontem. Foi a renovação de 1 ano, não é? E eu tive a curiosidade de ver que países integram essa lista de emergência nacional. A lista é surpreendente. Nós temos lá Irã, Coreia do Norte, Rússia, Venezuela, Síria, Cuba. Só países assim que você não gostaria de estar junto com. Mas é onde o Brasil está. E isso representa negligência do presidente da República com respeito ao dever que ele tem de defender os interesses do país.
0: Agora sim, né, Piotr, esse morde-a-sopra dele, eu não quero brigar com os Estados Unidos, eu quero é derrotá-los. Aí começa o tom beligerante também, isso, né, na sequência. Ele diz, eu quero derrotar pesquisando mais, investindo mais, estudando mais que eles.
5: A pergunta é, o que ele fez nesse último mandato, mas deveria incluir todos os outros para que a gente tivesse uma pesquisa de qualidade de alto nível aqui no Brasil. Nada. Basta ver o que se transformou na mão da esquerda das universidades públicas do país, sobretudo as federais. Veja o nível de produção científica dessa gente.
7: Doutores analfabetos.
5: Exatamente, Augusto. Aí ele fala assim, não quero entrar em guerra. Eu fico imaginando, né? Uma vez você diz para um sujeito assim, mas amanhã eu vou começar cedo. Não, começar cedo é sua obrigação. Acordar cedo, depois tem que mostrar o que você vai mostrar durante o dia. Ele vai lá e diz o seguinte, não quero entrar em guerra, porque... Bom, o Lula, basta ele melhorar o policiamento da fronteira seca brasileira aqui com todos os países sul-americanos, porque a estimativa é que passe de 8 mil a 16 mil toneladas de maconha e cocaína, porque falta policiamento na fronteira. As Forças Armadas não têm dinheiro, não têm recurso. Todo dia faltava combustível para as aeronaves da Força Aérea, imagina só. Estão sucateadas no governo Lula. Não tem nenhuma medida como isso. Ele despreza as Forças Armadas e boa parte daqueles oficiais não reagem também como deveriam reagir. E você não tem nem policiamento de fronteira para evitar o mal das drogas que aumenta a violência no país. Ele está querendo discutir a possibilidade de entrar em guerra com os Estados Unidos e a China. É uma loucura, é um devaneio, é uma falta de o que falar, sério, né?
7: Ele está completamente afastado da realidade. Ele fala há 20 anos para plateias domesticadas. Ele conhece o país, não sabe o que se passa e continua se repetindo. E milhões de pessoas ainda acham que ele merece mais um mandato, né? É aquela frase de novo do Einstein, né? Você quer que venha uma coisa diferente usando o mesmo método. Isso.
0: 19h06 e a gente lembra sempre em Oeste Sem Filtro, em todos os programas aqui da Revista Oeste, que a gente está cercado aí de notícias, de muita polêmica e no meio de tanto barulho, é muito fácil a gente se perder, né, do que realmente importa. E a gente preparou um vídeo muito especial que a nossa equipe trouxe de uma campanha dessa era de dispersão. Alguém precisa manter esse foco.
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1: 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A gente faz uma pausa rápida e volta já.
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3: Essa aqui agora.
1: Estamos de volta em Oeste Sem Filtro e agora é hora de falar de eleições 2026. E o senador Cleitinho, do Republicanos de Minas Gerais, informou aliados que pretende disputar o governo do estado nas eleições deste ano. Mesmo liderando pesquisas de intenção de voto, ele não participou da convenção do partido em Minas Gerais. E para entender um pouquinho dessa dinâmica, eu quero convidar o nosso repórter, editor-chefe do site da Revista Oeste, Edilson Salgueiro. Muito boa noite, seja bem-vindo, Edilson. Esse foi um assunto aí que permeou os sites de política durante todo o dia. O presidente do Republicanos veio a público dizer que agora não quer mais o nome do Cleitinho como candidato ao governo do estado de Minas Gerais. Conta para a gente o que está acontecendo aí na disputa de um colégio eleitoral tão importante quanto é Minas Gerais. Boa noite.
4: Boa noite, Paula. Obrigado mais uma vez pelo convite. Boa noite, Augusto, Luciano, Ana, Piotto, a todos que nos acompanham. Como você falou, Minas Gerais é, sim, um estado-chave e vai decidir a eleição presidencial. Em Minas, o que surpreendeu é porque o Cleitinho, como você bem informou, lidera todas as pesquisas de intenções de voto, então seria uma escolha lógica da centro-direita para vencer as eleições ao governo de Minas Gerais. A vontade do Cleitinho sempre foi disputar o governo de Minas e por isso que surpreendeu a maioria da imprensa, inclusive, o anúncio do Republicanos, partido do Cleitinho, de que o Cleitinho não concorreria mais. E o Republicanos tentou

explicar isso por meio de uma nota oficial divulgada, e foram dois motivos, basicamente. O primeiro deles, o Republicanos alega que o Cleitinho deu declarações contraditórias sobre concorrer ao governo de Minas.

0: Republicanos alegou que o Cleitinho não compareceu a essa convenção e que sacramentou a desistência dele para concorrer. O que acontece? No dia 25, foi a missa de sétimo dia da morte do irmão mais novo do Cleitinho, Matheus Azevedo. Ele morreu, então, sete dias depois, obviamente, houve essa missa de sétimo dia e o Cleitinho não pôde comparecer. Então, o Republicanos disse que entende os motivos alegados pelo Cleitinho, mas isso sacramentou a desistência dele. Agora, tanto o Republicanos quanto o PL, quanto a Federação União Progressista se mobiliza para apoiar outra candidatura. E o que circula nos bastidores é que o Marcelo Aro, que já foi vereador de Belo Horizonte, foi deputado federal por dois mandatos, de 14 a 2018 e de 18 a 2022, depois ele seguiu como secretário da Casa Civil do governo de Minas Gerais. Então, agora existe essa mobilização para apoiar a candidatura do Marcelo Aro. Então, de fato, a composição é importante porque a Federação União Progressista tem cerca de 100 deputados, o PL tem mais cerca de 100 deputados, então isso deve influenciar na competição presidencial. O Cleitinho diz que não vai desistir, pretende concorrer ainda assim, mas por hora o que prevalece é a posição do Republicanos.
1: O Edilson, vou te pedir uma gentileza, segura um pouquinho aí que a gente vai repercutir essa informação que você nos traz a respeito do Cleitinho, porque é muito interessante. Ainda ontem saiu uma pesquisa fresquinha da Genial Quest mostrando o Cleitinho na liderança e aí esse ruído entre o possível candidato e o presidente do Partido do Republicanos. Depois eu quero entrar num outro assunto, eu já te chamo na sequência. Deixa eu falar com a Ana, porque realmente, Ana, é muito curiosa essa situação que está acontecendo no seu estado, Minas Gerais. Eu queria trazer aqui essa pesquisa da Genial Quest de ontem, tá? Com o nome do Cleitinho, ele aparece, então, no primeiro cenário com 35% das intenções de voto. Na sequência, Alexandre Calil, do PDT, com 12%, Patrus Ananias, do PT, com 10%, Matheus Simões, do PSD, com 6%, e ali outros candidatos com 4% e 2%. Mas é muito interessante essa disputa, né, do presidente do partido, Marcos Pereira, vindo a público hoje, dizendo que o Cleitinho teria perdido o timing e que por isso ele está fora do jogo para concorrer ao governo do estado de Minas.
2: Poxa, Paula, é triste ver a situação, viu, de Minas, porque Minas, que assim como Ohio é aqui para os Estados Unidos, o professor Luciano pode até falar sobre isso também. Ohio, quem normalmente aqui, quem vence Ohio, vence o colégio eleitoral, a eleição presidencial, e Minas Gerais é esse termômetro no Brasil. Um estado importantíssimo e que durante muito tempo foi esquecido por administrações de centro-esquerda, de esquerda também, principalmente. Agora é um estado que coloca nomes importantes na política do Brasil. Nicolas também é uma forte promessa para o estado de Minas Gerais, mas o Nicolas ainda tem muito, muito caminho para percorrer ali na Câmara, tem feito um trabalho belíssimo ali. E agora Minas se encontra como nós falamos em Minas, num mato sem cachorro, uai. Porque as opções são complicadas, Paula. Eu confesso que eu tinha algumas reservas em relação ao nome do Cleitinho também, porque no Congresso ele votou muito. Eu sigo muito o voto das pessoas, viu, Paula? Eu acho que as pessoas às vezes me perguntam como você segue um político A, um político B. Eu não sigo se ele é do partido A, se ele é do partido B, se ele é do PL, se ele é do Novo. Eu vou lá no registro de votos, como cada um votou. Se votou, tem um site, por exemplo, que você consegue descobrir a porcentagem, quanto aquele deputado ou deputada, senador ou senadora, se ele votou mais a favor da oposição, ou se ele votou contra a oposição, ou se ele votou a favor do governo. E esse era o meu problema com o Cleitinho, Paula. O Cleitinho votou muito contra políticas importantes para os conservadores, votou

0: estou muito com o governo em relação a políticas populistas, os discursos também, muito populistas nesse sentido de mais Estado, de mais intervenção. Então, eu confesso que eu tinha as minhas restrições. Agora, Minas realmente demonstra que precisa colocar outros nomes para o governo do Estado. Não dá para a gente só ficar colocando bons deputados ou deputadas no Congresso e deixar Minas para trás no sentido estadual. Paula, é um estado importante demais para o Brasil e que eu amo, né?
1: Pois é, Luciana, o segundo maior colégio eleitoral, Minas Gerais. A Ana fez a comparação com o estado de Ohio, nos Estados Unidos, que seria um estado pêndulo, não é? E é curioso como é que um partido abriria mão da candidatura de um político que está liderando as pesquisas. Será que houve ali alguma negociação, alguma negociata com outros partidos? Porque é muito curioso, ele estava liderando todas as pesquisas, né? Em relação à convenção, ele não participou da convenção estadual do Republicanos, porque foi a missa de sétimo dia do irmão mais jovem dele, que faleceu de leucemia, né? Então, claro, ele estava ali muito abalado por essa tragédia familiar.
2: Bom, Paulo, eu não tenho conhecimento específico sobre esse caso, mas um pouco de observação sobre a dinâmica de partidos políticos e da própria política brasileira. Nessa observação dessa dinâmica, tenho percebido que determinadas conjunturas que dependem muito de aspectos pessoais são determinantes. E às vezes, posições, neste caso, repito, eu não conheço detalhes, eu estou falando hipoteticamente ou em termos gerais. É possível que determinadas condições pessoais tenham determinado que o partido tenha aberto mão de uma oportunidade eleitoral que é clara, né? E realmente cabe, talvez, às pessoas que tenham conhecimento. O inside information, como se diz nos Estados Unidos, né? O conhecimento de causa dos detalhes do que aconteceu, explicar o que de fato está por trás de algo que parece incompreensível.
1: Deixa eu voltar com Edilson Salgueiro, que segue na redação da Revista Oeste. Edilson, nós também temos informação de bastidor a respeito da composição da chapa de Flávio Bolsonaro. A gente lembra que ele ainda está em busca de um vice para compor, um vice ou uma vice para compor essa chapa. Quais informações que você nos traz, Edilson?
3: É, Paula, existe essa saga do senador Flávio em busca de um candidato a vice. Então, a escolha mais lógica dele seguiria naturalmente por alguém filiado à Federação União Progressista, porque, conforme eu falei, são mais de 100 deputados, e se eleito, o Flávio vai precisar naturalmente do apoio amplo do Congresso, tanto da Câmara quanto do Senado, para aprovar projetos. Então, durante esses meses que ele já anunciou a pré-candidatura, circularam alguns nomes. Tem a trinca de nomes de mulheres da Federação União Progressista. Então, a senadora Tereza Cristina, de Mato Grosso do Sul, a deputada Simone Marqueta, deputada federal aqui por São Paulo, foi prefeita de Itapetininga. Ela é católica, então esse eleitorado é do interesse do senador Flávio Bolsonaro. O que as pesquisas mostram é que o Lula ainda vence no eleitorado feminino e católico, então por isso se cogita o nome da Simone Marqueto, e a Clarissa Tércio, que é de Pernambuco. Então são três nomes de mulheres da Federação União PP. Ocorre que não houve nenhum apoio manifestado nem do União Brasil, nem do Progressista, e provável, o mais provável é que esse apoio de fato não ocorra. A federação não pretende apoiar nem Lula e nem Flávio. Então a saga continuou. Por isso que o Flávio começou a promover o nome de Daniela Marques, que ela é filiada a Republicanos, é ex-presidente da Caixa Econômica Federal. Então, ela reuniria alguns dos componentes que o Flávio busca. Então, uma mulher que entende de economia e que poderia trazer votos que o Flávio ainda não tem, é um grupo que rejeita ainda a candidatura do Flávio. Então, algumas peças desse quebra-cabeça ainda precisam ser encaixadas, porque, em princípio, a Daniela Marques tinha resistência dentro do próprio Republicanos. O presidente nacional do partido, o Marcos Pereira não sabia sequer da filiação da Daniela Marques ao Republicanos, mas isso foi sendo costurado, foi sendo sanado ao longo do tempo, tanto que Daniela, na convenção do PL que formalizou a candidatura do Flávio à presidência, Daniela foi um dos destaques. Então, isso de certo não ocorreria sem a concordância, sem o conhecimento do Marcos Pereira. Então, alguns nomes estão à mesa, esse trio de nomes da Federação União PP, da Daniela Marques, mas ainda não está descartado, obviamente, uma chapa pura do PL, porque se não houver apoio nem do Republicanos, nem da Federação União Progressista, de certo que sobrará só uma chapa pura do PL. E quem concorre, quem disputaria uma das vagas aí, a vaga, aliás, a vice-presidência. Circulou o nome da deputada federal Júlia Zanatta, então também mulher, ajudaria no eleitorado feminino, e mais recentemente voltou a circular um nome que é o mais provável de todos, que é aprovado de dentro do partido, é o mais conhecido, que é do senador e coordenador da campanha do Flávio, Rogério Marinho. Então, o motivo que levaria Rogério Marinho a ser candidato a vice-presidente na chapa com o Flávio é o mesmo motivo que levou ele a ser coordenador da campanha do Flávio. O Marinho é um aglutinador, ele é um político de carreira, então ele conhece todos os meandros do Congresso e ele é quem tem sido conciliador nesse fogo cruzado que houve dentro da campanha do senador Flávio Bolsonaro e que levou o Flávio Bolsonaro a disputar palmo a palmo com o Lula a presidência da República. Então, esses nomes todos circulam, não há nenhuma definição, porque o PL ainda tem a predileção por acertar uma parceria ou com a Federação União PP ou com alguém do Republicanos, porque precisaria ter governança. Então, governança depende do número de deputados e de senadores. Mas não está descartado, Paula, uma chapa pura à presidência.
1: Perfeito. Dilson Salgueira, editor do site de Oeste, trazendo os bastidores das eleições 2026. Obrigada, Edilson. Bom trabalho para você. A gente vai repercutir também essa informação, Ana, que essa, não digo que é novidade, porque esse nome já foi ventilado em outras oportunidades, mas parece que agora volta mais forte da possibilidade de composição de uma chapa pura, Flávio Bolsonaro, agora com seu coordenador de campanha, o senador Rogério Marinho, que é o líder da oposição no Senado, faz um trabalho de articulação de bastidor muito forte, muito sólido, se torna aí uma possibilidade à mesa, lembrando que o prazo final é quarta-feira que vem, dia 5 de agosto, para fechar a composição dessa chapa.
0: Pois é, Paula, a senadora Tereza Cristina foi descartada ela não foi descartada, ela não quis, ela não aceitou. O Valdemar, presidente do PL, deu uma entrevista semana passada para a CNN Brasil e disse que ele queria que fosse a Tereza Cristina, mas que a Tereza Cristina, a senadora, quer tentar a presidência do Senado e que, portanto, ela teria descartado a possibilidade de serviço do Flávio. Agora, existe, como o Edilson disse, o Rogério Marinho é esse aglutinador, é essa voz e essa mão diplomática na campanha do senador Flávio Bolsonaro, agora candidato à presidência da República. É um homem extremamente experiente, que conversa com vários setores. E a gente sabe, Paula, que em algumas pesquisas a rejeição do Flávio ela está estabilizada. Ela não vai para baixo, ela não vai para cima. E para todos aqueles que acompanham política e esse tracking todo, às vezes não é apenas o número de eleitores que dizem que vão votar em um candidato, não é apenas esse número que é significativo em pesquisas e numa possível vitória e no resultado, mas o número da rejeição. O número da rejeição do Lula aumentou, né? Isso quer dizer que há muitas pessoas que seguem de maneira insatisfeitas, pessoas que estão insatisfeitas com o governo Lula, isso vem aumentando. Mas isso necessariamente não quer dizer que essas pessoas votariam no Flávio. O número de rejeição do Flávio, apesar de ser um número alto, é um número que encontrou um platô, que ele não cresce, mas ele também não cai. Então, eu acho que o vice, Paula, ele pode entrar exatamente nesse contexto desse número de rejeição. Um vice como o Rogério Marinho, um vice como o próprio deputado Luiz Felipe de Orleans e Bragança, sempre falo aqui, recomendo muitíssimo a leitura do Plano Brasil dele, que é um plano excepcional, uma reforma política excepcional que o Brasil não apenas merece, mas que precisa. E seria também uma chapa pura, né, Paula? Já que o deputado Luiz Felipe de Orleans e Bragança é do PL também, é um nome muito respeitado aqui fora. Os americanos falam bastante. O deputado Luiz Felipe se formou também em escola pós-graduada aqui em Stanford, na Califórnia. Trouxe alguns pontos importantes do que é feito aqui nos Estados Unidos para essa reforma que seria implementada, tomara, né, que ele propõe para o Brasil, como o voto distrital, como o recall. Então, Paula, eu acho que nesse ponto, de novo, não tenho a expertise política e também os interesses por trás das legendas como Valdemar e outros caciques da política brasileira. Mas eu acho que para a direita no Brasil, Paula, as pessoas não estão preocupadas se a vice do Flávio será uma mulher ou não, se será a Tereza Cristina, a Daniela Marques ou a Júlia Zanatta. Eu acho que a direita no Brasil quer um vice competente, um vice ou uma vice, independentemente se for mulher, se for homem, negro, branco, alto, baixo. A direita brasileira já entendeu que um vice, que muitas vezes é visto como um personagem que não apita muito no cenário político, a gente sabe que no Brasil um vice pode fazer muita diferença. Então, que esse nome seja um nome que vá acrescentar à direita no Brasil e às reformas importantes, aos planos que o Brasil precisa tocar para frente.
1: Zé Luciano, um ponto que chama atenção nessas eleições deste ano especificamente, que pelo menos em primeiro turno o Centrão está declarando neutralidade, né? Essa federação PP União nacionalmente declara neutralidade e liberou os seus palanques estaduais aqui em São Paulo, por exemplo, tem aí um acordo, né? Uma aliança entre PL e PP, por exemplo. Mas nacionalmente eles vão ficar neutros. O MDB também está seguindo o mesmo caminho. E pelo que tá, a gente tá, pelo que está se desenhando, a gente tem a semana final aí para o Flávio definir o seu candidato ali para compor a chapa, Daniela Marques, que é uma pessoa ali, talvez favorita de Flávio Bolsonaro para compor essa chapa, ela integra o Republicanos, que também não está querendo muito apoiar a chapa de Flávio Bolsonaro, o PL. Então está ficando complicado, tudo parece estar se encaminhando para uma chapa pura mesmo de Flávio e mais alguém do próprio PL.
2: Paulo, eu ia comentar exatamente sobre esse aspecto, porque me parte o coração ver tantos partidos que estiveram na direita no governo anterior adotando uma posição de neutralidade. É quase incompreensível você ter isso. E quando você vê essas coisas, né, às vezes pessoas dirigentes partidários que foram inclusive ministros do governo Bolsonaro e agora adotam a posição de neutralidade entre Lula e Flávio Bolsonaro. É algo incompreensível. Uma das coisas, mas não me surpreende, infelizmente. Em 21 eu escrevi um artigo sobre o sistema político brasileiro e uma das frases que eu cito ao final desse artigo eu acho que é bastante emblemática. Uma das tragédias sobre o sistema político brasileiro é exatamente que os políticos ou os partidos e toda a classe política brasileira trabalha para si, ao invés de trabalhar para o bem comum. Eles deixam de lado o interesse, vê claramente que é detrimental ao povo brasileiro. É algo que não vai levar ao bem do povo, essa continuidade da esquerda no poder, como nós falamos antes, com uma explosão dos gastos governamentais, uma explosão da dívida. E você insistir nisso, e os partidos do Centrão lavarem as mãos, em função de uma escolha que parece deveria ser absolutamente clara, é algo realmente de partir o coração. Deixa tristeza, mas infelizmente não surpreende.
1: 19 horas 33 minutos, a gente vai para um rápido intervalo comercial, volta já.
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1: E o presidente Lula foi condenado pela Justiça Eleitoral de São Paulo ao pagamento de multa de R$15 mil por propaganda eleitoral antecipada. A decisão considerou que o petista fez um pedido explícito de votos para Marina Silva e Simone Tebet antes do início oficial da campanha. A declaração foi feita ainda durante um evento do governo, em maio, na capital paulista. Na ocasião, Lula afirmou que o que o público poderia fazer pelas duas pré-candidatas ao Senado era dar voto para as duas. A defesa de Lula afirmou que a expressão um dia afastaria a caracterização de pedido de votos. Numa outra frente da pré-campanha, o PT já acionou a Justiça Eleitoral 80 vezes neste ano, com ações voltadas principalmente a conteúdos nas redes sociais, uso de inteligência artificial, suposta desinformação e propaganda eleitoral antecipada, Ana. Haja malabarismo jurídico aí da defesa do PT, né? Para dizer que não foi pedido explícito de votos, e depois no frigir dos ovos, ali no fim das contas, R$15 mil não faz nem cócegas, né? Esse tipo de multa aí, não tem o caráter inibitório essa multa para o PT.
0: Exatamente, Paula, R$15 mil, imagina, R$15 mil é um trocado. Agora, eu até queria ouvir o professor Luciano, Paula, porque eu já dei essa opinião aqui. E agora a gente tem um professor que atua numa universidade americana. Eu acho essas regras, não pode falar, não pode pedir voto até tal data tem que falar pré-candidato, não pode falar candidato. Isso é uma bobagem, né? Eu acho que a partir do momento, e aí volto na reforma que o deputado Luiz Felipe de Orleans e Bragança propõe no Plano Brasil, porque ali acaba também com o dinheiro, o financiamento aos partidos com o nosso dinheiro, né, do pagador de impostos. Porque quando você cessa, quando você fecha essa torneira, não tem, tá cada um por si, diminui os partidos, você tem que se virar para você arrumar os recursos para suas campanhas e libera, Paula, liberdade para as pessoas, se elas quiserem fazer campanha 2 anos antes, que façam campanha 2 anos antes. Se quiser fazer campanha 1 semana antes, faz uma campanha 1 semana antes. Deixa o povo saber quem é candidato, quem quer passar pelo aval do público. Deixa o povo perguntar antes. Essa coisa de não, eu não posso dizer que eu sou candidato, mas você não diz que é candidato, você também não passa sob escrutínio. Você tem que ser escrutinado pelo público. E quanto mais tempo para você ser questionado, melhor para o povo. Então, eu sou a favor de libera tudo, deixa o povo conduzir as eleições também, fazer as perguntas a quem quer que seja.
1: Bom, a Ana jogou a pergunta, vou repassar. Passa ou repassa aqui, professor Luciano?
2: Claro. Na verdade, ela tem total razão nisso, né? A gente caminhou nos últimos anos aí, tomou um caminho insustentável, que é o caminho de tutelar o discurso público. A justiça eleitoral diz o que é que pode e o que, é que não pode. E eu vou recordar um evento, assim, eu acho que um dos pontos álgidos, né, que foi exatamente a classificação de desordem informacional, nessa expressão que o ex-ministro Lewandowski usou em uma das suas decisões, se não me engano, em 2022, quando estava julgando um caso da Brasil Paralelo. Se você chegar a uma justiça eleitoral que entra no mérito de dizer não, essa informação não pode porque causa desordem informacional, você está chegando a um nível de tutela sobre o discurso que é inaceitável, é realmente inaceitável numa democracia madura. E não é aceitável em outros países, como nos Estados Unidos. O que você precisa, e aí é um princípio que foi defendido por Stuart Mill e funciona nos países maduros, de democracia funcionais, é deixar que os diversos pontos de vista políticos se expressem e o povo, usando as suas faculdades intelectuais, julgue aquilo que faz sentido e o que não. É assim como deve funcionar. Não é isso de você fazer tutela do que deve ser feito ou não. Isso é absolutamente... É um caminho sem saída. E nós tomamos esse caminho. Vai ser muito difícil reverter, mas é preciso reverter. Mas eu queria adicionar um comentário muito, talvez, pontual e só uma desconfiança em relação a esse caso. Que a Ana Paula observou muito bem que R$15 mil... não vale muito, como efeito dissuasório. No entanto, lá na frente, quando se tentar classificar, não, a campanha só deu ganhos favoráveis ao PT e não ao outro lado. Aí, não, isso não é verdade. Olha só, nós multamos em R$15 mil, o que é irrelevante, mas conta na defesa de que a justiça está agindo de forma equilibrada. De novo, o grande problema é nós termos caminhado nessa direção. Nós estamos no caminho errado, devemos voltar à liberdade de expressão que está garantida na nossa Constituição.
1: Olha só, Luciano, você tem uma fã em Salvador, a Marilene Lopes, compartilha aqui no nosso chat. Luciano na bancada, que maravilha. Assisto todas as segundas-feiras o programa Liberdade e a Constituição. Nesta segunda foi a Ana entrevistada. Sua presença dá mais brilho na bancada. Obrigada por compartilhar, né? E saber que nós temos aí espectadores acompanhando o programa Segundas-feiras, a Constituição e a Liberdade. Deixa eu mostrar mais uma vez o livro que eu tenho aqui. Está aqui o livro que você pode adquirir na Amazon, são 3 volumes, né, nesta segunda edição, e como promessa é dívida, agora a gente vai falar de um outro livro do Luciano que nós recebemos em primeira mão, porque ele ainda vai ser lançado, não é isso, Luciano? Com esse título super instigante aqui, Brasil pós-STF.
2: Uma nova arquitetura para o poder judiciário. É isso aí. Na verdade, a ideia desse título, Paulo, obrigado por dar a oportunidade de falar sobre ele, né? Esse é um livro em que eu sou o único autor, e a ideia desse livro é exatamente propor uma nova arquitetura para o poder, uma arquitetura institucional para o poder judiciário, partindo do diagnóstico de qual é o nosso problema. O problema

0: que nós estamos vivendo hoje, aí, os primeiros minutos e quase boa parte deste programa, deste episódio e de vários outros do Oeste Sem Fio, é falar do que está acontecendo ou Alexandre de Moraes ou o STF como um todo. Mas o problema não são as pessoas. A meu ver, o problema é institucional e vem de uma concentração de poder no Supremo Tribunal Federal. Como é que a gente resolve isso? Mudando essa arquitetura. Como é que você vai mudar o estado de coisas? Dividindo essas competências. As competências do Supremo Tribunal Federal são definidas no artigo 102 da Constituição. É uma lista interminável, enorme de competências. E é o fato de essa lista ser interminável que dá tanto poder ao Supremo Tribunal Federal. Não, e aí um dos capítulos desse livro, que já está disponível em e-book, ele deve ficar disponível em impresso, né? Você tem nas suas mãos uma prova, uma primeira impressão, mas ele deve ficar disponível em 2 ou 3 semanas, impresso, mas já está disponível em forma e-book. Mas um dos capítulos desse livro, eu discuto o impeachment. E por que que esse conjunto de propostas que está aí nesse livro, a meu ver, é melhor que o impeachment? Não é que eu seja contra o impeachment, mas o problema é que mesmo que nós consigamos realizar o impeachment de algum ministro, se nós não mudarmos a organização das forças do Supremo, os outros que ficarem ou os outros que vierem depois, eles vão ter os mesmos poderes e, portanto, vão poder praticar as mesmas ações ou o mesmo tipo de ações. Então, para resolver o problema, você precisa ir nas causas. E as causas são essa concentração de poder no STF. Como é que você faz isso? Fazendo uma reforma institucional do STF, dividindo as competências do Supremo Tribunal Federal.
1: Você fala também mandatos fixos, né? Mandatos também
0: tem várias...
1: de 4 anos, tem várias propostas aqui, bastante interessante, porque redesenhar o Poder Judiciário também estava parada, justamente porque não impeachment, né? E você traz as ponderações a respeito. Então, esse livro já está disponível em e-book.
0: Exato. E daqui vai ficar, daqui a 2, 3 semanas, nós vamos fazer o lançamento do livro físico.
1: Aqui no Brasil?
0: Se eu tiver a oportunidade de vir, com certeza.
1: Opa, então tá bom. Então tá feito aqui o convite para você. Brasil pós-STF, Luciano de Castro, são excelentes ponderações. E como você disse, Luciano, o Supremo Tribunal Federal tem ocupado um protagonismo muito grande no noticiário político brasileiro. E isso é um problema, é grave. A gente vai para um rápido intervalo comercial, volta já.
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0: Volta em Oeste Sem Filtro, já ultrapassamos o horário, daqui a pouquinho tem a live do Augusto Nunes, mas claro que o nosso programa só termina com a sua participação. Vamos dar uma olhada nos vídeos de hoje?
1: Salve, então, amigos da Oeste, não dá pra todos os dias acompanhando aqui esse jornalismo verdade, jornalismo verdade, esse é o jornalismo da Oeste. Tá bom? Ex-Emerick aqui de Cariacica, sério. Espírito Santo.
2: Boa sorte,
1: Deus abençoe a todos e vamos virar esse jogo, tá?
2: E aí, Paula?
1: Vamos virar esse jogo. Deus abençoe.
3: Meu nome é Fabrícia Vasconcelos, sou de Vitória da Conquista, na Bahia. Meu aniversário é amanhã, já estou preparando o brigadeiro, mas como todos os dias, pontualmente, eu posso estar fazendo o que for, eu paro para ouvir Oeste. Obrigada a vocês por tanta informação.
4: Uma boa noite ao programa Oeste Sem Filtro, à Ana, ao pessoal da bancada. Eu sou o Simeão Carvalho, eu falo aqui do Parque São Lucas, São Paulo. Quero apenas parabenizar vocês pelo trabalho de vocês, pela equipe, pelos comentaristas, pelo compromisso e comprometimento com a verdade, com os fatos. Vocês agregam muito ao país e as pessoas que querem se informar deveriam realmente assistir ao Oeste Sem Filtro. Um abraço e até o próximo.
0: Obrigada pela gentileza do Simeão de São Paulo, também o Hércules de Cariacica, no Espírito Santo. E a Fabrícia, que abriu o apetite falando do brigadeiro, já vou desejar um feliz aniversário, obrigada por compartilhar conosco. Ela que fala de Vitória da Conquista, estava preparando o docinho para o festejo de amanhã. Muito obrigada pelo carinho, pela audiência. Assim, mais uma edição de Oeste Sem Filtro fica por aqui. Agradeço muito a sua companhia nesta quarta-feira. Na sequência, eu deixo você com um comentário diário de Alexandre Garcia, depois tem a Força do Agro, comandado pela Joyce Mafesoli. E daqui a pouquinho, às 20h, tem a live, a transmissão de estreia para os nossos integrantes do Clube de Membros, um bate-papo exclusivo, imperdível, com Augusto Nunes, comandado pela queridíssima Tauane Catan. Então, você que está no Clube de Membros, já fica por aí que, ó, em 10 minutinhos, Augusto Nunes estará na tela. Eu vou me despedir dos meus parceiros nesta quarta-feira, começando pela Ana Paula Henkel, muito boa noite, e especialmente, vou deixar aqui primeiro um abraço, o Augusto saiu um pouquinho porque tinha que se dedicar à live às 8 horas, o Piotr também tinha um compromisso, deixaram um abraço, mas vou agradecer o professor Luciano que ficou comigo bravamente até o fim desse programa. Luciano, muito obrigada pela participação, parabéns pelo projeto do programa Constituição e Liberdade, está aqui, a gente não percam, o programa da Ana está imperdível. Você que perdeu na segunda-feira, corre lá no nosso canal do YouTube que dá para revisitar. Valeu muito a conversa com a Ana e outros tantos articulistas, não é, Luciano? Obrigada.
5: Obrigado, Paula. Foi excelente, foi uma grande oportunidade. Fico muito feliz de ter participado. Obrigado.
0: Maravilha. Eu desejo a você, então, que nos acompanha, uma ótima noite. Bom descanso. Até amanhã.

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1: Tem gente que não faz a menor ideia do que seja uma assessoria de imprensa e tá, digamos, jogando ódio e coisas irracionais nas redes sociais contra o André Costa, que é um assessor de imprensa, assessor de comunicação de dona Michele Bolsonaro, que é a presidente do PL Mulher. Porque alguém printou ele trocando gentilezas com um jornalista de um site que é visivelmente de esquerda e pró-PT. Meu Deus do céu, isso é começar que é falta de inteligência, né? Porque não faz nenhum lucro, não tem nenhum lucro, nenhuma conquista, nenhuma adesão, falar só para os próprios, só para os mesmos, só para o, digamos, público interno, né? Falar só para, eu só falo para os meus amigos, aí eu não conquisto nenhum adversário, né? Não faz sentido, então nem precisaria existir, porque é manter o status quo e não ir além disso, né? E certamente é isso que ele faz, é isso que eu faço, né? Que a gente tem que estar sempre de braços abertos, olha, quer vir para a verdade dos fatos, a razão, a racionalidade, o amor à pátria, seja bem-vindo, né? Se quiser destruir o país, bom, mas eu vou tentar convencê-lo a não destruir o país, porque o país somos nós, né? Então, eu estou registrando aqui porque eu vejo que a irracionalidade é movida por um certo dogma, um fanatismo, que a pessoa não aceita as verdades alheias, né? Ou não aceita os fatos que contrariam a sua maneira de ver o mundo. Aí não vai aprender nada, né? Nem vai crescer, né? A gente tem que estar aberto às ideias. Eu costumo dizer aqui para vocês que os aplausos não são tão produtivos quanto a crítica, porque a crítica nos faz pensar. E os aplausos podem até nos enganar, pensando que a gente está certo e a gente vai continuar no erro, né? Bom, queria falar de outro assunto. Um assunto que eu já falei, que é de guerra do Paraguai. Lá no Paraguai chamam de guerra Guaçu. Né? Guaçu é grande. Né? A grande guerra contra o Paraguai. O Paraguai foi arrasado. Né? E Lula mencionou num discurso que nós temos que nos defender porque o Paraguai invadiu Mato Grosso, invadiu Uruguai, invadiu Argentina. Né? Esqueceu de dizer que invadiu o Rio Grande do Sul, né? Lá em Uruguaiana, mas isso provocou a ira dos paraguaios, né? Porque eles sentem também o fim da guerra na hora que o Conde D é que ocupou o comando, aliás, um francês, né? E ele, meu Deus, foi uma matança, né? Desnecessária. Né? Certamente Caxias não faria isso. Né? E isso irritou os paraguaios. E, neste momento, o Paraguai acolhe as empresas brasileiras que estão cansadas de burocracia e de impostos que desestimulam a produção. Ao mesmo tempo, já há muitos anos, tem recebido agricultores e pecuaristas brasileiros. É o nosso vizinho amigo, a quem nós deveríamos, ao contrário, prestar até algumas reparações de guerra. Uma delas seria a devolução de um canhão que está no museu lá aqui no Rio de Janeiro, né? E que eles querem de volta. O vice-presidente do Paraguai mencionou isso agora como consequência da fala de Lula. Desastrosa em política externa, né? Como está sendo a política externa brasileira hoje. Desastrosa. Eu vejo aí o Supremo respondendo diretamente com uma nota às declarações de Milei sobre Alexandre de Moraes e não Itamaraty. O Supremo deveria só falar nos autos, né? Mas tem falado fora dos autos há muito tempo. Aquela história do Supremo entrar direto intimando empresas americanas como a Rumble, a Trump Media, né? Então, é o rumo da política brasileira mal conduzida, né, em todos os setores, e ninguém quer desagradar o presidente. Sim, senhor presidente, né, vamos fazer errado porque o senhor quer. Né. Então, Paraguai é um grande irmão que temos aí ao lado, né, é um parceiro comercial, industrial, produtor de energia em Itaipu. Né. Aliás, a parte dele está sobrando e ele vende para o Brasil. Poderia dizer, não vendo mais para o Brasil, né? Vou vender para a Argentina. Eu acho que a gente deve tratar uma política externa com mais respeito, mas hoje estamos vendo presidentes que se ofendem verbalmente, né? É Lula com Trump, Trump com Lula, aí o ministro da Fazenda se mete, que é um auxiliar do presidente da República, e chama Milei de palhaço, coisas. A gente, eu estou ouvindo coisas que eu nunca ouvi na minha vida, né, nesse momento político brasileiro. Do Rio de Janeiro, Alexandre Garcia.
0: 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Como o Brasil chegou à beira da falência? 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Rafaela Ribas apresenta um diagnóstico preocupante da economia brasileira, com gastos públicos fora de controle, juros elevados, inflação em alta e crescimento em queda, o país pode estar às portas de uma nova recessão nos moldes da enfrentada durante o governo Dilma Rousseff em 2015. E mais, Alexandre Garcia faz uma análise minuciosa de como Flávio Bolsonaro, pré-candidato à presidência, tem sido mais prejudicado pelos próprios deslizes do que por seus opositores políticos. Yasmin Alencar escancara a ineficiência do governo Lula nos programas de assistência a moradores de rua. Mesmo com quase R$1 bilhão em recursos da União, o número de pessoas vivendo nas ruas dobrou, enquanto cartões do Bolsa Família passaram a ser trocados por drogas. 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
17: O Brasil acaba de ganhar uma nova raça zebuína que promete mexer com as estruturas da pecuária de corte. No programa de hoje, conheça os primeiros bezerros da raça Borã, nascidos em solo nacional, e saiba por que essa genética está despertando a atenção dos grandes criadores do país.
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17: Diego Mendes, zootecnista e pecuarista. Seja muito bem-vindo, Diego.
18: Obrigado, Joyce.
17: Depois de mais de 3 décadas, o Brasil recebe uma nova raça zebuína. Os primeiros bezerros da raça Borã marcam um passo importante na pecuária nacional. Diego, por que o nascimento dos bezerros Borã representa um marco na pecuária? Acho que a gente mais ou menos imagina aí, mas eu gostaria que você explicasse para nós.
18: Que acontece, Joyce? O Borã é um material genético africano, né? Que a gente tentou importar em meados de 2012 via África do Sul. E a África tem problemas de doenças exóticas, tem surtos de aftosa. Então, o trâmite entre África do Sul e Ministério da Agricultura sempre teve problemas. A gente não conseguiu trazer esse material genético da África do Sul. E agora, nos últimos anos, com a importação desse material genético para o Paraguai, nós conseguimos, com a abertura do protocolo, importar esse material genético do Paraguai.
17: Mas aí por quê? Essa genética foi feita no Paraguai? Por que do Paraguai vocês conseguem importar? Sendo que pela África você já apontou aqui que há várias doenças, a febre aftosa. O que o Paraguai tem de diferente?
18: O Paraguai é uma zona parecida com o Brasil sanitariamente, entendeu? É Mercosul. Então, a documentação exigida via Paraguai, ela é aceita aqui para importação no Brasil. Já quando se tenta via África do Sul, nós estamos tendo alguns problemas documentais, onde a África do Sul não consegue suprir a documentação que o MAPA exige. Então, o caminho que nós achamos foi via Paraguai, que facilitou a entrada do material genético aqui.
17: Burocracia, então, foi mais uma questão burocrática. Se passaram 30 anos, você está com essa nova raça, provavelmente 30 anos, eu acredito que você não começou lá atrás, alguém deve ter começado, depois você acabou continuando aí e conseguiu agora realmente realizar aí esse processo aí depois de tanto tempo.
18: Sim. Na realidade, eu descobri a raça nos anos 2000, a raça tinha sido exportada do Quênia para a África do Sul em meados de 95, se eu não me engano. Aí, nos anos 2000, começou a ter material na internet sobre a raça. Foi quando eu descobri a raça. Aí eu peguei e fui para a Austrália, que também tem boran na Austrália, fui olhar rebanhos de boran na Austrália e, na volta, passei pela África do Sul e visitei alguns rebanhos. Logo depois disso, nós tentamos a importação via África do Sul e não obtivemos sucesso. Então, esperamos mais 10 anos, localizamos esse criador no Paraguai e aí começamos todo o trabalho de abertura de protocolo. Não existia protocolo entre Brasil e Paraguai para material genético. Então, nós demoramos entre dois anos a 3 anos para abrir esse protocolo. Aí, quando abriu o protocolo, nós conseguimos fazer a importação de 174 embriões.
17: Depois de tanto tempo, tanto trabalho, né? O que essa raça tem de especial aí para gerar tanto interesse para os pecuaristas?
18: É uma raça muito rústica. Ela foi forjada em ambientes muito desafiadores da África, regiões muito desafiadoras, com baixa oferta de forragem, muitas doenças, presença de predadores, entendeu? Então, é uma raça extremamente rústica e que tem um bom desempenho, tanto em nutrição de baixa qualidade, como ela também responde em nutrição de boa qualidade. Então, é uma raça rústica e que tem mostrado que tem uma qualidade de carne superior quando comparada a outros zebuínos. Alguns animais, nós estamos fazendo testes de ultrassonografia, estamos notando que existem animais extremados para marmoreio. Então, nós estamos, em conjunto com o Paraguai, detectando esses animais. A raça aparenta ter uma qualidade de carne superior quando comparada a outros zebuínos.
17: Ela parece ser mais resistente, né, pelo que você colocou aqui. Que comparando aí essa qualidade de carne, dá um exemplo aí de um zebuíno que ela se equipara em termos de sabor.
18: O que acontece? É complexo, não é muito a minha área, a qualidade de carne. Eu não tenho dados hoje para falar qual carne é parecida com ela. Eu não tenho nem os dados nem a experiência para falar. Teve um estudo da Universidade de Nebraska, nos Estados Unidos, onde eles compararam o boran com outros zebuínos. E chegaram à conclusão que ele tinha mais gordura de marmoreio e uma facilidade maior de deposição de gordura subcutânea.
17: É, o que significa o frame médio e por que que ele é importante nessa raça?
18: O que que acontece? Hoje, nossos zebuínos que nós temos disponível no Brasil para corte, especializados em corte, seria o Nelore, né, que domina todas, grande parte da nossa pecuária, o Brahman americano, né, o Tabapuã. São raças de frame maior quando comparado ao Borã. O Borã é um animal de frame mais mediano. O que isso tem demonstrado? Animais de frame menor apresentam uma melhor relação de peso do bezerro desmamado em relação ao peso da mãe. O que acontece? Hoje, no Nelore, as taxas de desmama do bezerro médio estão em torno de 33% do peso da mãe. Em alguns casos, em rebanhos selecionados, chegam até 50% do peso da mãe. A raça Borã, por ter um frame mais mediano, é comum a mãe desmamar um bezerro com 50% do peso dela, ou mais, chegando em alguns casos até 70% do peso dela. Então isso reflete numa maior produtividade de quilos de bezerro por hectare.
17: Então provavelmente o Borã ele vai competir aí com o Nelore, vai despertar mais interesse para os pecuaristas, porque pelo que você colocou aqui, a chance de ter uma produtividade maior, mais rápido, é alta.
18: Sim, é uma raça bem produtiva por área, entendeu? Por quê? Por causa do processo de seleção natural que ela passou em ambientes desafiadores e por causa dessa questão do frame. Ela é um frame mediano, então, assim, ela fica uma vaca de tamanho mediano, altamente produtiva, entendeu? Então, isso acaba refletindo na produtividade geral. Em relação, eu acredito muito que o Borã venha para complementar o Nelore, não para concorrer com o Nelore. O Nelore já se provou ser a raça-mãe do Brasil, então eu acredito muito no acasalamento entre o Borã e o Nelore para melhorar a eficiência média do rebanho nacional.
17: Para a gente entender, Diego, foram 30 anos nesse processo, tenta importar da África, não consegue pela questão burocrática, consegue importar do Paraguai e agora você já está com os primeiros bezerros. Quando que você trouxe esses primeiros embriões do Paraguai? Faz quanto tempo?
18: Eu acho que foi o ano passado, em 2025. O processo começou em 2022, da abertura do protocolo, os embriões chegaram no Brasil em 2025.
17: 22, 23, 24, 25, mais 3 anos de burocracia, né? Aí
18: Exato.
17: Chegaram em 2025, o ciclo, qual que é o ciclo? Os embriões foram aqui, foram implantados, em que animal que eles foram implantados aqui?
18: Os importadores foram eu, o Guilherme Gervaso de Minas Gerais, da Fazenda GT, e o Godofredo Gonçalves, os primeiros importadores. Nós usamos na minha fazenda receptoras SIM de Nelore. O Guilherme Gervaso usou animais cruzados, se eu não me engano, e Nelore como receptora.
17: E a partir daí, os primeiros bezerros nasceram. A sua ideia é vender esses bezerros, a partir daí também trabalhar com material genético. Qual que é o próximo passo?
18: O primeiro passo agora é estabelecer rebanho, fazer um aumento de rebanho para a gente estar podendo suprir o mercado. Porque hoje, o que acontece? Nós somos dependentes do Paraguai para tudo. Nós não temos ainda touros produzindo sêmen aqui, então todo o material genético que está entrando no Brasil ele é importado do Paraguai. Então a intenção é estabelecer um rebanho, aumentar o rebanho e estar disponibilizando isso para o mercado brasileiro, às vezes com preços melhores, porque vai ser um material genético nacional.
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17: Quanto tempo para esse bezerro se tornar um touro e poder gerar esses embriões?

0: essa questão, que é algo tão difícil, né, que um dos maiores desafios, seja para o produtor que trabalha com lavoura, seja para o pecuarista, a gente tem que criar mecanismos para poder enfrentar essas questões do clima.
1: Com certeza. A África, ela tem um clima muito desafiador, chuvas irregulares, tem secas em determinados anos. Então, o Boran foi desenvolvido numa região muito desafiadora, com anos. Teve épocas no Quênia que teve secas muito, muito prolongadas, que grande parte do rebanho morreu, entendeu? Então, é uma raça que foi forjada em ambientes extremamente desafiadores e que creio que aqui o clima tem mudado no mundo inteiro. Creio que ela vai auxiliar muito nessa questão de resistir a intempéries climáticas de longo prazo.
0: E essa genética, ela funciona em sistemas intensivos de produção?
1: Exatamente, é uma boa questão. Geralmente, quando a gente fala em raças adaptadas, o desempenho em boa nutrição geralmente é baixo. O Boran é uma raça que se diferencia das outras. Zootecnistas do mundo inteiro não conseguem explicar como uma raça extremamente adaptada responde bem à baixa nutrição e também responde bem à boa nutrição. Nós já temos aqui no Brasil acasalamentos com Nelores e outras raças em sistemas mais intensivos e os resultados estão agradando muito. O desempenho em boa nutrição é muito bom também.
0: Você trabalhava com o Nelore, né? Agora você está com o Boran. E Diego, quem está nos acompanhando aqui, nós falamos com o público urbano, mas falamos muito com o produtor. Com certeza tem produtor que é novidade para eles a chegada dessa genética aqui no Brasil. Outros já estão acompanhando. Se algum produtor estiver interessado em adquirir hoje um desses bezerros, está interessado em ampliar aí, começar a criar um rebanho de Boran, você e esses outros dois pecuaristas que também estão trabalhando com essa raça, já tem disponibilidade de vender ainda esses bezerros ou ainda não, porque tem que aumentar, fazer uma produção maior para poder sim, aí sim, vender?
1: No momento, os animais estão por volta de 60, 90 dias e são poucos animais ainda. Existem apenas, acho que, 20 animais importados, nascidos no Brasil. Então, a princípio, a gente não teria nada para comercializar. Mas com o aumento do rebanho, e eu creio que num prazo de 1 a 2 anos, a gente tenha algo para fornecer ao mercado. Hoje, a possibilidade é a importação de embriões do Paraguai ou sêmen.
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0: Ô, Diego, e me diz uma coisa, já dá para falar em termos de preço? Tanto para o produtor comprar o bezerro, adquirir a genética, vai ser mais ou menos o que a gente tem aí no mercado? Vai ser como um Nelore? Vai ser um preço superior, inferior? Ou até para quando chegar essa carne para o consumidor no supermercado, vai estar num preço mais ou menos aí com o que a gente já tem aí disponível? Ou não dá para falar sobre isso ainda?
1: Joyce, como ainda o material genético é muito escasso, não dá para a gente fazer uma perspectiva de preço. Eu acredito que no início, por ser um material genético escasso, os preços vão ser.

Eu sei que às vezes parece que a promessa é muito distante da realização, sabe? Às vezes parece que a gente está sonhando muito, querendo muito, e nunca acontece. Mas saiba que aquele que prometeu é fiel para cumprir. Passam-se os céus, a terra, tudo pode passar, tudo pode mudar. Mas o que ele falou certamente vai se cumprir. Então, não se desespere. Não fique ansioso, porque o teu futuro, o teu amanhã, certamente está seguro nas mãos do Senhor. Ele te

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3: Opa, cheguei, eu mesmo, seu amigo Jorginho Amaral por aqui em mais um programa Gospel Retro a partir de agora aqui na sua rádio preferida, começando esse programa maravilhoso e na minha companhia, o seu amigo Jorginho Amaral e eu com certeza na sua, né? Bora fazer esse final de semana super diferente com muita música gospel pra você, músicas abençoadas, né gente? Então chega mais que o Gospel Retro está no ar!
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